0: as condições de trabalho.
1: Transportes. Projeto que permite a utilização de faixas exclusivas para o transporte coletivo privado de passageiros avança na Câmara. O texto está na última etapa de análise na Comissão de Constituição e Justiça e a repórter Maria Neves tem os detalhes.
2: Aprovado na Comissão de Viação e Transportes, projeto que permite a utilização de faixas exclusivas no trânsito por transporte privado coletivo de passageiros, está em análise na Comissão de Constituição e Justiça da Câmara dos Deputados. Para utilizar as faixas exclusivas, o veículo deve ter capacidade de transportar pelo menos 25 pessoas e contar com autorização do poder público. De acordo com o relator na Comissão de Viação e Transportes, deputado Ricardo Aires, do Republicanos do Tocantins, a proposta vai contribuir para a redução do número de veículos individuais nas vias públicas.
3: A gente está falando de assegurar maior fluidez no trânsito das grandes cidades. O que a gente quer é incentivar que aqueles que utilizam transporte coletivo de uma maneira em geral possam utilizar dessas faixas exclusivas para chegarem mais rápido ao seu destino, fazendo com que as faixas comuns sejam também alcançadas, liberando o trânsito para quem faz o seu uso do seu carro particular.
2: Autor do projeto, o deputado Guilherme Uchoa, do PSD de Pernambuco, argumenta que a Lei da Mobilidade Urbana já permite que a regulamentação do transporte de cargas e de passageiros priorize os aspectos coletivos. Da Rádio Câmara de Brasília, Maria Neves.
0: Pompeu de Matos, do PDT do Rio Grande do Sul, cobra a continuidade das obras de duplicação da BR-386, conhecida como Estrada da Produção. O deputado demonstra preocupação com o atraso no início das intervenções em dois trechos da rodovia que liga Porto Alegre às regiões norte e noroeste do estado.
1: Pompeu de Matos afirma que o pedido da concessionária para adiar o início das obras prejudica o desenvolvimento regional e compromete a segurança dos motoristas. O parlamentar informa que acionou a ANTT para cobrar esclarecimentos sobre o cronograma da duplicação.
0: Justiça. Helder Salomão, do PT do Espírito Santo, questiona as explicações de lideranças da direita a respeito do financiamento para filmes sobre o ex-presidente Jair Bolsonaro. Ele salienta que o valor de R$ 134 milhões de reais exige investigação por superar o orçamento de produções reconhecidas internacionalmente.
1: Helder Salomão afirma que as justificativas apresentadas após a divulgação de conversas com o banqueiro Daniel Vorcaro não esclarecem o assunto. Ele argumenta que o caso reforça suspeitas de irregularidades na transferência de recursos.
0: O Tony de Paula, do PSD do Rio de Janeiro, compara os impactos das declarações de diferentes candidatos à presidência da República sobre o mercado financeiro, para alertar a direita sobre o risco de derrota nas próximas eleições devido ao desgaste ético de suas lideranças.
1: O Tony de Paula menciona possíveis relações espúrias envolvendo lideranças do campo conservador com o aporte de 2 bilhões de reais de aposentados e pensionistas no fundo do Banco Master. Ele defende o afastamento da direita de figuras polêmicas para garantir seu projeto político.
0: Ana Paula Lima, do PT de Santa Catarina, avalia que áudios, negociações financeiras e transferências internacionais divulgados reforçam os vínculos entre integrantes da família Bolsonaro e o Banco Master.
1: A parlamentar sustenta que houve contradições de pessoas ligadas ao caso e critica a atuação de integrantes da oposição. Ana Paula Lima afirma ainda que os fatos revelados desmontaram narrativas anteriores sobre a ausência de relação de determinados políticos com Daniel Vorcaro.
0: Eli Borges, do Republicanos do Tocantins, conclama a sociedade a investigar o passado e a ficha limpa de todos os candidatos antes de decidir o voto nas eleições. Ele alerta contra mentiras em redes sociais e pediu que o cidadão não aceite frases prontas.
1: Para o deputado, o Brasil vive um tempo de injustiças e condenações advindas de versões distorcidas de fatos, enquanto recursos da saúde são desviados sem as devidas condenações. Eli Borges reforça que o poder emana do povo e que cabe aos eleitores decidirem os rumos do país.
0: Para Maria do Rosário, do PT do Rio Grande do Sul, novas revelações sobre o Banco Master apontaram vínculos entre integrantes da família Bolsonaro e Daniel Vorcaro. Segundo ela, áudios e movimentações financeiras reforçam suspeitas apuradas pelas autoridades.
1: Maria do Rosário também critica declarações de aliados políticos ligados ao caso e aponta contradições sobre pedidos de recursos e relações com o empresário investigado. Ela afirma ainda que os desdobramentos do caso enfraquecem versões apresentadas anteriormente.
0: Nelson Barbudo, do Podemos de Mato Grosso, defendeu a honra de líderes da direita contra ataques proferidos na tribuna da casa. Ele criticou ainda o silêncio da esquerda sobre denúncias de corrupção envolvendo o governo e afirmou que o país passa por uma crise econômica.
1: Nelson Barbudo alega que estatais como os Correios sofrem com a má administração. O congressista conclamou líderes religiosos a rejeitarem ideias progressistas que, segundo sua leitura, destroem famílias e a classe média nacional.
0: Alfredinho, do PT de São Paulo, rebate declarações do senador Flávio Bolsonaro sobre o caso envolvendo o Banco Master. Segundo o deputado, os desdobramentos das investigações indicam que envolvidos distorcem os fatos para confundir a opinião pública.
1: Alfredinho também questiona a falta de transparência em relação ao financiamento de uma produção cinematográfica sobre o ex-presidente Jair Bolsonaro. Para ele, as suspeitas enfraquecem o discurso de moralidade adotado pela oposição.
0: Segurança Pública. Aloysio Mendes, do Republicanos do Maranhão, cobra do Senado a votação da proposta que reduz a maioridade penal no país. O deputado ressalta que a medida já foi aprovada pela Câmara e, segundo ele, atende a uma demanda da sociedade.
1: Para Aloysio Mendes, a legislação atual favorece a impunidade de adolescentes envolvidos em crimes violentos, como homicídios e estupros. O parlamentar argumenta que jovens com direito ao voto também devem responder criminalmente por seus atos.
0: Direitos Humanos. Soraya Santos, do PL do Rio de Janeiro, destaca o Maio Laranja e alerta sobre o aumento do abuso infantil no país. Ela pede vigilância permanente de famílias, escolas e da sociedade na proteção das crianças que muitas vezes, pela tenra idade, não conseguem verbalizar a violência.
1: Segundo dados do Ministério da Justiça, nos três primeiros meses do ano, o Brasil registrou mais de 13 mil estupros de vulneráveis. Soraya Santos alerta que a maioria dos abusos ocorre nos círculos próximos da criança, tornando a infância um período marcado por dor e sofrimento.
0: Saúde. Câmara aprova assistência especial para mães de recém-nascidos com deficiência. A repórter Sofia Peçanha explica quais as condições.
4: A Câmara dos Deputados aprovou o projeto que torna obrigatória a assistência especial fornecida às mães de recém-nascidos com deficiência ou doença crônica que exija um tratamento continuado. A proposta prevê que maternidades, casas de parto e hospitais da rede pública e privada forneçam orientações por escrito sobre os cuidados necessários com a criança e também uma lista de instituições, associações e órgãos públicos especializados no atendimento a pessoas com deficiência ou patologias específicas. A relatora da proposta na Comissão de Defesa dos Direitos da Mulher foi a deputada Leda Borges, do Republicanos de Goiás. Ela destacou a importância do acesso à informação para as famílias.
5: Trata-se, sobretudo, da democratização do acesso às informações qualificadas sobre a deficiência ou patologia constatada na criança em tenra idade. Esse dado é fundamental, pois na maior parte dos casos, essa criança precisará de acompanhamento pelo resto da vida.
4: O autor do projeto original, o deputado Duarte Júnior, do Avante, do Maranhão, afirma que o nascimento de uma criança com deficiência ou patologia crônica pode gerar um grande impacto emocional, físico e financeiro para a família, mas que a assistência especial a essas mães pode contribuir para a melhoria da qualidade de vida da criança e favorecer sua inclusão social. Durante a votação na Comissão de Constituição e Justiça, a relatora, a deputada Lindsay da Mata, do PSB da Bahia, afirmou que a medida pode trazer mais segurança às mães no momento do diagnóstico.
6: Isso vai dar mais segurança nesse momento de tanta fragilidade que a mãe passa com essa descoberta da dificuldade do seu filho, para que ela possa levá-lo a pessoas especializadas que possam realmente assegurar o tratamento dele e o apoio psicológico dela.
4: O projeto que obriga hospitais, maternidades e casas de parto, público e privados, a oferecer assistência especial a mães de recém-nascidos com deficiência ou doença crônica que exijam tratamento continuado, foi aprovado por todas as comissões da Câmara e será analisado agora pelo Senado. Da Rádio Câmara de Brasília, Sofia Peçanha.
0: Ciência e tecnologia.
1: Flávio Nogueira, do PT do Piauí, reproduz comunicado do Vaticano que defende a inovação tecnológica com a preservação da capacidade humana de pensar e refletir. Ele aponta que a primeira encíclica do Papa Leão XIV recoloca a dignidade humana no centro do debate sobre inteligência artificial.
0: Flávio Nogueira lembra que a Igreja Católica já se manifestou em outros momentos da história sobre mudanças que afetaram profundamente a sociedade, como durante a Revolução Industrial. Ele reforça que a inteligência artificial deve servir ao ser humano e não o contrário.
7: Votação.
1: A pauta da semana na Câmara inclui projetos que tentam conter a crise na alta dos combustíveis e também que aumentam as penas para vários crimes de natureza sexual previstos no Estatuto da Criança e do Adolescente.
0: A análise das propostas começou no final da tarde no plenário da Câmara. A edição de amanhã vai trazer detalhes sobre as votações.
1: Termina agora o Jornal Câmara dos Deputados com trabalhos técnicos de Everson Urani e apresentação de José Carlos Andrade e Márcio Aquilissardi. Uma boa noite para você.
0: Ótima noite. A Voz do Brasil volta amanhã.
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2: Juventude FM informa a hora certa.
3: 21 horas e 14 minutos.
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0: 21 horas e 41 minutos.
1: Luan Santana e Léo Foguete. Luan City Festival, São Paulo. Quero ouvir.

21 horas e 55 minutos.

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1: Juventude FM informa a hora certa.
2: 22 horas e 1 minuto.
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5: 23 horas e 33 minutos.

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1: 23 horas e 46 minutos.

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1: 23 horas e 57 minutos.

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1: Juventude FM informa a hora certa.
2: Meia-noite.
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1: Meia-noite e 11 minutos.

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1: Meia-noite e 22 minutos.

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1: Meia-noite e 32 minutos.

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1: Meia-noite e 47 minutos.

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2: Meia-noite e 59 minutos.

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1: Uma hora e 10 minutos.

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1: Uma hora e 21 minutos.

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1: Uma hora e 30 minutos.

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2: 1 hora e 44 minutos.

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1: 3 horas e 54 minutos.

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1: Juventude FM informa a hora certa.
2: 4:01.
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Alô, doutor Buzu, lá na fazenda Novo Mochotó. Alô, Adalberto Pereira. Alô, meu amigo Martim Coelho, lá na rádio Capuí do Mossoró. Alô, Sérgio Nunes, lá na cidade de Riacho das Almas. Aquele abraço.

Meus amigos, se nesse momento algum de vocês me perguntasse onde estão os meus passos, eu não saberia dizer. Mas em nome de Deus, eu agradeço e peço que cada fã, cada amigo, cada irmão que dê um passo por mim, porque eu não sei onde estão os meus passos.

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3: 4 horas e 57 minutos.

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1: Juventude FM informa a hora certa.
2: 5:03.
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1: 5:35.
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Ei, boi, segura a cowboy da gata, segura a cowboy da gata. Quer acordar cedo, madruga, Deus ajuda, meu de Deus, tá bom? Olha, agora são 5 horas, mais 38 minutos, 5h38. A você um grande abraço, nosso bom dia, ótima quarta-feira. Já são 20, tá bom? 20 de maio, né? 20 de maio, ano 2026. A você que hoje completa idade nova, parabéns, felicidade, saúde, paz e prosperidade. Bom dia, meu amigo homem do campo. Bom dia, vaqueira, minha amiga. Bom dia, você padeiro, vigilante, frentista. Bom dia, você plantonista, hospital, maternidade, com a saúde. Nosso abraço todo especial. Obrigadão de coração pela companhia. Aos amigos feirantes, também um grande abraço. Bom dia, você mototaxista, você do Uber, você do táxi de lotação. Enfim, a todos vocês, nosso abraço todo especial. A vocês aí, que estão na labuta, na casa de farinha, já acordou cedo para fazer aquela farinha gostosa. Um grande abraço, amigos ou farinheiros, né, que fez a história. Um grande abraço a todos vocês, obrigado de coração pela companhia. 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Vamos lá então, viu? Rick Rene, passa o tempo passar. Juntos estaremos na fé de Deus. Bom dia.

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do Caidalvan aqui no nosso Alvorada Sertaneja, Espinheira. Antes, Teixeirinha, Coração de Luto. Passo Tempo que Passar com Rick Renner. Agora são 5 horas mais 50 minutos, 5h50. A você um grande abraço, bom dia. Quero aqui mandar um alô especial ao Aldemiro Frete, aí em Frita Creche do bairro Matinha, em sintonia com a gente, também tá com a gente aí. O meu amigo aí, ó, vamos lá então abrir aqui. Meu amigo Elenilton, lá do Açu Velho. Abraço a você, Elenilton, toda a sua família, a sua esposa aí, os amigos da Açu Velho, da Suzinho, curtindo o nosso Alvorada Sertaneja. Alô, cowboy, alô, boy. Aquele abraço, viu? Grande abraço. Alô, boy. Também tem um boi na Caraíba, né? Nosso abraço especial, bom dia. Obrigado de coração pela sintonia. Sempre curtindo o nosso Alvorada Sertaneja. Alô, bicho do mato. Acorda, bicho do mato. Obrigado de coração pela sintonia. Aos amigos aí da Casa de Farinha. Nosso muito obrigado. Vai lá, acordou cedo, vai lá. Tira o leite da vaquinha pretinha, vai lá. Cadê minha coalhada, vai lá? Eita, homem de Deus enrolado. Tá pronto, que bombrio. 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

0: Motos, também curtindo nosso Avora da Sertaneja. 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Vamos nessa então, viu? Grande abraço, bom dia, obrigado, coração, pela sintonia. Meu amigo Ozio Loyola, bom dia, Ozio Loyola, meu filho. Bom dia, meu filho. Ele quer falar logo cedinho, acordou cedo, da cedo, madruga, né, Gabriel? É, do senhor Ozio Loyola. Bom dia, Oziel.
1: Bom dia, esse nascimento todo.
0: É Santana, meu filho. Nasceu, já nasceu, tem 56 anos.
1: Um alô aqui para minha esposa Jane, que está aniversariando.
0: Me role.
1: Está completando o ano.
0: É hoje?
1: É do nascimento.
0: É de Santana, filho. Tá doida. Ana.
1: Um alô para meu filho Clepson, a esposa Sivalda, doutora Sueli, doutora Samile, bicho do mato, tio Marcado de Fera, a Sueli da prestação do coqueiro de baixo. Buri Alexista.
0: Sei.
1: Helena Vieira, Gidena do Povoado Tanque, Cabo Zé Forro do Povoado Tanque, Cowboy da Gata em seu rancho no povoado Jiboia.
0: Meu,
1: e um alô para Tabaiana, negociante de moto no Loyola, né? O mestre do Galeito aos domingos e sua esposa Célia Cabeleireira no mesmo endereço.
0: Sim.
1: E um alô para Paco Leleu e o Coveiro aí na coluna 13.
0: É meu,
1: 13.
0: Viu?
1: Luciano Rodrigo, locutor aí da
0: 3 morte, locutor da morte.
1: E um alô para Rosinaldo, meu primo, aí na rua de Riachão.
0: É o Mala, é o Mala,
1: E todos os locutores da juventude, Abel Costa, Jair Tocinho.
0: Dois homens de bem, agora Rosinaldo é Mala.
1: E o Bira Júnior.
0: É, meu primo velho.
1: E meu irmão Barbadinho e Luiz Loyola. Sim. Deus abençoe a todos os 20 Edson Santana.
0: Agora acertou, é de Santana, ainda foi Edson ainda. Mas tá dormindo ainda. Vamos lá então, agora são 5h55. Fogão de lenha pra matar saudade com Chitão e Chororó.

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0: música linda aí, viu? Grande poesia aí do cantor. Esse é o cara, viu? Tô vendo tudo. Tô vendo tudo. Fica lá, mas fica quase quando tu muda. Um abraço aqui, bom dia, meu primo. É, o China pintou. Valeu, China. Pintou de altíssima qualidade, viu? 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Valeu, China, primo China, grande abraço, meu querido, bom dia. 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Eu volto já a ver com mais emoção no Alvorada Sertaneja.
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6: 6 horas e 8 minutos.
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1: Olha a hora, são 6h17. Meu irmão manda pra Lino. Esqueci o nome, filho. Deixa aí o negócio aberto aí, viu? Deixa aí, viu, abertinho, tá bom? Valeu, Manoel Brolino. Um grande abraço. Bom dia, querido.

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1: Linda poesia do Sérgio Reis. Poeira, poeira, poeira vermelha do meu sertão. Mas estamos dando bênçãos aí, né? Chuvas aí, bênçãos e glória, né? Meu amigo Adriano, da Climef, tá ouvindo a gente. Bom dia, Adriano.
2: Bom dia, meu querido amigo, irmão Ed Santana.
1: Tudo
2: aqui
1: da paz.
2: Da Climef.
1: Isso.
2: Agora aqui no assentamento do Dr. João. Tô ligado aqui, viu, na Juventude FM.
1: Valeu, meu irmão.
2: O meu nome é Adriano.
1: Valeu, meu irmão Adriano, da Climef. Grande abraço, meu querido. Bom dia de paz e bênçãos e glória para nós, viu? Um grande abraço aí, Adriana. Também conosco tá ela, viu, meu ouvinte aqui, ó, logo cedinho, acordou cedo. Ô, cowboy da gata, cadê você, cowboy? Acordou cedo? Tá dormindo hoje. Alô, minha amiga Dona Elisa.
3: Bom dia, meu amigo Ed Santana. Gostaria de ouvir a música com o milionário José Rico, Tribunal
1: Sei.
3: Do Amor.
1: Sim, oferece para quem?
3: Ofereço para Edese, Viana e Alice, Edith, Dusco Sindicato, Helena Vieira, Comadre Everada Raim Procore, Marlene Professora, Maria Lisboa, Raimundinho de Miguel, Neuza de Pipi Jardim Campo Novo, Chico Riacho Piedade, Rosa de Carlinho, Zu Delois, Avelar da Horta, Valdina do Loyola, para Zezé e Lucinha na Caraíba. Obrigadão, obrigado mesmo. Ed Santana.
1: Bom dia, querida. Olha, quero que aproveitar e mandar um abraço carinhoso para minha amiga Velada Hora também, né, Velá? Grande abraço, meu irmão Zé Paulão, meu irmão Manoel Braulino, aí no sítio Mariano, do Limoeiro também. Alô, Eliseu, Dona José, sua esposa, toda a família. Wilson, dona Verônica, né? A Verinha. Também tem o Dazé Barco, esposa Nê. Abraço carinhoso, é bem-vindo, Dona Josete. Tem o seu Josa, Dona Raimunda, esposa. Também um abraço especial aqui para ela, viu? Tá com a gente, Dona Rosalina Zé de Zefa. Meu amigo Gilberto, filho de Gilmar, aqui do bairro Novo Horizonte. Alô, Júri Tira Risso, Dona Gilbene. Grande abraço. Gilbene mora aí num tanque, né? Muito bem, aí no tanque. Abraço, carinhoso a vocês. Estão ligados com a gente, curtindo o Alvorada Sertanejo, um apoio cultural da Construlag, construindo com você uma nova história. 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

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Agora são 6h24. Bom dia, bom dia. É isso aí, ó. Eu voltei, viu? Por que, querido? Alô, meu amigo. Meu amigo ele, né? É da bebida, no Giovana, bom dia. Meu amigo Edivaldo. Dona Helena.

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já deu tudo certo, em nome de Jesus. Bom dia, são 6h30, 6 horas 30 minutos, acorda pra vida. Olha a hora, Zé de Bebida na Giovana. Olha a hora, seu Cizinho na Matinha. E também tem aqui meu amigo Aldemiro Fred, também na Matinha, ouvindo a gente. Nosso abraço especial, bom dia, obrigado de coração pela companhia de sempre aí do Alvorada Sertaneja. 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

0: 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Vamos lá então, viu? Vamos lá, viu? Agora 6h33, falar com ele, ele chegou. Acorda, cowboy da gata, quem acorda cedo, madruga, Deus ajuda, homem de Deus.
1: Bom dia, Santana, eu vi sua varada, sertaneja.
0: Tá dormindo ainda, hein?
1: 100% comunitário, gostaria de escutar hoje uma toalha com galega apoiador. Oferecer aí o tô da vaqueirama, que já tá na lida do leite essa hora. Aí tá baiana, que já trabalha lá machico aí. Tá baiana, vendedor de moto. Olha o Léo Loyola, o bicho do mato, a Suela da prestação, a dona Gibele, ontem tava participando do programa de Isaú Monteiro. José Augusto Corretor, quer dizer aí que os canários dele já tem mais de 42 já, viu? Mas quem é madruga, Deus ajude. Hoje chuvosa que eu tô, valeu, Santana.
0: Valeu, menino. Vai lá, filho, acordou cedo. Cadê você? Chega. Agora eu quero que mande um abraço especial para meu amigo que tá com a gente. Alô, boi, seu Zezé e a sua esposa aí no povo Caraíbas. Tá sempre ligado com a gente, curtindo o Alvorada da Sertaneja. Nossa, abraço especial, bom dia, viu? É aquilo que chegou. É pra ele, cavalo da gata. Pedi um beijo, chorando. Ela me deu o quê? Escuta só.

Essa é a Dama de Vermelho, do Duque da Van, pra ela, a Dama de Vermelho, Dona Dulce Sindicato. A Dona Dulce, aquele abraço, bom dia, querida. Olha, quero mandar um abraço especial pro Cizina Matinha também, ouvindo aí, Ademir Fertes, Dona Tânia, o Dimada, aqui, Naldinho. Olha só, viu? Aproveita aí, viu? 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
1: Na Rua Tupi Barreto 180, no telefone 999-66-1186. Daniel, moreninha linda do meu bem querer. Alô, bom dia, são 6h44. Primeiro falar com a Dona Josefa. Peraí, viu, Dona Josefa? Vamos aqui primeiro falar com ela. Dona Josefa, tá aqui ela? Tá aqui, né? Bom dia, Dona Josefa.
2: Bom dia, meu Miguel de Santana. Deus te abençoe.
1: Amém.
2: Bom dia. Passo para a minha música de Barreirito, Menino da Canoa.
1: Menino da Canoa.
2: Agradecer para todos os ouvintes, para esse rapaz que estava falando aí agora, para Maria dos Perfumes. Um abraço, tia Iglesia. Um abraço, que Deus te abençoe e que
1: dê
2: um bom dia.
1: Bom dia, querida. Dona Josefa aí da estação. Agora sim, né? Vamos lá, menina canoa. Agora são 6h45, bom dia. Bom dia, Guinaldinho, demais, Dona Tânia, na Praça Santa Rosa Venerini. 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

0: 6:59.
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2: 7:03.
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0: Eu quero ver agora. Quando ela me ligar, não vai falar comigo, porque telefone mudo não pode falar, né?
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2: 7 horas e 27 minutos.
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3: 7 horas e 42 minutos.
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1: 7:59.
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8 horas em ponto, Rádio Juventude FM 104,9, fazendo a diferença. E a partir de agora você vai ouvir o programa A Hora do Corretor, que é a sua revista diária de informações imobiliárias. Hoje é 20 de maio, o ano é 2026. E eu quero mandar um bom dia a cada um que está com o rádio ligado.

dia e que a paz esteja convosco. Todos estamos matriculados na escola da vida, onde o mestre é o tempo e cada dia traz uma nova lição, seja através das alegrias que aquecem o coração ou das dificuldades que nos fazem crescer. O tempo ensina em silêncio, revela verdades, amadurece sonhos e mostra que viver é aprender constantemente, errando, recomeçando e evoluindo a cada experiência. 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

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E você está sintonizado conosco. Muito obrigado. Muito obrigado mesmo. Muito obrigado. Porque é você, é cada rádio ligado que faz a nossa audiência. É cada rádio ligado mesmo. Não tem outra história. É você que ligou o rádio. Amazovento, nós estamos na época junina, os festejos juninos. Você que quer fazer aquele forrozinho, ó, aquele forró, aquele. Ó, aqui na Rádio Juventude FM, passa muita gente boa. Passa muita gente boa. 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Forró muito bom, forró sadio. Um forte abraço a todos. Programa Hora do Corretor, sua revista diária de informações imobiliárias. Quero mandar um bom dia para todos que estão sintonizados conosco. O bom dia vai agora, sabe aonde? Lá no Brejo. Quero mandar um bom dia para João Bosco e sua esposa Neide. Para Domingos, João e José. Esses são os meninos que plantam hortaliças orgânicas. O Evandro conhece. Para o João de Benigno também, o pai do Maradona. Para o Adélio, Isaltino, Elvino e Zezé Loyola, lá na Moita Redonda. Para o Zé de Emílio na Fazenda Grande. Essa turma maravilhosa que estão sintonizados aqui na Juventude FM e em especial no programa A Hora do Corretor. A Hora do Corretor, que é a sua revista diária de informações imobiliárias. Você quer comprar, você quer vender, você quer alugar? Pronto, é comigo mesmo. 999-860295 é o nosso telefone. Ô Bira Júnior, já preparou as músicas para hoje, Bira Júnior? Aê, Bira Júnior. Bira Júnior, vamos testar o ouvido dos nossos ouvintes com essas músicas maravilhosas. Vamos de forró!

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3: Oito horas e 18 minutos, Rádio Juventude FM 104,9, fazendo a diferença. Programa A Hora do Corretor, que é a sua revista diária de informações imobiliárias. Você quer comprar, você quer vender, você quer alugar imóveis? Você vai falar comigo, José Augusto Corretor. Eu tenho um imóvel que lhe interessa. Você está precisando de alugar um apartamento, de comprar um apartamento? É, uma casa? Um salão comercial? 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Então, eu tenho à venda um apartamento no condomínio Lézard. E lá também no condomínio

0: 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Bira Júnior, vamos de música e em seguida o apoio cultural.
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0: bem melhor.
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8 horas e 33 minutos. 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Fica mais bonito, ó. O Bira Júnior, o Evandro Santos e esses meninos mais novos, é mais bonito do que os veinhos que andam aqui, como Rosinaldo Fonte, como José Augusto Corretor, como Jailton Silva, não vai comparar com esses jovens que estão aqui. Não é verdade, Bira Júnior? É, vai chegar a vez de vocês também, ficar velhinho. Amigo. E quem não quiser ficar velho, morra novo. Não tem outra receita, é só essa, para não ficar velho. Eita, é bolo, como diz o prefeitinho, é bolo. Eu quero mandar um bom dia para Toninho e Eliane, lá na Comercial Kadoshi. 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Tem lá. Tem cavador. Olha, também quer...

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Pois é, amados ouvintes, programa A Hora do Corretor, que é a sua revista diária de informações imobiliárias. Você quer comprar, você quer vender, você quer alugar? Fala com quem? Comigo, José Augusto Corretor. Quero mandar um bom dia para Cabojinho Serralheiro e seu auxiliar João Vitor, para Taninha e Antônio Pezão, seu esposo, para o Remédio Pintor Rogério de Tino, Paulo Vieira na Rua de Simão Dias, Rominho, meu afilhado, Ítalo e Jailto lá no Alto da Boa Vista, Pecinha do Ar-Condicionado, Beto e Isaías, lá na Relojoaria Joia, o guri eletricista. Eu vi o guri, um vídeo, recebendo duas galinhas de bicho do mato. Cuidado, bicho do mato. Onde foi que você arrumou essas galinhas? Porque você negocia com picolé. Será que tinha algum galinheiro aí que deu vacilo e você... Só brincadeira, bicho do mato. Você é demais. Você é um grande guerreiro. Para o Beto e Isaías na Relojoaria Joia, o Rui do Autoposto Jeticar e o Mildinho lá no Aldemar de Carvalho. É só tem gente boa aqui, ouvinte do programa A Hora do Corretor. Ô, Bira Júnior, vamos de música e em seguida o apoio cultural.

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3: Oito horas e 49 minutos. 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Você está ouvindo o programa A Hora do Corretor, que é a sua revista diária de informações imobiliárias. Você quer comprar, você quer vender, você quer alugar imóvel?

0: Fala comigo, José Augusto, corretor de imóveis. Amados ouvintes, estou recebendo a visita do meu amigo Bicho do Mato. Não é qualquer bicho não, viu? Eu quero avisar esse menino que tem badog, baleadeira, essas espingardas miudinhas. Guarde tudo isso aí, que Bicho do Mato é outro bicho, viu? É outro bicho, não precisa você utilizar esses artifícios aí, dessas brincadeiras, tá bem? Não faça isso, por Nossa Senhora. Pois é, amados ouvintes, é o Bicho do Mato, eu já falei, agora vou falar na presença dele, que eu assisti um vídeo, ele entregando duas galinhas ao amigo guri eletricista. Mas, por o que me consta, Bicho do Mato é vendedor de sorvetes e picolé. Ele não é criador de galinha. Eu gostaria de saber em que puleiro estava com a porta fácil para Bicho do Mato levar essas galinhas.
1: Deu B.O.
0: Pois é, amados ouvintes. Deixa para lá, é só brincadeira para quebrar o gelo, certo? Olha, na abertura do programa hoje eu falei que aqui em Lagarto nós temos vários forrozeiros, vários trios pé-de-serra, e eu tenho conhecimento que os lojistas lagartenses, eles gostam de animar a loja deles, entendeu? Então, fale com Dona Thelma Forrozeira para animar sua festa. Ela tem uma bandazinha. Tem. Ela tem uma banda. Dona Thelma Forrozeira, ela está no telefone. Deixa eu pegar aqui para passar para você, lojista. Certo? Vou passar para você. Só estou procurando. Aí um amigo disse que estava procurando. E o procurador? procurando mesmo. O telefone da Dona Thelma Forrozeira é 99810-8331. 99810-8331. Aí, veja bem. Tem várias bandas aqui em Lagarto. Todos são meus amigos. De repente, você quer dá preferência a outra banda. Pode ligar para mim, eu posso ligar aqui para a Rádio Juventude FM, que a gente vai ter a maior satisfação de mandar o telefone de qualquer um desses que tem esse trio pé de serra, como Calil, voz e violão, Atenor Nunes, como Lorival Mendes, Dona Thelma Forrozeira, Galeguinho, o sanfoneiro lá do Alto da Boa Vista, o Juvenal do trio Chamego do Forró, o Ivânio lá do 13 também, que é nosso parceiro. Todos esses, gente boa, Luiz do Tanque também, entendeu? Todos esses que estão na ativa. Amados ouvintes, vou me despedir de vocês, vou. Edilma Vitória já chegou? Ainda não, já. Ela tá ali. Ela já chegou. Amados ouvintes, olha, vocês vão ficar ainda com uma boa música, excelente música aqui, que o Bira Júnior vai botar para tocar aí para vocês. É ele, o Bira Júnior, que escolhe as músicas. Pois é, amados ouvintes, não esqueçam da palavra mágica. A palavra mágica é gentileza. Por quê? Gentileza gera gentileza. Ontem eu contei uma história de gentileza aqui, mas é a pura realidade. E a frase que eu quero deixar hoje para você é a seguinte. Nem todos puderam respirar a vida. nem todos tiveram a mesma oportunidade que eu e você tivemos de recomeçar. Portanto, agradeça a Deus por ter dado mais uma chance de viver e vencer. Dito isto, desejo uma ótima quarta-feira a todos que estão nos ouvindo. Uma ótima quarta-feira e até amanhã com fé em Deus!

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2: 9 horas.
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0: é Dilma Vitória.
1: Opa, lembra desse BG? É meu BG querido, que o amigo havia me dado de presente. Aí agora eu tô com outro BG, né? Que foi o Jailton Silva que me deu, muito legal. Diz que é mais elétrico, é mais parecido comigo. Eu não sei onde é que ele viu a eletricidade aqui. Não é verdade, gente? 9:09. Hoje nós temos notícia e hoje nós temos visita mais do que especial. Bicho do Mato tá aqui. Mandar um beijo para Isaú Monteiro e para aquela esposa linda e maravilhosa dele. Amo vocês. Ah, sim. E hoje? Hoje o programa é especial para quem? Para Irani Nascimento. Isso. Irani Nascimento é minha vizinha. Do Conjunto Silvio Romero. Isso, Irani, tudo de bom para você. Irani Nascimento, porque eu tenho duas Iranis. Uma no Ademar de Carvalho e a Irani Nascimento, a esposa do Roberto. Tudo de bom esse programa. A todas as músicas são em sua homenagem. Eita! Ela é esposa, como eu disse, do Roberto. Isso, Roberto, um dos melhores profissionais aí. O cara é fera. O cara é fera na sol.

toda, né? E a gente depois vai dizer o que ele faz de bom. Obrigada, Irani Nascimento, por ser ouvinte Juventude. E a gente vai, gigantes do Brasil? Não, primeiro vamos de Gabriel Diniz, tá bom? Beijo para todo mundo ali do Conjunto Silva Romero. Um abraço.

0: é Dilma Vitória.
1: Opa, 9:17. Hoje a gente tem visita linda. Não que você não seja lindo, mas a minha gata aqui é... Olha o sorriso dessa menina. Eita! Deixa eu ligar os microfones aqui. 1, 2, 3. Bom dia!
2: Bom dia, Dilma Vitória. Bom dia, queridos ouvintes. Bicho do mato. Hoje eu trouxe visita.
1: Opa, e mais do que especial. Como Sim. É o nome dela?
2: Ela vai se apresentar, pode se apresentar.
1: Não, deixa ela falar não. Quem é ela?
2: É pra me apresentar?
1: Isso.
2: O nome dela é Litsa.
1: É da onde?
2: Da Raio da Celebrina. Ihu! Ela faz parte da direção.
1: Raio da Celebrina!
2: Isso mesmo, ela vai dar uma palavrinha hoje aqui com a gente.
1: Bom dia, princesa.
3: Bom dia. Tô feliz, imensamente feliz por estar aqui, né? Por ter sido convidada, né? Pela Juventude FM. E vamos lá.
1: Vamos lá. A gente vai começar caindo na rotina, mas é sempre bom. Quando foi criada o Raio da Celebrina?
3: A Raio foi criada em 2019, em novembro de 2019. De lá para cá, passamos, né, pela pandemia, né? Infelizmente, ficamos aí mais ou menos, né? De 2019 para 2022, parados, né? Quando foi em 2022, começamos a nossa jornada.
1: São quantos integrantes atualmente?
3: Atualmente, são cerca de quase 100 pessoas. Quase 100 pessoas.
1: Agora, são 100 pessoas que dançam ou na verdade, é o quê? Costureiro, é gente que dança, é gente que está na administração. Me explica a logística.
3: Então, são divididos, né? Que dançam praticamente seus... Deixa eu ver. São... mais ou menos uns 70 e poucas pessoas, sabe? Dançando. Aí vem a logística de produção, que é o que a gente costuma chamar de apoio, né? É o nosso apoio. Aí são mais ou menos de 6 a 8 pessoas. Aí vem banda, que são de 6 a 8 pessoas também.
2: É uma equipe muito grande.
3: É uma equipe, realmente.
1: Agora, dinheiro. Vocês vivem de quê? Como vocês conseguem dinheiro para manter essa logística toda financeiramente falando?
3: Então, falando

0: no, na questão financeira da quadrilha, né? É, a gente, muitas das vezes, né? Rifa, a gente faz rifa para custear o figurino.
1: Você cheguei vendendo aqui a rifinha?
2: Opa, vamos fazer a rifinha.
1: Eu já vendi a minha rifa. Entendeu? Eu não cheguei a oferecer a você, não?
2: Nunca,
1: a minha rifa.
2: Você nunca me ofereceu
0: rifa. Olha aí, olha. Então, a gente faz a rifa para o pessoal, né? Para conseguir custear o figurino. Fora isso, nós vamos atrás de patrocínio. E é com a ajuda também da prefeitura. Entendeu? Não, a prefeitura é, dá uma ajuda de custo para as quadrilhas, que inclusive esse ano foi um pouco mais cedo, né? Foi lá em abril que nós recebemos. Depois, né? Geralmente era depois, né? Tipo, após o São João vinha essa ajuda de custo. Só que agora foi antes, né? Recebemos em abril.
2: Isso é muito bom, porque sim, adianta o processo.
0: Ajuda bastante.
2: Vocês têm um poder de barganha também. Olha, eu estou com dinheiro aqui, me ajude. Vamos dar desconto.
1: E é deu, mas é muito gasto. A gente é muito assim, gasto. Por fora. Todas as pessoas que só vão ali para assistir acham que é uma coisa simples, só tá lá dançando.
0: Mas não,
1: é um gasto muito grande. O cansaço físico também.
0: E querendo ou não, gera trabalho, né? Porque a partir do momento que você contrata uma costureira para fazer determinada peça da quadrilha, você está gerando um emprego para aquela costureira. Bem assim é a banda, né? A gente, como a gente tem uma banda, né, grande, que é sanfoneiro, percussão.
1: Dois vocalistas.
0: Isso, entendeu? Então, querendo ou não, a quadrilha, além de ser uma brincadeira boa, né, e divertida, ela também gera emprego.
1: Eu, por exemplo, mesmo, eu tenho dinheiro na quadrilha, eu com minhas fotos, com meus vídeos.
0: Isso, exatamente.
1: Os brincantes me procuram para fazer foto, para fazer vídeo. Gira dinheiro ali.
0: Entendeu?
2: Opa, e é isso que a gente tem que fazer. Raida Celebrina é legitimamente lagartense.
0: Sim.
2: Né? E vocês já tiveram participação em outros estados. Vamos fazer um flashback. Vocês já se apresentaram aonde?
0: Nós se apresentamos em Entre Rios, Bahia. Fomos, né, para São Paulo representar não só Lagarto, como Sergipe como um todo, né? No primeiro encontro cultural de lá,
1: foi, né?
0: Se eu não me engano, foi no primeiro encontro cultural de lá de São Paulo. E esse ano nós estamos retornando para lá novamente, só que em outro evento, não no encontro, mas na 21ª Virada Cultural de lá, que
2: isso,
0: é um evento
2: comigo.
0: Mais, como é que eu posso falar, que engloba São Paulo inteiro, sabe? É uma festa muito grande, vai ter vários artistas nacionais, né? Não só nacionais, como de lá também, de São Paulo mesmo, e como é que eu posso falar? E os grupos culturais de todo o Brasil.
2: Então, vamos lá. Temos o Instagram. Qual é o Instagram?
0: Quadrilha Junina Raida Celebrina.
2: Quadrilha Junina, tudo junto.
0: Isso.
2: Quadrilha Junina Raida Celebrina. Isso. Temos rifa?
0: No momento não, porque já o pessoal já conseguiu... Né? Graças a Deus conseguiram quitar.
1: Toda ajuda é bem-vinda.
0: Toda ajuda é bem-vinda.
2: Já ia dizer isso.
0: Pelo amor de Deus,
2: bem-vindo.
0: Quem quiser ajudar é só entrar em contato, tá? Que eu vou estar lá, ó, respondendo todo mundo.
2: E muito transparente e muito honesto.
0: Sim, com certeza.
2: E Santo de Casa faz milagre porque vocês são incríveis.
0: Ai, obrigada.
2: São incríveis,
1: obrigada,
2: viu? Parabéns mesmo.
0: Muito,
2: né?
0: Obrigada.
2: E vamos lá. Então vocês viajam quando?
0: Viajamos hoje, por incrível que pareça.
2: Obrigada por ter vindo. Ele achou que sua agenda estava meio apertada, mas
1: foi.
2: Eu implorei.
0: Isso. Estamos correndo um pouquinho, né? Porque como a gente sai hoje, né, às 10 horas da noite, está bem corrido. Mas ele falou com jeitinho, aí eu consegui abrir um espaço.
2: Vem. Ele é um fofo. Isso
0: aqui é maravilhoso,
2: né? E é o seguinte, eu gostaria que quando você estivesse lá, me arrumasse um tempinho, e ou um áudio mandasse para ele, certo?
1: Sim.
2: Ou você ligasse ao vivo para a gente nesse horário.
0: Sim.
2: Tá? Porque eu sempre digo, Santo de Casa faz milagre, sim. E não tem prata da casa. Você

0: Vocês são ouro da casa. Ai. Então, parabéns pelo que vocês representam. É cultura, é uma galera nova. Você sabe que hoje a gente está muito preso à tecnologia, ao celular.
1: Sim.
0: E vocês estão mostrando que realmente é raiz, é força.
2: Isso.
1: Sim.
0: Parabéns. E nós, né, gente de Lagarto, Sergipe, Brasil, a gente precisa de gente como vocês. Uma meninada nova, realmente entrosada na cultura. Obrigada, e vai ficar me devendo o alô.
2: Certo. Certo.
0: E você obrigada. Não vai não, né?
2: Não, eu vou, não vou não.
0: Ah,
2: vou ter que ficar aqui com você. É,
0: diga, diga. Tá com inveja.
2: Ai, muita. Queria muito ir.
0: Não, mas aí você tem que ficar aqui com a
2: gente. É, tem que ficar aqui com você.
0: É, pronto. Minha querida, muito obrigada.
1: Eu que agradeço. Eu que agradeço pelo convite, né? Pela oportunidade de falar um pouquinho sobre a minha quadrilha, né? Porque eu costumo falar que quando a quadrilha foi criada, né, eu estava junto. Então, ela é um pouquinho minha, né? E estamos aí, né? Como eu falei antes, toda ajuda será bem-vinda. Quem quiser entrar em contato para ajudar.
2: Pode deixar seu número, né? Melhor também, se quiser.
0: Ah, verdade. Vamos lá.
1: Entendeu?
2: Pode deixar seu número.
1: Pode deixar meu número?
0: Pode não, deve, é lei.
2: Isso.
0: Manda.
1: Posso falar aqui?
2: Pode.
1: É, meu número para contato é 981-39-6461. Litza, Lisboa.
0: Maravilha. Outra coisa, a gente já vai agendar, quando vocês voltarem, a gente vai organizar algum evento, viu?
2: Sim.
0: Isso. A juventude está numa fase, assim, bem mais up. Daqui a pouco a gente vai trocar os estúdios de lugar, muita tecnologia. E eu quero justamente isso, entrosar vocês que são cultura, né? Mostrar para a juventude que tem que ser por aí mesmo.
1: Sim.
0: E a gente vai fazer um evento, viu?
2: Porque hoje em dia é muito difícil ainda você encontrar pessoas jovens que sejam entrosadas com a cultura.
1: É
2: muito difícil. Às vezes você acha, até acha, mas não com muito compromisso, como deveria ser tratado.
0: É. Ou senão não tem essa dinâmica. Começa, meio e não tem fim.
2: Isso.
0: E vocês estão aí desde 2019.
2: Isso.
0: Pegaram uma pandemia.
2: Isso. Logo de cara.
1: Logo de cara, né? Logo de início, no primeiro ano. Porque nós começamos a ensaiar realmente, né? De 2019 para 2020, até março de 2020, nós estávamos ali ensaiando todas as coreografias. Aí foi quando a pandemia chegou e cessou.
0: Todo mundo. Princesa, repita o telefone, por favor.
1: Repita o telefone.
0: É isso.
1: É 981-39-6461.
0: Pronto. E se você não anotou, você liga aqui para a juventude e fala
1: exatamente.
0: Que você falar com a galera.
1: Ou então pode entrar em contato até pelo Instagram da
0: isso.
1: própria quadrilha.
0: Isso.
1: Sabe que nós temos um marketing muito bom, né? Temos um marketing muito bom acompanhando nossas redes. Aí pode até entrar em contato através do Instagram também, que é Quadrilha Junina, Raio da Cilibrina.
0: Tá vendo? Lagarto tem poder. Muito obrigada.
1: Obrigada mais
0: muito
1: uma vez.
0: Obrigada.
1: Eu que agradeço.
0: Vocês. Luz.
2: Obrigado.
0: E vamos para a música. Cenário de Amor. Um abraço muito especial para essa galera maravilhosa. Tchau, tchau.

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1: É Dilma Vitória.
2: Show de bola. Você viu que incrível, que equipe maravilhosa. Tudo de bom. Vamos prestigiar o ouro da casa, porque Lagarto merece. E eu tô aqui com o Bicho do Mato, mais conhecido como Cícero. Não, Cícero mais conhecido como Bicho do Mato. Ah, não, peraí. Essa música, quem foi que tinha pedido?
3: Nosso amigo Badog, né, que tá aqui, aqui embaixo aqui da rádio, aqui na Casa Ideal, com nosso amigo Sebastião Bicheiro e o Nivaldo.
2: Foi Gina, não, que pediu?
3: Que música é?
2: Vamos lá, Gina. Vamos lá. Cenário de amor. Oh,
3: quem pediu foi a Gina. É verdade. Essa foi Gina.
2: Foi a Gina. Ei, deixa eu mandar alô de novo. Vamos lá. Natália, filha de seu Nivaldo e Dona Salete, tá fazendo happy birthday hoje, aniversário da Natália.
3: Então, e após, parabéns, amiga, a Natália aí, né? Que é a filhota do Nivaldo aí da Casa Ideal. Que Senhor Jesus abençoe, amém, muitos anos de vida, saúde, prosperidade. E que essa data se prolonga aí por muitos e muitos anos aí, sempre trazendo muita alegria para a família e para o paizão Coruja, o amigo Nivaldo.
2: Pronto, e de novo lembrando da Irani Nascimento, que está ouvindo a gente. Ei, Irani, diga bom dia para Irani.
3: Bom dia, Irani.
2: Nascimento. Você
3: está por aí, eu estou por aqui.
2: A Nascimento, mas a Irani também do Ademar de Carvalho é uma fofa. É. Mas hoje é tudo em homenagem à Irani Nascimento do Conjunto Silvio Romero. É, a esposa de Roberto. Ah, Júnior também, sempre que eu descobri, ele me parou na rua. Ei, eu sou ouvinte.
3: Quer negar?
2: É, não, Júnior da Deguste, restaurante. Isso, né? Gina, já falamos. Ah, tem o caçula da Ultralá. O Fernando. Por que ele é o caçula? Porque dos funcionários ele é o mais novo, já tem 8 meses de casa. É o Fernando, diga bom dia para Fernando da Ultralá.
3: Bom dia, Fernando, bom dia também o Pedinho, né? Tá por lá, galerinha massa, sempre ligadinho aqui na 104.9, Juventude FM, a rádio que veio para fazer a diferença.
2: E cadê sua galera aí, do bom dia?
3: Rapaz, aqui tem muita gente, hein? Tem uma galera boa aqui, nosso amigo Índio Emplacador, nosso amigo Rinaldo Prata, Ozia Loyola, Micael Lindolfo no Loyola, Irene, Gina, Dulce do Sindicato, Maria dos Perfumes, né, que teve uma perca aí do esposo aí, né, que meus pêsames para Maria, tá passando por um problema aí sentimental e difícil, né, mas Deus está no comando, Deus dá força para tudo. É provação, né, elas já têm uns probleminhas de casa e tudo, e vem mais essa pancada aí, mas Deus está no comando sempre. É, Dolores e Adilson, bairro Matinha, Jorge Pedreira e Carminha na Matinha, Manel Vaqueiro, João Sapateiro, Zé Raimundo e Madame Anália, Everalda, nossa amiga Rainha do Folclore. Isso.

0: Peixe Padeiro, Genivaldo Motos, meu netinho Pedro Miguel, Genivaldo e Rose na Escolinha Mundo Mágico, Ivan Toicinho, Ivan, o popular Diabo Louro, e a galerinha do grupo Confiação em Deus, Rapidão da Telha, Cowboy da Gata, Gideon Padeiro, Marcado de Fera, Romário e Nenezão, e a galerinha boa de uma vitória que tá sempre ligada, esses são os primeiros alôs, daqui a pouco tem mais.
1: E quem foi que pediu retalhos de cetim?
0: Nosso amigo Badog, né? Tá aqui na casa aí. Casa ideal.
1: Pronto, então a gente vai de retalhos de cetim, porque são 9 horas 36 minutinhos e daqui a pouquinho a gente tem notícia. A gente tem notícia, deixa eu olhar para ele, tá concentrado com fone. Tem notícia para nós? Beleza, então a gente vai para música e depois a gente volta para uma prévia de notícia, tá ok? 9h36, juventude, com certeza é a melhor.

0: É Dilma Vitória.
1: Opa, será que nosso amigo já tá com a notícia no ponto para vir para cá? Toque, toque, toque, toque. Quem é? Daqui a pouco ele tá vindo? Não, ele já tá vindo. Vamos lá, ligar o microfone, sempre dizer bom dia! Eu preciso arrumar sua vinheta, para não fazer a pergunta óbvia. Quem fala?
2: É Evandro Santos.
1: Mas eu preciso achar sua vinheta aqui, Evandro, vou deixar facinho, me ajude. Notícias?
2: Sim, logo mais ao meio-dia tem o Juventude Notícias com o prefeitinho, né? E entre os destaques temos aí, né, é sobre a PEC da escala 6x1, que a próxima semana irá à votação lá no Congresso, mais precisamente lá na Câmara Federal. Então, o presidente da casa já bateu o martelo e disse que próxima semana será votada aí a PEC da escala 6x1, né, o fim da escala 6x1. E também, né, informação lá de Brasília, que ontem na CCJ, ou seja, na Comissão de Constituição e Justiça, né, voltou a discutir aí a redução da maioridade penal, né? Então, também aí, esses são alguns das notícias que serão hoje divulgadas aí no Juventude Notícia a partir do meio-dia.
1: Muito bom, dois temas fortíssimos, né, de grande importância para a nossa sociedade.
2: Exatamente, dois temas que hoje aí estão nos noticiários todos os dias, né, tanto a redução da maioridade

0: penal, como o fim da escala 6x1. E lógico que o Juventude Notícia também irá falar sobre esses assuntos.
1: Ok, vamos para a bronca? Você não teve ontem aqui?
0: Foi ontem, porque eu tive que faltar por um caso de urgência, urgentíssimo. Aí ontem eu não tive.
1: Tá, eu perdoo você, mas você fez falta, viu?
0: Obrigado.
1: Um abraço. Então, 9 horas e 55 minutinhos. Amigão,
0: exatamente.
1: Repita a hora.
0: 9 horas e 51. 51, não é isso?
1: Não.
2: 55.
0: 55 já?
1: Já. Muito obrigada e bom trabalho, querido.
0: Igualmente, um bom dia a todos. E amanhã a gente volta aqui.
1: E amanhã a gente volta. E viva a quadrilha!
0: Viva!

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1: Vamos lá, bicho do mato, manda ver.
2: E após nossa amiga Rai, né? Tava pedalando, acabou de chegar. Rai da Rua Luiz Xisto, Juri Tira Risco, Nilson dos Portões, o Josa tá sempre por lá também. É, nosso amigo Messias da Churrasqueira, ali bem pertinho também. Tem o Jorge da Oficina Quatro Rodas. Nossos amigos Judite, Lúcia e Peteca, estão sempre ligadinho ouvindo. Helena Vieira, Dulce do Sindicato, Zé da Mobilete, Rosália. Minha amiguinha Yara Rocha, lá em Olhos d'Água, Mercadinho Souza, tá sempre lá com o radinho dela, lá, sempre sintonizado. Pedrinho da Uta lá, mais uma vez, aquele abraço. Guri Eletricista, meu amigo e irmão lá no Santa Terezinha. Cláudio da Limpeza e a esposa Cláudia. Josias da Vaca Taulada. Nosso amigo Jocélio, taxista, aquele abraço. É, tem o Givaldo do Uber, tem o Mito Santos do Uber, a galera do Uber sempre trabalhando, ouvindo a juventude, com certeza a melhor.
1: Legal demais, olha só, e a gente só sente o impacto do poder da Juventude FM quando a gente está andando pela cidade.
2: É verdade, em cada fazer que nem tinha marcado de fora fala, em cada 10 casas, 9 tá ligadinho ouvindo a Juventude FM.
1: E a décima não tá porque faltou energia e a pilha faltou.
2: É verdade, com certeza.

0: certeza.
1: Valeu. Então a gente vai mandar alô, alô pra Rai. A Rai manda alô pra gente, é isso?
0: É. Nossa amiga Rai.
2: Ah, um bom dia também, né? Pra o queridíssimo, né? Locutor Isaú Monteiro, né? Bom dia, querido. Aquele abraço, hein? Pra toda a galerinha da Juventude FM. É Dilma. Um beijo, querida, no seu coração. E um abração pra todos, né? A equipe completa da Juventude FM.
1: É fofa demais essa menina, né?
0: Yeah, pois, é verdade.
1: É, beleza, então. Lulu Santos pra você e pro Diabo Louro, beleza? Bom dia!

0: Opa, bicho do mato, 9 horas e 56 minutinhos. Esqueceu de quem, menino?
1: Não, é que essa semana eu estive lá pro lado da chácara do Índio Emplacador, no domingo, né?
0: Uhum.
1: E quem tá, sempre tá nos ouvindo é nosso amigo Jânio e Nenê Bucão juntamente com a esposa, lá na chácara dele, lá no assentamento do Dr. João. A galerinha tá sempre ligadinha lá ouvindo, viu? Um abraço para eles.
0: Um abraço. Beleza, bicho do mato, muito obrigada por mais um dia. E a gente vai se vendo, com certeza, e se ouvindo.
1: É verdade. Bom dia. Obrigado a você, que foi sempre me receber aqui. Obrigado a galerinha aqui da Juventude FM, em nome do meu amigo Aloysio Andrade, do prefeitinho, né, que sempre libera esse espaço
0: sempre
1: aqui para a gente.
0: Obrigada.
1: Tá sempre aqui. É por isso que eu digo que é para fazer a diferença. A rádio que faz a diferença é essa mesmo, porque nós chegamos aqui e fica à vontade. Bom demais. Um abraço para todos.
0: E um abraço muito especial, vou novamente agradecer pelo carinho da esposa de Roberto. Né? Meu Roberto é meu vizinho e ela também. Né? Comecei o dia muito bem com a Irani Nascimento, dizendo, sou ouvinte da juventude. Ah, é tão bom.
1: Ah, quando a gente descobre novos ouvintes, né? É gratificante demais para o locutor, né? Que eu costumo dizer que a gente não vai ficar aqui falando ao vento, né? Tem que saber que do outro lado tem a peça chave, que é o ouvinte, né? Que é o carro-chefe do programa São os Ouvintes.
0: Obrigada, obrigada. 9 horas e 58 minutinhos. Cassiane, e já estou ouvindo a voz aqui do Jailton. Beijos no coração. Até amanhã. Com fé em Deus.
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2: 10 horas.
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3: É isso aí, bom dia, bom dia, bom dia. Agora são 10 horas mais 14 minutos, 10 e 14 aqui na Juventude FM. É o programa Ligação 104 aqui da nossa Juventude FM. Nosso muito obrigado aí pelo carinho da audiência. Dez horas mais 16 minutos, nesta quarta-feira, dia 20 de maio de 2020 e... 20 bem, isso, 20 de maio de 2026. Estamos chegando para mais um programa Ligação 104 aqui da sua nossa Juventude FM, nesta manhã de quarta-feira. Bom dia, para você que está ouvindo a gente, o nosso muito obrigado aí pelo carinho da audiência. A partir agora é só ligar 999-78-2763, ligue, participe, peça sua música aqui com a gente até o meio-dia. Vamos fazer a festa nesta manhã maravilhosa de quarta-feira. 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

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Aquele abraço, bom dia, né? 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

0: E tá chegando aí a festa do Mastro, né? Próximo domingo, você quer adquirir sua camisa? É, rapaz, só ligar pro meu amigo, ver aqui o nome dele, viu? Isso, nosso amigo Reinan. 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Então, você quer adquirir sua camisa aí para tirar do mar, já sabe. É só procurar nosso amigo Reinan. Ele vai... É, a camisa é muito bonita, né? Para você ir aí curtir a festa do Mastro no próximo domingo. 10 horas mais 18 minutos, 10 e 18.
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4: Muito bem, vamos agora às primeiras previsões astrais para esta quarta-feira, né? Vamos lá então agora para Áries, Touro e Gêmeos, né? Vamos lá então. Vamos ver aqui para você do signo de Áries. A sua sensibilidade estará mais aflorada nesta quarta-feira, né? O que poderá aumentar a sua conexão com os acontecimentos ao redor. Ainda assim, você precisará manter os pés no chão para não se perder em expressões confusas ou expectativas irreais. Para isso, procure reservar momentos para o silêncio e autocuidado, focando atividades que tragam clareza mental. Para você de Touro, você buscará se isolar para lidar com o cansaço ou com a confusão mental, né? No processo, precisará encarar suas inseguranças com realismo, evitando se perder em fantasias que poderão drenar a sua energia. Além disso, será importante priorizar o descaso, estabelecer limites claros na rotina, né? Para você de Gêmeos, você precisará ter mais cautela ao lidar com projetos futuros e amizades. Isso porque haverá tendência de se sentir sobrecarregado, sobrecarregada com cobranças ou confusão, né? Diante de expectativas irreais, nesse cenário será importante estabelecer limites claros nos grupos sociais, evitando assumir responsabilidade em excesso ou acreditar em promessas vagas que poderão gerar frustrações e desânimo, tá bom? Daqui a pouco tem Câncer, Leão e Virgem aqui na Juventude FM, no programa Ligação 104, tá bom? 10h29.

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5: Muito bem, vamos agora mais previsões agora para Câncer, Leão e Virgem, né? Vamos lá então para você do signo de Câncer, né? Você do signo de Câncer, você buscará conhecimento e visibilidade ao setor profissional, né? Porém, o seu desejo poderá entrar em conflitos com as exigências do trabalho. Grande insatisfação da relação com os colegas e figuras de autoridade. Busque nesse cenário manter a calma e evitar atitudes impulsivas, né? Isso para você de Leão, você deverá ter cuidado ao planejar viagens ou lidar com novos conhecimentos, uma vez que os impulsos emocionais poderão levar a gastos excessivos. O ideal será equilibrar o seu desejo de expansão com a realidade financeira, né? Evitando que as expectativas em reais causem prejuízos. Para isso, procure agir com praticidade e bom senso, né? Para você do signo de Virgem, você poderá ter dificuldades para encontrar o equilíbrio entre os relacionamentos e as formas e as finanças. Nesse cenário, inclusive, será possível que surjam cobranças afetivas e inseguranças, o que exigirá cuidado para não gastar impulsivamente ou agir movido ou movida com carência, né? Para amenizar a tensão do dia, busque ter clareza sobre os seus valores e evite tomar decisões precipitadas, né? Para você de Libra, né? Aliás, daqui a pouco tem Libra, né? Isso, daqui a pouco tem Libra, isso, já falei. A Virgem, então, daqui a pouco tem Libra, Escorpião e Sagitário aqui na Juventude FM. Mas tem aqui uma ordem da Comadre Dolores na Matinha, vamos ouvir aqui, eu não ouvi ainda. Mas vamos ouvir a Comadre Dolores aqui na Matinha, ouvindo a gente. Comadre Dolores, bom dia.
6: Bom dia, meu compadre Jailton Silva. Eu quero uma música de hits parabéns para oferecer para a Cileide da Rua de Simão Dias, que ela está aniversariando hoje, dizer para ela que ela é muito importante da minha vida, que Deus botou ela no meu caminho, uma pessoa maravilhosa, que Deus cuide dela, dê tudo o que ela precisar e merecer, tudo de bom mais um pouco, que ela alcance os objetivos dela, que o que eu puder fazer por ela, sendo no meu alcance, eu faço. Que Deus cubra ela de bênção e de muita saúde, muita sabedoria, muito livramento. Que ela seja feliz, que todos nós amamos ela. E ofereço também para todas minhas amigas, todos meus amigos, todos os dias, né, que eu falo. Cowboy da Gata, Bicho do Mato, A Sólida Prestação, Everaldo Rainha do Folclore, S. Ferro Velho Ribeiro, Tenho Entrando no Rendizal, Copo da Vila, Danço Trator e Família, Mané Vaqueiro, Zefinha da Laranja com esposo, Jorge Pereira e sua esposa Carminha, a Binho e Verônica aqui da Matinha, a Celso Cambista, a Madama Nália, com toda a sua família no Jardim Campo Novo, a Maria Uno não se enterra com toda a sua família, a Helena Vieira, Maria dos Perfumes, Maria do Novo Horizonte, Lula do Novo Horizonte, Helena Maria José no Barro Vermelho, Silene na Rua Simão Dias, Edilene Maria José Imundinho no Barro Vermelho, Silene, que é aniversariante do dia na Rua de Simão Dias, a Thelma Forrozeira com toda a sua família na Vaca Atolada, a Zé Pregnonto do Conselheiro Velhinho de Graxelo, a Neverton Carine Célia no Pacheco, a Luísa Gleide na Rua de Laranjeira, a Gideon Padeiro, a Marinha do Caminho Sem Terra, enfim, a todos os meus amigos, porque às vezes agora a gente não

0: não lembra, mas especialmente para Ed Facilede. Fica com Deus, tenha um bom dia.
1: Tá aí a comadre Dolores da Matinha ouvindo a gente. Então, vamos lá, então, parabenizar aí a aniversário do dia de hoje, né? 10h41.

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1: Muito bem, 10h45. Vamos a mais previsões agora para Libra, Escorpião e Sagitário aqui no programa Ligação 104. Alô Beto e Isaías aqui na Relojoria Jó, sempre ouvindo a gente. Obrigado aí pela audiência. Vamos lá para você, Libriano. Libriana, nesta quarta-feira, você poderá ter dificuldades para equilibrar as tarefas e as expectativas das pessoas ao redor. Diante disso, será importante evitar que...

0: insatisfações na rotina ou no ambiente de trabalho se transformem em cobranças excessivas, capazes de prejudicar a harmonia nos relacionamentos. Por isso, procure agir com paciência e praticidade, né? Para você de escorpião, você precisará ter cuidado para não se confundir os desejos momentâneos com as reais necessidades da vida afetiva e social. De modo geral, o dia pedirá que evite expectativas exageradas ou gastos impulsivos com lazer. Pelo contrário, procure ter clareza sobre o que realmente lhe traz satisfação. Deste modo, a busca por prazer não levará a frustrações ou mal entendidos aos relacionamentos, né? Para você de Sagitário, os assuntos de casa e de familiares exigirão mais cuidado, já que poderão surgir confusões e mal entendidos. Além disso, a busca por satisfação imediata poderá levar a gastos desnecessários. Diante disso, evite compras impulsivas. O mais importante será buscar clareza sobre suas atitudes e desejos para não se perder em expectativas irreais, tá bom? Daqui a pouco tem Capricórnio, Aquário e Peixe aqui na Juventude FM.
1: Alô, Jasmin!
0: 10h47.

0: Obrigado, rapaz, pelo convite. Agradeço
1: imensamente. Satisfação, meu irmão.
0: Você que já é sucesso.
2: Vamos embora!

0: Deus!
1: Obrigado!
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6: Muito bem, 10h53 aqui na Juventude FM, nesta manhã de quarta-feira. Lembrando que próxima sexta-feira, a partir das 10 da manhã, tem a Sala de Reboco, eu e Rosinaldo Fontes, e participação aí da banda Rinaldo Cocktail. É, rapaz, e Marquinhos nos teclados, viu? Você não pode perder, viu? Próxima sexta-feira, forró ao vivo aqui com a banda Rinaldo Cocktail. É, rapaz, vai ser demais, vai ser aquele forró bem gostoso. Próxima sexta-feira aqui tem banda Cocktail, meu amigo Rinaldo e Marquinhos dos... Toca, Marquinhos! É, vai ser sexta-feira aqui, às 10 da manhã, viu? Abração, meu amigo Pedinho dos Teclados, do Duca da Seresta, também ouvindo a gente, que também já está marcado aí para dia 29, dessa sexta, 8. Nosso amigo Pedrinho dos Teclados vai estar aqui também fazendo aquele forrozão aqui com a gente, aqui no programa Sala de Reboco, todas as sextas-feiras, das 10 ao meio-dia. Vai ser bom demais, é muito forró para você aqui na Juventude FM, a rádio que faz a diferença, a única rádio que faz aquele forró ao vivo para todos os nossos ouvintes que merecem, né? Isso, então, próxima sexta-feira tem a banda Cocktail, meu amigo Rinaldo, e na próxima sexta-feira, dia 29, tem Pedinho dos Teclados e do Duca da Seresta, fazendo aquele forrozão bem legal, bem gostoso, não é isso? Vamos agora para as últimas previsões astrais para Capricórnio, Aquário e Peixe. Vamos lá então, para você de Capricórnio, você precisará ter mais cuidado com mal entendidos nas conversas, já que haverá tendência de distorção dos fatos ou esquecimento de detalhes, né? Ainda hoje será importante evitar decisões baseadas em promessas vagas ou sentimentos passageiros para não correr o risco de fazer escolhas financeiras ou afetivas equivocadas por falta de clareza, né? Para você de Aquários, você poderá se sentir confuso, confusa ao lidar

Há com dinheiro, com promessas e ganhos fáceis. Nesse cenário, inclusive, haverá o risco de mal-entendidos em acordos financeiros, pois suas expectativas também tenderão a estar distantes da realidade. Ao longo do dia, portanto, procure ser realista e evite realizar investimentos importantes, né? Para você de peixe, você será convidado ou convidada a olhar para os próprios sentimentos. No processo, porém, será importante ter cuidado com percepções distorcidas sobre as suas reais capacidades, né? Como a emoção estarão mais intensas nessa quarta-feira e poderão dificultar a clareza. Será necessário manter os pés no chão e agir com mais praticidade. Assim será possível evitar frustrações ao se deparar com realidade. Tá aí as previsões para esta quarta-feira. Muito bem, muito bem. Abraçando o amigo Zé de novo aqui na Rua da Jaqueira, sempre na sintonia. Aquele abraço, bom dia. Isso, 10h57.

0: Ai, que coisa linda. Família maravilhosa. Flávio, obrigado você, de coração.
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3: 11 horas e 1 minuto.
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1: Vem comigo agora. Essa é maravilhosa, sim.

0: paixão.
1: Muito bem, 11 horas mais 21 minutos, 11h21 até o meio-dia, tem o Ligação 104 para você, né? E você que vai para a Trilhada do Mastro, quer adquirir a sua camisa, né? Muito bonita, né? Camisa muito bonita, falar com o nosso amigo Reinan. O telefone é o 99635-2284, anotou? 99635-2284, vai falar com o nosso amigo Reinan, vai adquirir sua camisa bonita para domingo, a Trilhada do Mastro, viu? Vai ser bom demais, Alcimar Monteiro, depois tem o Natan, né? Isso, muito bem. Próximo domingo, viu? Trilhada do Mastro, né? E no sábado tem...

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1: Muito bem, 11 horas mais 23 minutos, 11h23. É, comadre Dulce, bom dia.
2: Bom dia, meu compadre. Bom dia especial.
1: Muito bem.
2: Olha, menino, o Carlos, meu filho, conhecido como CCF, disse, mamãe, ligue para Jailton e peça a ele a música Artigo 26 com Edinardo. Aí diga que fui eu que ofereci para todos os amigos e amigos, da senhora mesmo, meus amigos.
1: Isso.
2: Então você, se possível, toque essa música aí.
1: Já está aqui no ponto, viu? Vamos ouvir.
2: Então, e eu dedico aí para minhas amigas e amigos.
1: Pronto,
2: tá?
1: Vamos lá então.
2: E diga que foi o meu menino também. Ele disse que gosta muito dessa música.
1: É, muito. É, tem tudo a ver com o pão, tem tudo a ver comigo essa música também, viu?
2: Então, se eu já ouvi, não prestei atenção ainda. Diga, que música é essa, Carlos?
1: Tem tudo a ver.
2: Mãe, peça o Jailton que ele sabe.
1: Tem tudo a ver com o Jailton do Pão, que sou eu. Vamos ouvir.
2: Tá?
1: Vamos ouvir então.
2: Dedica aí, e eu não vou oferecer a cada um falando o nome, porque eu estou aqui muito ocupada, viu, na cozinha.
1: Certo.
2: E amanhã, com fé em Deus, eu ofereço música aí para minhas amigas. Falando o nome de cada uma, você me dando um espaçozinho aí, como sempre, né?
1: Isso.
2: E como agora...
1: Repare se essa música não é a minha cara, repare. Vamos ouvir, então.
2: E é, já, será que foi por isso que ele pediu?
1: Se liga aí, vamos lá, então. Um bom dia para você, viu?
2: Bom dia, um bom dia especial a todos que estão na sintonia.
1: Vamos lá, então.
2: Tchau.

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1: Muito bem, são 11 horas mais 47 minutos, é o final do programa, gente, um abraço a todos, eu volto amanhã às 10 da manhã, na sequência tem Apoio Cultural, depois tem ele, a Luiz Andrade, o prefeitinho, com as notícias da Garde Sergipe, do Brasil, do mundo, a Juventude Notícias daqui a pouco, ao meio-dia, eu volto amanhã às 10 da manhã. Vamos.

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2: 11 horas e 49 minutos.
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0: Fala, prefeitinho!
1: São 12 horas e 1 minuto. 12:01. Hoje é quarta-feira, 20 de maio de 2023.

0: vocês. A partir de agora, o lagarto para, só para ouvir o prefeitinho.
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0: Na técnica, Jailton Silva. Na produção, Evandro Santos. Nas redes sociais, Alain Hermenegildo. 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
0: E vamos para as principais manchetes do dia.
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0: Eleitor quer a disputa entre Valmir e Mitidieri. Judiciário tem que respeitar a vontade do povo, porque os processos de Valmir só aparecem na beira das eleições. Daqui a pouco, na marca da exclusividade.
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0: Irei comentar sobre o assunto aqui neste programa. Deputado federal lagartense Agostinho Ribeiro assina medida para postergar lei que beneficiaria os trabalhadores brasileiros. Após repercussão negativa, Agostinho volta atrás e vai...

aqui um dia após o outro. O problema sempre são as noites no meio que tem para atrapalhar. As noites estão tirando o sossego de Flávio Bolsonaro. Achando pouco que havia pedido dinheiro por telefone ao banqueiro, agora descobre-se que ele se encontrou com o banqueiro, já preso em casa, com tornozeleira eletrônica. A situação não tá boa para o filho do Bobô. Deputados estaduais de fora estão investindo pesado em Lagarto. Ibrahim e Hilda Matheus podem botar as barbas de molho. Sob pena de correr risco nas suas próprias eleições. O que está levando lideranças a não apoiar nem Hilda, nem Ibrahim e nem Matheus? Vereador, ex-vereador, lideranças, ex-vice-prefeito, tá todo mundo se acertando lá fora. E os de casa, a ver navio. Daqui a pouco eu vou comentar sobre essa história e trazer, inclusive, os nomes daqueles que já estão fechando acordo em Lagarto. Motoristas de aplicativos, taxistas, terão facilidades na compra de carro novo.

projeto é do governo Lula. Polícia Militar prendeu drogas em residência no Libório, aqui em Lagarto. Homem armado com espingarda é preso por ameaçar a companheira em Riachão. E um policial civil matou dois colegas de trabalho no sertão de Alagoas.

0: Fraternidade Zacarias Júnior e o Baratão das Carnes abriu vagas de emprego. Tá desempregado? Quer trabalhar? Daqui a pouco detalhes sobre vagas de emprego em Lagarto. Estas e outras manchetes serão debatidas a partir de agora, aqui, no meu, no seu e no nosso. 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
1: Falo sim, meu querido Jailton Silva. Quando são precisamente 12 horas e 9 minutos, 12:09, vamos ao nosso editorial.
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1: Meus amigos, minhas amigas do Lagarto, muito boa tarde. Satisfação voltar a falar com o nosso público ouvinte das ondas sonoras da Rádio Juventude FM 104,9, a rádio comunitária que veio para fazer a diferença. Ontem não apresentamos o programa porque nós tínhamos uma série de serviços administrativos para resolver em empresas, em agências bancárias. E além de sermos o apresentador deste programa, nós também somos o administrador, né? Apresentamos o programa e somos o administrador da rádio. E aí, você sabe o que é comandar uma empresa, é coisa para pagar, para receber, uma série de coisas, e a gente precisa tirar um diazinho para resolver as paradas, senão empurra tudo e não dá certo. Mas o assunto, Jailton Silva, é eleições 2026.
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1: Meus amigos, minhas amigas, eu vou falar hoje de um assunto que é justamente a morosidade. A palavra pode ser difícil, mas vamos falar no linguajar do povo. A demora no Poder Judiciário em tomar as suas decisões. E aí termina que empurrando com a barriga suas decisões de processos e tangendo tudo, como dizia meu pai, o saudoso Eliseu do Retiro, empurrando tudo para a beira das eleições. E aí deixa a entender que as coisas não se resolvem e que muitas das vezes até é ruim para o processo político eleitoral. Porque o caba responde a processos judiciais e passa um ano, dois anos, três anos, quatro anos e não se tem solução. E quando é na época das eleições, no ano, no mês, no quadrimestre,

começam a surgir as informações. Fulano não é candidato, fulano não pode, fulano tem processo. A culpa é minha, a culpa é sua, a culpa é dos candidatos. Não, a culpa é do judiciário, que não julgam. Tem processos, André Moura mesmo, passou mais de 15 anos o processo dele. E depois de condenado aqui, ali, acolá, fez um acordo e está absolvido, pode ser candidato. Eu me refiro especificamente a esses processos que envolvem o ex-prefeito de Itabaiana, Valmir dos Santos Costa, ou simplesmente Valmir de Francisquinho. Vocês já viram que os processos de Valmir só esquentam, só turbinam quando chegam próximo das eleições? Como quem que há algo determinado, não pelo judiciário, não quero acreditar, mas pela política, pelos políticos, por aqueles que têm interesse. Vejam que na eleição de 2022, Valmir foi candidato, obteve 457 mil votos. Veja quantos votos Valmir teve. Você sabe quantos votos o Rogério teve? 338 mil. Fábio Mitidieri, 294 mil. Aí anularam-se os votos de Valmir, deixaram ele ser candidato. Na beira da eleição disseram, não pode não. Os votos de Valmir não valeu e foi para o segundo turno, Rogério e Mitidieri. No segundo turno, Mitidieri virou o jogo, obteve 623 mil votos e Rogério Carvalho, 582. Hoje os dois estão juntos. Matéria para a gente comentar, ou já comentamos, ou podemos comentar numa outra oportunidade. Quando é agora? Por que é que Valmir foi processado naquela outra eleição? Porque Valmir era prefeito de Itabaiana quando era, pintou muros de escola, de creche, de azul. E o azul era a cor do partido dele. E aí a justiça entendeu que por ser azul da cor do céu, Valmir estaria fazendo propaganda eleitoral, pintando os prédios da cor da camisa dele, do partido dele. E por esse motivinho fajuto, retiraram o Valmir da disputa da eleição de governador. Por causa de uma cu. É. Tem neguinho aí que rouba o cofre todo. Sai com ele nas costas. Vai buscar na boca do caixa, como Suquita. Foi preso porque levou dinheiro no caixa. Do cofre da prefeitura. E tá aí o doutor Suquita. Já Valmir de Francisquinho tem que ser o patinho feio da história. Pintou os muros de azul, os uniformes eram azul e ele ainda justificou que inclusive a camisa do Itabaiana tem cores azul. A camisa do time. A bandeira lá da Itabaiana é azul, uma parte. Não estaria ele cometendo crime nenhum. Pintando de azul essas coisas. Mas a justiça tirou Valmir do páreo, não respeitou os 457 mil votos que Valmir teve. Valmir botou 338 para 457, 140 e tantos mil votos. Na frente de Rogério. Mas não valeu os votos de Valmir. Dois dias depois desta eleição que eu falei. Dois dias, não foi dois anos, não. Foi ligeiro, aí. Valmir foi discriminado, como diz o outro. O crime não valeu mais. Como já tinha perdido, os votos não valeu. Valmir já pode ser candidato. Mas não podia disputar o segundo turno. Ai,
Não era só pra tirar o cara do páreo, gente? Ô Sergipe, que tem coisa. Precisa ter coragem pra comentar essas coisas. E o prefeitinho tem coragem. E não tô criando fatos, não. Eu tô apenas relembrando os fatos. E aí, dois dias depois, que vá me perde, depois já podia ser, mas já tinha passado a eleição. Aí disputaram o segundo turno, Titio Rogério e Titi Dieri. É. Um teve 338 mil votos, o outro 294. Valmir quase dava 2-1 no terceiro, que hoje é governador, Fábio Mitidieri. Foram para o segundo turno, Titi Dieri teve 623 mil e Rogério 582. Vejam, senhores, tiraram quem mais teve voto. E olha os motivos. Ô, prefeitinho, venha pra cá agora, pra esta eleição. E o que foi que aconteceu agora? Valmir, como qualquer cidadão que foi prefeito, ou que não foi, ou até cidadão comum, tem seus processos, né? Faz alguma coisa e aí responde o processo. Pode ser inocentado, pode ser condenado. E aí aquela história dos matadouros em que Valmir, o de lá e o de cá, botava um administrador para ficar lá no matadouro. O administrador recebia os recursos. O administrador recebia os recursos e aplicava no matadouro, pagando a limpeza, pagando o caba para cortar os boi, administrando lá. Segundo o judiciário, e aí eu até concordo, não está correto. Porque o certo era contratar uma empresa para fazer, ou funcionários da prefeitura. Botou alguém contratado lá pela prefeitura, o caba fazia o serviço, mas era para arrecadar os recursos no cofre da prefeitura para depois sair pagando e não por fora. E olha, só prefeitinho que tem coragem de comentar isso, viu? E isso tudo, sabe o que foi que aconteceu? Uma febre, lembra ou não? Uma febre de fechar matadouros. É. Foi uma febre no estado de decisões para fechar matadouro. E sabe por que foi? Para criarem um frigorífico. Que é lá para as bandas de areia branca, de gente rica. De Sergipe, que compra boi no mundo todo. E os matadorezinhos fecharam quase tudo, quebraram, alisaram. Como diria meu querido e amigo Picorete, tudo arrumadinho. Moral da história, Valmir de Francisquinho ganhou o processo lá em Itabaiana. Recorreram para Aracaju. Valmir perdeu em Aracaju. Valmir recorreu para Brasília. E lá em Brasília conseguiu duas liminares, podendo ser candidato agora a governador com essas duas liminares, suspendendo os efeitos desta decisão do tribunal, que não é o eleitoral, o Tribunal de Justiça, porque não foi crime eleitoral, o Tribunal de Justiça do nosso querido estado de Sergipe. O Ministério Público Federal recorreu dessas duas liminares e deu parecer para que continuasse a liminar derrubada, sem Valmir poder ser candidato. Esse foi o fato novo que aconteceu entre ontem e ontem e que abalou o estado. E que muitos já estavam dizendo que Valmir de Francisquinho não pode ser candidato. Não, o Ministério Público apenas deu parecer, porque é assim, se ele é a parte que denuncia, como é que ele ia abrir do negócio? Se ele começou denunciando o Ministério Público do começo, ele vai até o fim, dizendo, não, eu tô certo e Valmir tá errado. Mas já apareceu um ministro do tribunal, lá ministro, não é nem desembargador mais, não é mais nem juiz, é um ministro em Brasília, para dizer que Valmir tá certo. Não pode impedir a candidatura deste rapaz, não. Só por causa de uma besteira dessa. Olha, tá aqui a liminar, vá pra campanha, vá trabalhar, enquanto a gente resolve por aqui. Porque no momento, eu não vejo motivo de lhe segurar. Foi assim a decisão do ministro.

foi o que aconteceu agora recente? O ministro encaminha aquele projeto, aquela decisão dele, dar liminar, para a mão do Ministério Público, que não é mais aqui em Sergipe, é lá em Brasília. Chama-se Ministério Público Federal. Que já deu parecer, que foi no início dessa semana, dizendo que discorda do ministro e que quer que mantenha Valmir inelegível. Quem vai decidir? Um ministro que está com o processo para ver se desfaz a liminar do colega. Ou leva ao plenário para todos decidirem. Se o que está com a liminar, com este parecer do Ministério Público, resolver também dar outra liminar, ele pode até derrubar a decisão do outro. Mas aí o que é que Valmir faz? Recorre ao pleno. O pleno tem que fazer o quê? Votar. Enquanto recorre, Valmir continua elegível. Se Valmir perder no pleno, ele pode recorrer ao Supremo Tribunal Federal. Então, judicializaram a eleição. Só que da forma que a oposição ao Valmir comenta, que, na verdade, eles já dizem que Valmir não pode ser candidato, quando não é verdade. Se a eleição fosse hoje, Valmir de Francisquinho era candidatíssimo com autorização do Poder Judiciário. Mas tem essas indefinições, essas coisas para ser julgadas. Mas é aquilo que eu estou dizendo aos senhores. Deixe o povo decidir. Essa coisa de Mitidieri e Valmir de Francisquinho, vamos ser bem claros, os dois, né? Já passou dos limites. O povo quer votar, seja em Valmir, seja em Mitidieri. Essa coisinha de bastidor, de judiciário, de MP, de desembargador, de ministro. O povo já está cansado disso. E a prova é tanta que o povo quer decidir no voto e não no tapetão de que pesquisas são feitas estas para consumo interno e mostra que se tirarem Valmir do páreo no tapetão é pior do que deixar ele candidato. Porque o povo já está com tanta raiva desse disse, não disse. Ah, eu quero votar nesse cara aqui, mas fulano não deixa, não. Ah, eu quero votar aqui, a justiça também não deixa, não. É, tem que votar nesse ou naquele ali, ó. Então, judicializaram. E aí já veio essa fragilidade dentro do processo, na eleição passada, em que tiraram do pleito, faltando poucos dias para a eleição, poucas horas, o Valmir de Francisquinho, que obteria, né, dias depois, 457 mil votos. Ô, prefeitinho, e como? É porque não deu tempo tirar o nome dele da urna. E o povo foi assim mesmo e votou no número 22, que acho que era o número dele. E aí ele pediu via ofício, depois da eleição, né, do leite derramado. Dá para me dizer pelo menos quantos votos eu tive? E aí o tribunal informa que o povo, mesmo sabendo que Valmir não podia, foi para a urna e deu a ele 457 mil votos. Enquanto deu a Rogério 338 mil e a Mitidieri 294 mil. Naquele momento, o povo queria Valmir governando Sergipe? Claro. O povo queria Mitidieri? Claro que não, deixou em terceiro lugar. Mas as vias dos tapetões tiraram Valmir e deixou Rogério e Mitidieri. E aí o resto da história você já sabe. Mitidieri ganhou, Rogério saiu com raiva. E 4 anos depois, agora, os dois se juntam. E Valmir, com a liminar, tenta ser candidato. Enquanto isso, tem outros candidatos, como Ricardo Marques e mais outros. Portanto, a nossa fala vai no sentido de ter escutado muito o povo e o povo

0: diz nas ruas, deixa a gente decidir, rapaz. Deixa a gente escolher. Eu tenho direito. Não vai ser um juiz com a canetada, um desembargador, um ministro, que vai decidir por mim, não. O eleitor está dizendo, eu quero escolher. Eu quero escolher. O povo quer isso. E repito e finalizo. Eu converso muito com os políticos. E eles mostram, conversam comigo, aí o pior é as pesquisas de consumo interno que o governo tem, que se deixar Valmir ser candidato, é uma disputa boa. E se tirar Valmir do páreo, quando eu digo tirar, não é o governo, é a justiça, é pior. Porque o povo quer votar. Não digo que quer votar em Valmir, quer decidir. Aí Fias vai ficar com raiva. E pode ser uma eleição de novo. De novo. Sem a cara do povo. 12:28. Vão rápido, apoio cultural. Volto já com muitas informações.
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0: Falo sim para trazer boas notícias, porque o frigorífico Baratão das Carnes está com vagas de emprego. O frigorífico Baratão das Carnes, localizado aqui no município, anunciou a abertura de novas vagas de emprego. A empresa está recebendo currículos para preenchimento de oportunidades diversas, viu? Os profissionais que tiverem interesse nas vagas devem entregar o currículo presencialmente no estabelecimento. É ali no trevo do Riachão. Portanto, vá lá, vizinho Apague Menos, na farmácia. O horário de atendimento e a entrega dos currículos é de 6 às 19 horas. Eu falei, Baratão das Carnes. Falando sobre emprego, eu tenho também uma informação de que a maternidade Zacarias Júnior está coletando também currículos e informações para empregos. Vamos a essa matéria, meu querido Jailton Silva. É a matéria 11.
7: O Hospital de Maternidade Zacarias Júnior abriu processo seletivo para a contratação imediata em Lagarto. As vagas são para recepcionista, auxiliar de serviços gerais e copeira, com exigência de escolaridade entre ensino fundamental e médio, além de disponibilidade de horário e perfil voltado ao atendimento e ao trabalho em equipe. Os interessados devem enviar currículo atualizado de forma digital para o e-mail oficial de recrutamento da instituição, recrutamento@maternidadedelagarto.com. A direção do hospital orienta que os candidatos observem os requisitos antes do envio do currículo e reforça que as contratações são para preenchimento imediato. Direto da redação, Alain Hermenegildo para o programa Juventude Notícias.
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0: O governador Fábio Mitidieri confirmou lá direto de Brasília que está todo mundo para lá. Ele estava ao lado da minha querida e amiga deputada, a delegada Catarina, e do ex-comandante da polícia militar, o Coronel Ribeiro. Não conheço esse rapaz presencial, mas sou admirador do trabalho dele. Depois quero trazê-lo aqui para uma entrevista, já que ele também é pré-candidato, para falar sobre seus projetos se eleito for deputado estadual. Gosto do pessoal que trabalha com a justiça e também trabalha com a polícia. Mas vamos ouvir o que disse o governador, porque o governador anuncia a convocação de todos os excedentes do concurso público da Polícia Militar. Só que ele vai convocar apenas depois das eleições, em novembro. Vamos ouvir.
8: Fala, meu povo. Estou aqui ao lado do nosso ex-comandante, Coronel Ribeiro. Estou aqui ao lado da nossa deputada Catarina. E a pauta sempre é segurança pública. Quando você junta esses dois aqui, não tem como ser diferente. Aí eu tava dizendo eles aqui, olha, final do ano, a partir de novembro, vamos chamar todos os excedentes do concurso. Eu já tinha assumido o compromisso com eles e pensei que participar dos eventos aqui, do Sergipe aqui. E aí eu tô fazendo questão de dizer isso, onde me encontra a Catarina, meu gobe? Aí vem falar do concurso. Aí tô mandando também a mesma coisa. Não chega, mandou, você precisa ajudar. Segurança pública é uma pauta prioritária para nosso governo. Todos os indicativos mostram isso e, obviamente, a gente tem um compromisso de chamar todos os excedentes do concurso. Feliz?
9: Soldados e oficial,
10: Soldados,
9: né?
10: Soldados e oficiais. Também. Então,
9: é,
10: obrigado por atender essa demanda. Eu sempre com um olhar pontual para a segurança pública.
8: É isso aí, valeu. Sergipe, estado mais seguro do Nordeste, rumo ao mais seguro do Brasil.
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0: São 12 horas e 35 minutos, já pelas bandas do governo federal, o Lulinha Paz e Amor, o presidente da República Federativa do Brasil, anuncia um programa que financiará veículos para motoristas de aplicativos e taxistas. Tá vendo aí, meu querido Bruno Vaqueirinho? Você já pode trocar de carro, né? Você que trabalha com aplicativo e pega o Luizinho na escola. Anote aí, vamos a essa matéria, como é que faz? Você que é taxista ou motorista de aplicativo? O governo federal está facilitando a compra de veículos. Vamos ouvir essa matéria 26.
11: O governo federal lançou nesta terça-feira um programa que vai destinar 30 bilhões de reais para o financiamento de carros novos para motoristas de aplicativo e taxistas. A iniciativa faz parte do Move Brasil, que conta com linhas de crédito especiais com taxas de juros mais baixas. Poderão ser financiados veículos de até 150 mil reais, que atendam a critérios de sustentabilidade, ou seja, carros flex, híbridos híbridos flex, elétricos ou exclusivamente a etanol. Podem participar do programa Motoristas de Aplicativo com cadastro ativo há pelo menos 12 meses, que tenham realizado ao menos 100 corridas nesse período na mesma plataforma, além de taxistas registrados e em atividade. Os recursos serão disponibilizados pelo BNDES, que vai receber o cadastro dos trabalhadores

0: Trabalhadores habilitados a participar do programa. Em São Paulo, durante a cerimônia de assinatura da medida provisória que instituiu a linha de crédito, o presidente do BNDES, Aloísio Mercadante, citou a estimativa de beneficiários e os critérios para adesão ao programa.
1: No aplicativo, a nossa estimativa vai dar em torno de 1 milhão e 200 a 1 milhão e 400 mil trabalhadores que poderão acessar o programa. E o táxi, a mesma coisa. O Ministério de Indústria e Comércio vai entregar ao BNDES a lista de todos os motoristas que podem pleitear, que são profissionais de motorista de táxi. Mas temos que ser muito rigoroso, porque isso aqui é para quem rala como motorista de aplicativo e de táxi. Não é para ninguém vir aqui e substituir aqueles que estão trabalhando.
0: Mercadante explicou ainda que haverá descontos sobre os valores dos veículos e condições diferenciadas para mulheres.
1: A taxa de juros vai ser no ano 12,6%, no ano para os homens, para as mulheres 11,5%. A mulher vai pagar menos por esse financiamento do que os homens, para a gente estimular as mulheres nesse serviço. Então, nós estamos falando ao mês uma taxa de juros de 0,99%, é menos de 1% para o homem e 0,91% para as mulheres.
0: Ao se dirigir a uma plateia de trabalhadores por aplicativo e taxistas, o presidente Lula defendeu a organização das categorias profissionais contra a precarização e a informalidade do trabalho por plataformas digitais, marcado por jornadas exaustivas e ausência de direitos trabalhistas.
2: Isso aqui é apenas o começo de uma coisa. Vocês têm que se organizar. Crie a forma de organização que vocês entenderem que seja melhor para vocês. Mas se organize, porque muitas vezes o governo tira proveito da falta de organização de vocês. Não tenham nenhuma preocupação de reivindicar, sabe? Vá atrás do bolo. Se ele não atender vocês, vá atrás do Alckmin.
0: Durante o evento, o ministro da Secretaria-Geral da Presidência da República, Guilherme Boulos, anunciou a criação de 100 pontos de apoio para trabalhadores e trabalhadoras de aplicativos já a partir do mês que vem. Além disso, Boulos apresentou outra medida provisória, também assinada nesta terça-feira, que vai desburocratizar as atividades de mototaxistas e motoboys.
3: A medida provisória hoje, ela vai acabar com a obrigatoriedade do curso do motofretista, com a obrigatoriedade da placa vermelha e com a obrigatoriedade do mínimo de 21 anos para trabalhar de motofrete. Nenhum governador, como aconteceu aqui em São Paulo, nenhum Detran, como aconteceu aqui em São Paulo, vai poder fazer comando e prender a moto de vocês por causa de curso ou de ausência de curso.
0: O Planalto ressalta que essas atividades vão continuar sujeitas às normas de trânsito, à fiscalização dos órgãos competentes e à responsabilização em caso de infrações. Da Rádio Nacional em Brasília, Daniela Longuinho.
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6: São 12 horas e 41 minutos para quem está no poder, gerindo a coisa pública, seja a presidência da República, o Estado, o município, né? Importante que essas ações sejam feitas, né? Mas em período eleitoral é um cabo eleitoral bom da peste. Mas é aquela história, se você está governando e não faz nada, aí nós só vamos cantar aquela música, nada, nada, nada, né? Se não tem nada a apresentar, como tem governos por aí. Agora, quem tem, aí eu me lembro, sabe de quê? Da nossa gestora bonitona Hilda, né? Que fez muito, mas poderia ter feito muito mais, principalmente se escuta o prefeitinho e outros, e a galeguinha poderia ganhar a eleição diante de tanta coisa boa que Hilda pudesse fazer muito mais do que fez. Mas escutou quem não devia, rasgou a boca no arame. É a mesma coisa de Lula. Tá na gestão, não tá? A mesma coisa de Mitidieri. Tá no governo. Aí igual o povo reclamando, né? Mas aí ele já tá dizendo que vai contratar policiais, os militares, e tem que fazer. É igual a Sérgio no Lagarto. Se não fizer, a resposta vem aonde? Neaná, Euyus, Neaná, na urna. Falando em Sérgio, anotem aí na marca da exclusividade.
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6: Vem aí o Festival da Mandioca.

0: E aí os vendedores ambulantes precisam se organizar para botar sua barraquinha para vender seus produtos. Devem procurar quem? Aonde? Por quê? Eu lembro, né? Que na época de Hilda da Bonitona eu dizia, mulher, não cobre não das barracas. E cobravam. Pouco, muito, ou às vezes caro. Dava briga, saía no tapa. Eu tô mentindo! Sérgio agora diz que é de graça. Eu via muita reclamação de que pessoas de fora vinham ocupar as barracas. Não era assim. E os de lagarto, não. Quando abriu a urna, a galeguinha fez o quê? Perdeu. É. Quem tá no poder tem que fazer. Vamos ouvir, portanto, aí essa matéria do Sérgio Reis, é, o bonitão, né? Tá na Brasília, mas deixou gente aqui trabalhando, organizando tudo para o Festival da Mandioca. Onde será esta reunião? É reunião? A pessoa tem que ir presencial? Se cadastra online? Eu fui buscar as informações, nossa produção traz a matéria.
1: E as solteiras que faz selfie de
2: 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A Prefeitura de Lagarto inicia nesta quarta-feira 20 as inscrições para vendedores ambulantes interessados em trabalhar durante os shows do Festival da Mandioca 2026. A ação coordenada pela Secretaria Municipal do Turismo busca organizar o espaço da festa, garantir mais segurança e incentivar a economia local. Os shows acontecem no dia 23, 24, 27 e 28 de junho, na Praça do Tanque Grande. Segundo o edital, ambulantes moradores de Lagarto terão inscrição e atuação gratuitas, sem cobranças de taxas municipais. Já comerciantes de outras cidades e estabelecimentos de maior porte, como bares, poderão pagar uma taxa prevista na legislação. As inscrições seguem até 28 de maio e pode ser feita presencialmente na Secretaria do Turismo, no Centro Administrativo, no bairro Cidade Nova, das 8 às 14 horas, ou de forma virtual pelo e-mail da pasta turismolagarto@gmail.com. De acordo com o secretário Alex Dentinho, a iniciativa visa fortalecer os trabalhadores locais e garantir melhor organização do evento. O resultado dos habilitados será divulgado em 3 de junho e o sorteio das vagas ocorrerá entre os dias 8 e 10. A Prefeitura reforça que o credenciamento é obrigatório para a comercialização no entorno da festa. Direto da redação, Alain Hermenegildo para o programa Juventude Notícias.
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0: São exatamente 12 horas e 45 minutos, 12h45. 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Anotem aí na marca da exclusividade.
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0: O que aconteceu com o deputado rapaz Luiz Augusto Carvalho Ribeiro, filho? Ou simplesmente Gustinho Ribeiro? Anote.
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0: Como vocês sabem, e a gente tem abordado isso daqui, e muitas das vezes eu trago assuntos de Brasília e amiguinho reclama, o prefeitinho só fala de Brasília. Amigo, eu falo das coisas que atingem, direto ou indiretamente, o nosso povo. E Brasília é o palco das atrações, é de onde tudo começa. E pode terminar, me desculpa o termo, no nosso fundeiro. Se não tomar cuidado. E é por isso que eu trago os assuntos para o povo acompanhar. E aí eu trouxe aqui um projeto que está rodando na Câmara, que chama-se uma escala 6x1. O povo fala só nisso, 6x1, 6x1, o que é? 4x4 todo mundo sabe que é um carro, né? E o 6x1 é o quê? É que hoje, o trabalhador brasileiro trabalha 6 dias e folga 1, né? Assim, é. Aí o doutor Lula mandou um projeto para a Câmara para que o povo trabalhe apenas 5 dias, de segunda a sexta, e folgue no sábado e no domingo. Entendeu a história? Aí, o grande empresariado não quer não. Quer o povo trabalhando de segunda a sábado. E tem deles que ainda chama no domingo para passar pano molhado. No recinto. E aí, o que foi que aconteceu que entra o deputado, o rapaz, Agostinho Ribeiro? Vamos lá. A lei está para ser aprovada a qualquer momento. Mas o deputado Agostinho assinou uma proposta dentro dessa que, segundo o que Agostinho assinou, sendo aprovado a proposta de Lula, Agostinho botou um jabuti no meio. E qual seria o jabuti? Dizendo que só colocaria em vigor esta lei aprovada depois de 10 anos. O trabalhador ia ter que esperar 10 anos trabalhando como está, para depois mudar para ser de segunda a sexta e folgar sábado e domingo, segundo a ideia de Agostinho Ribeiro. Mas foi ideia dele, prefeitinho. Eu vou explicar tudo, porque aqui a gente mata a cobra, mostra o pau, a cobra morta também. Como é que acontece lá em Brasília? É assim, eu trabalhei lá, gente. É prefeitinho, como diz o meu querido Picurito, é malandro completo. Eita, deu B.O. Eita, deu B.O. Sabe como é lá? É assim. São 513 deputados federais. Muita gente, né? Se você é um dos deputados e quer apresentar um projeto de lei, você, para que o seu projeto rode, não é só apenas a sua assinatura, não. Você precisa pegar, no mínimo, 171 assinaturas de outros colegas deputados. Aí, quando você tem uma ideia que quer que ela se transforme em lei, a primeira coisa que você faz, sabe o que é? Já tem lá. Brasília tem emprego para tudo. Aquelas moças bonitas, aqueles rapazes elegantes, que ficam nos corredores ataiando deputado. Deputada, assina aqui, ó, é uma proposta do seu colega que quer que prefeitinho deixe de torcer pro Vasco e torça pro Flamengo. Aí quem quiser assinar, mete lá a caneta lá. Quando aquele parlamentar que queria a ideia de prefeitinho mudar de Vasco pro Flamengo atingir 171, pode apresentar na mesa da Câmara e o projeto rodar. O que foi que aconteceu? Alguém apresentou uma proposta dizendo que esta lei, se for aprovada, dos trabalhadores, reduzindo a carga horária de trabalho para 5 dias e 2 dias de folga, colocou dizendo que, se essa lei fosse aprovada, só podia valer 10 anos depois. Aí o menino Agostinho Ribeiro picou lá a caneta e assinou. E não olhou, olha, rapaz. Agora, será que Agostinho não olhou? Se prefeitinho Fidelizeu do Retiro é malandro completo, imagine Agostinho, que se aposentou com 38 anos, né? É deputado federal, 2 mandatos, deputado estadual, 2, vereador. Agostinho é

0: Cabide, Neto de Ribeirinho. Não se enganou, não. Ele assinou porque quis. Agora, depois, a repercussão foi grande. Pau na muleira dele. Ele tem o direito de voltar atrás. Mas dizer que assinou, enganado. Mas vamos ouvir o que diz, com a palavra, o nobre deputado lagartense, o rapaz, Agostinho Ribeiro.
1: Eu tirei minha assinatura e explico o porquê. Depois da minha assinatura, colocaram no texto uma proposta para postergar por 10 anos o fim da escala 6x1. Assim que tomei conhecimento disso, retirei imediatamente minha assinatura para impedir que esse texto tramitasse dessa forma. Minha posição é clara e não tem curva. Sou a favor do trabalhador brasileiro, assim como fui coautor da PEC 8/2025, que também trata da escala 6x1. Sou favorável que a jornada 5x2 se torne realidade o quanto antes. Podem ter certeza, quando esse projeto for pautado para a votação no plenário da Câmara, nosso voto será sim para o trabalhador brasileiro. O trabalhador brasileiro e principalmente os sergipanos sabem que podem contar comigo.
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0: Dito e feito, tá aí as palavras do deputado rapaz Luiz Augusto Carvalho Ribeiro, Agostinho Ribeiro. 12h54. 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O velho guerreiro Ribeirinho dizia, na política, nada melhor do que um dia após o outro. Os problemas são as noites no meio que tem para atrapalhar. E olhe, que as últimas noites têm atrapalhado muito Flávio Bolsonaro. O rapaz filho de Bolsonaro, que quer ser presidente da República Federativa do Brasil, é senador. Ele primeiro anunciou, porque vazou, de que ele mandou áudio para o Henrique Volcaro, Daniel Volcaro. Mandou mensagem para Daniel, cobrando um docinho para fazer um filme para Bolsonaro. Agora anotem aí, porque essa só eu tenho. Anotem aí na marca da exclusividade.
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0: Você sabia que esse vídeo, esse filme de Bolsonaro, se saísse no período eleitoral, poderia dar um rebuliço na política? Porque tem tudo. É um filme, né? Bolsonaro leva na facada. Uai, mamãe, é aquela facada. Bolsonaro nos comícios, nas carreatas, andando de moto. Bolsonaro está preso. Bolsonaro não pode aparecer na televisão, nem no rádio, nem em lugar nenhum. Aí criaram um filme. Porque o filme podia. Não era com ele, porque ele está preso.

0: Isso, é com um personagem, um cara parecido com ele, tipo um sósia. Aí, como diria o meu pai, o saudoso Eliseu do Retiro, rasgaram a boca no arame. Foi pedir dinheiro para fazer o vídeo a um cara preso. A um cara cheio de bolo, enrolado até o pescoço. E aí vocês acham que ficou só aí? Foi? Não foi só aquele áudio, não, pedindo Todd. Depois disso, o caba já preso em casa com tornozeleira eletrônica em São Paulo, o candidato a presidente bolsonarista Flávio Bolsonaro foi lá conversar com o cara. Valei-me, Nossa Senhora. E anote outra exclusiva, só eu tenho. Anote aí.
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0: Olhe, depois dessa confusão toda, o filho de Bolsonaro pode até perder o mandato de senador. Porque surgiu um fato novo. Ele foi para São Paulo, não foi se encontrar com o cara lá. Ele usou o dinheiro do Senado para pagar passagem. E o dinheiro do Senado, prefeitinho, pode viajar? Pode, mas há serviço. Mas ele saiu para se encontrar com um bandido, um cara preso. E usou o dinheiro do Senado para comprar passagem, para se hospedar em hotel. E já papocou isso também. Eu já vi muito isso. Você sabe por que é que Lulinha tá calado? Porque tá gostando. Lá em Brasília é assim, vão deixar o rapaz sangrar. Quando tiver super desacreditado, aí chega o doutor Lulinha, paz e amor. Lulalá, nasce uma estrela. É, rapaz. É desse jeito. E o Lula tem culpa? Não. Quem pariu Matheus que balança. O filho de Bolsonaro foi lá fazer o maior veneno nos Estados Unidos. O Lula foi lá, beijou e abraçou o Donald Trump. Méritos de quem? De Lula. Entrar na Casa Branca, ser fotografado ao lado do todo-poderoso, o veião branco, o veião galego, é coisa braba o Lula. E a cada movimentação dessa, ele cresce. O filho de Bolsonaro despencou quase 7% nas pesquisas. O Valdemar Costa Neto, que é o presidente nacional do PL, já deu a ele sabe quantos dias? 8. Amigo, se você conseguir escapar desta queda de avião, se porventura não surgir mais nada, nós ainda vamos com você. Caso contrário, vamos ter que mudar de candidato. Anotem aí na marca da exclusividade.
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0: Quem seria os candidatos prováveis para substituir o filho de Bolsonaro? Não tem, não. O mais bonitinho, o mais cheirosinho, eles não deixaram ser. O governador de São Paulo, Tarcísio de Freitas. Oi, ele não pode mais não, prefeitinho. E ele não é candidato a governador? Não é só deixar e dizer, não, agora eu sou candidato a presidente. Não, porque ele é governador. E para ele ser candidato a presidente, ele teria que renunciar ao mandato de governador para disputar o de presidente. Ele só pode ser candidato a governador porque ele é candidato à reeleição. E em São Paulo, que já se falam, é que Tarcísio não quer, na foto, aparecer do lado do Flávio. Porque pode virar o jogo lá em São Paulo. O Tarcísio estava forte, papocado, e com essa onda do filho de Bolsonaro, o Bolsonaro Júnior, melar os candidatos no estado. Falar em melar, cadê Rodrigo, hein? Em Sergipe. Cadê Ricardo Marques?
2: Laelson Oliveira.
0: Luizão Donald Trump.
2: Os defensores do bolsonarismo, da direita.
0: Hein? Sumiram tudo. Se calaram. Vamos aguardar
2: os próximos passos desta onda em Brasília. 13 horas e 1 minuto, polícia civil é preso, suspeito de matar dois colegas, rapaz, dentro de uma viatura no sertão de Alagoas. Quando se apurar isso aí, tem B.O. Como é que um policial civil tá dentro do carro, no fundo, não é preso não, tá a parte traseira do carro, e há um desentendimento depois de uma ação policial, eles vieram de uma ação. Talvez essa ação não foi muito boa, deu briga entre eles, deu B.O. E um surtou e atirou nos dois e matou. Vamos às Alagoas.
3: Exatamente. Por enquanto, as informações que foram divulgadas e apuradas são essas. Esse policial civil que atirou entre os dois colegas na Indelmiro Gouveia, na madrugada desta quarta-feira, teria entrado em surto. Os três retornavam, segundo o delegado regional lá de Delmiro, Rodrigo Rocha Cavalcante, retornavam de uma missão designada por ele para ser cumprida na região. E nesse retorno a Delmiro aconteceu justamente essa tragédia. Esse policial civil que efetuou os disparos estava sentado no banco de trás da viatura da Polícia Civil quando, de repente, segundo as informações que foram divulgadas até agora, teria entrado em surto e efetuado disparos contra os dois colegas, que foram identificados, as vítimas, como Denivaldo Pereira e Iago. Eram bastante conhecidos na região, já que trabalhavam lá na regional de Delmiro Gouveia. O local, então, foi isolado pela Polícia Militar e a Polícia Civil para os trabalhos, então, de investigação. Já nas primeiras horas da manhã, a Polícia Científica também realizou a perícia e, em seguida, os corpos foram recolhidos pelo Instituto Médico Legal. O policial que teria efetuado os disparos, identificado como Gil Dati, ele foi preso minutos depois por equipes coordenadas pelo delegado Rodrigo Rocha Cavalcante. Ele foi localizado em sua residência, lá em Delmiro Gouveia. E segundo as informações repassadas, no momento da prisão, o policial apresentava falas desconexas e também, demonstrava um certo desequilíbrio, emocional nesse momento. A tragédia, é claro, causou forte comoção lá em Delmiro Gouveia, já que todos, como eu disse, né, além das vítimas, esse policial que teria efetuado os disparos, também era bastante conhecido na região. Eles trabalhavam juntos lá na regional há cerca aí de 15 anos, segundo as informações que foram apuradas até agora, e a Polícia Civil segue investigando, né, tentando colher mais detalhes sobre esse caso através do próprio delegado Rodrigo Rocha Cavalcante.
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2: Aqui pelas bandas do Libório, a polícia meteu na cadeia alguns traficantes. Rodou por lá, será que prendeu? Homem é preso por tráfico de drogas, sim, no bairro Loyola. Eu soube que tinha umas câmeras de filmagem nas ruas ou em algum lugar para mostrar o movimento da polícia. Tudo foi descoberto. Quem conta a história é Evandro Santos.

0: Travou, Evandro.
1: A divisão de narcóticos e entorpecentes da Delegacia Regional de Lagarto prenderam um homem em flagrante por tráfico de drogas no bairro Loyola, no município de Lagarto. De acordo com a Polícia Civil, as equipes realizavam diligência na região quando flagraram o suspeito supostamente comercializando entorpecente. Durante a ação, os agentes apreenderam aproximadamente 1 kg e 400 gramas de substância análoga à maconha, do tipo flow, cerca de 150 gramas de material semelhante à cocaína, além de uma balança de precisão, diversas embalagens do tipo Ziploc e R$ 184 em dinheiro. Ainda segundo os policiais, o homem informou que havia deixado recentemente o sistema prisional. Após a prisão, o suspeito foi encaminhado para a Delegacia Regional de Lagarto, onde foram adotadas as medidas legais cabíveis. O caso segue sob investigação. Da redação da Juventude FM, falou o repórter Evandro Santos para o Juventude Notícias.
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0: Ô, André, essa é a matéria 9. É porque fala aqui que é do Loyola, não tem a do Libório, não. Tem? Bota do Libório, Virgem Maria, como diz o outro. Tem maconheiro em tudo quanto é lugar, no Libório, no Loyola, duas comunidades.

0: Cidades boas, de gente pacata, de família, mas sempre tem as coisinhas ruins. Vamos a essa matéria do Libório.
1: Polícia Militar apreendeu drogas, munições e equipamentos usados no tráfico no bairro Libório, em Lagarto, na noite desta segunda-feira. Segundo o 7º BPM, a ação começou após denúncias sobre uma câmera de segurança

0: e o imóvel indicado nas denúncias apreenderam crack, cocaína, maconha, balança de precisão, celulares, munições e embalagens para entorpecentes. A PM informou ainda que realizou buscas para localizar um suspeito identificado durante a ocorrência, mas ele não foi encontrado. Todo o material foi encaminhado à delegacia plantonista, onde o caso será investigado.
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2: Muito bem, tô vendo aqui um radinho ligado. É, rapaz, tá precisando dar uma mudada nesse rádio aí, né? Bruno Vox Construções e seus pedreiros, que nos ouvem todos os dias. Onde é essa obra, meu filho? Um grande abraço para vocês. Muito obrigado pelo carinho da audiência. É muita gente que escuta o prefeitinho. Tá chovendo por aí, Bruno? Ô, Bruno, meu filho, escutou a matéria do rapaz Agostinho Ribeiro? É, quando encontrar ele, diga: Agostinho, não voto contra o trabalhador, não. Você principalmente, Bruno Vox, que mexe com trabalhadores, né? O trabalho tem que ser de segunda a sexta. No sábado, quem quiser trabalhar tem que ser uma horinha extra, né? E o deputado menino deu uma ensaiada lá querendo votar contra o povo, aí recebeu um aperto e voltou atrás. É normal que se volte atrás, que se arrependa, né? E vamos agora acompanhar para que no dia da votação ele não vote contra o povo sergipano, brasileiro e lagartense. 1h09, você é aposentado. Sabia que você pode receber uma parte do 13º salário agora no dia 25 de maio? É, daqui a 5 dias. Vamos trazer essa matéria para os aposentados e pensionistas. 13º, já já.
3: O cronograma de pagamento da segunda parcela do 13º salário para aposentados e pensionistas do Instituto Nacional do Seguro Social, INSS, terá início no dia 25 de maio. A previsão é que o período de pagamentos do benefício se estenda até 8 de junho, conforme indica o calendário oficial divulgado pelo governo federal. Entre as alternativas de saque dos valores do 13º salário está a rede Banco 24 Horas, que é gerida pela empresa Tecban. O gerente de produtos e canais de distribuição da Tecban, Rodrigo Maranini, salienta a abrangência da rede e como informações sobre o benefício podem ser acessadas.
4: Com ampla capilaridade e presença em todo o país, a rede oferece mais conveniência e agilidade para que aposentados e pensionistas possam realizar os saques de forma simples e segura, próximo dos locais onde residem. Essa disponibilidade contribui para evitar deslocamentos longos, além também de facilitar o planejamento financeiro dos brasileiros em um momento importante do ano. Os beneficiários podem consultar essas informações diretamente nos caixas eletrônicos do Banco 24 Horas. Por meio da opção de consulta de saldo e extrato, é possível verificar o crédito e acompanhar as movimentações da conta.
3: Maranini também dimensiona a presença dos terminais da rede no país.
4: A rede Banco 24 Horas está presente em mais de 2.100 municípios de todo o Brasil. São mais de 150 instituições conectadas em um único ponto de atendimento, o que permite à população realizar diversas transações, dentre elas saque, consulta, pagamento e recarga de celulares, com muita conveniência e agilidade. Toda essa capilaridade fortalece a inclusão financeira ao levarmos serviços essenciais a regiões remotas, onde muitas vezes o acesso a agências bancárias é limitado.
3: A segunda parcela do 13º salário contempla mais de 35 milhões de beneficiários. O pagamento representa uma injeção de R$ 78 bilhões de reais na economia nacional, considerando o montante total das duas etapas do abono, conforme aponta a projeção do INSS. Agência Rádio Web. Produção e reportagem, Diego Abrião.
1: Fala, prefeitinho!
2: Os parabéns no final do programa vai para Natália Amorim, filha de Nivaldo da Casa Ideal, fazendo aniversário hoje. Parabéns à minha querida Natália Amorim.

estão abraçados. 12, não, 13. Lula, né? 13 horas e 13 minutos. 13 e 13 é final de programa. Até amanhã, se Deus quiser, e ele há de querer. Tenham todos uma boa tarde.

0: Fala, prefeitinho.
1: Pois é, mandar um abraço também para o pessoal lá no bar do nosso amigo Marcelo. Ponto do Marcelo na rodoviária. Muita gente boa por lá, o Cabeção, o Fábio da Fonseca Lubrificante. Gente boa, todos vocês se sintam.

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2: 13 horas e 14 minutos.
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1: Juventude FM informa a hora certa.
2: 13 horas e 55 minutos.
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Glória a Deus! É o meu, o seu programa. Que tarde maravilhosa! Nosso programa Rompendo em Fé. Eu sou o pastor Gilmar e estou com você agora às 2h02 até às 3h de muita palavra de fé, de milagre. E eu creio de maravilha para minha e para sua vida. Deus abençoe tua casa, Deus abençoe tua família nessa tarde maravilhosa. Já estava com saudade e eu creio que Deus tem muito a se revelar nessa tarde aos nossos corações, no nome de Jesus. Que maravilha! Tarde Rompendo em Fé. Sou o pastor Gilmar, do Ministério Santuário da Fé. Você é o meu convidado. Você é o meu convidado para estar conosco, participando dos nossos cultos, que são às quartas, sextas e aos domingos. Domingo, culto da família. Quarta-feira, culto de ensino da palavra. E às sexta-feira, culto profético. E eu declaro bênção sobre a tua casa e sobre a tua família, porque é isso que a Bíblia nos garante pelo poder da palavra de Deus. E eu não tenho, eu só tenho só gratidão ao meu Deus para esse dia tão maravilhoso que nós estamos na presença dele. E hoje é aniversário do meu amigo, um parceiro desse programa, né? E eu chamo de um filhão, né? Meu amigo Lau das Máquinas, vai meu abraço, meu filhão, e os meus parabéns. Cara, tem que cantar um parabéns pra você, meu irmão. Parabéns pra você nessa data querida. Muitas felicidades, muitos anos de vida. Deus abençoe sua vida, Lau, você, sua casa, sua família, seu filhinho lindo e todos os seus projetos e sonhos. Feliz aniversário. Mas também um abraço meu amigo Magal Vidros, meu irmão Genicel, Deus abençoe sua vida, meu amigo Donizete Veículos, são os parceiros desse programa, e Alex Vidros, também vai o meu abraço, e também a B9, você também ali, ó, a B9 é a área de lazer, de esporte, Arena B9, um abraço para você e toda a sua família. Que tarde maravilhosa para os nossos amigos ouvintes do nosso programa, que está sempre nos ouvindo. Tem uma irmã aí que está sempre nos ouvindo toda tarde, né? Alguns irmãos, vai meu abraço. A família Trindade, não perde uma, né? Alguns amigos empresários sempre estão nos ouvindo nesse momento desse programa. Daqui a pouco estarei orando por você e pela sua família nessa tarde maravilhosa. Tarde de bênção, de milagre, tarde de maravilha, porque eu creio num Deus que nós servimos, que é um Deus de maravilhas. Amém? Eu quero iniciar essa tarde com um versículo que ele está no Salmo 23, né? O Senhor, ele é o meu pastor e nada há de me faltar. Deitai-me fazes verdes pastos, guia-me mansamente às águas tranquilas. Refrigera minha alma, guia-me pela vereda de justiça, por amor do teu nome. Então, esse é o salmo que eu deixo nessa tarde, para que você inicie essa tarde, você que está no seu veículo, você que está no Uber, você que está na sua casa, você que está nos vendo pela web, você que está nos assistindo pela rádio. Deus abençoe a tua vida, que tarde maravilhosa, no nome de Jesus. E um abraço para toda a nossa família, Santuário da Fé, né? A minha esposa também, minha filhinha que está nos assistindo e nos vendo, ouvindo esse programa. Deus abençoe todo o Ministério Santuário da Fé, toda a equipe de obreiros. E daqui a pouco tem novidade, que teremos também um projeto, né? Um grande congresso jovens, né? Congresso jovens da nossa igreja, Ministério Santuário da Fé, no Brasil. O congresso jovens será no dia 30, vai começar no dia 29, 30 e 31. Vai ser um momento de louvor, de adoração ao nosso Deus. Um momento maravilhoso. Você é o meu convidado e você e sua família está participando do 6º Congresso Jovem do Ministério Santuário da Fé, aonde vai ser um divisor de águas, cantores, pregadores e muita palavra de Deus e unção para você, essa juventude maravilhosa. Você que tem de 0 a 100 anos, você é jovem, vem adorar a Deus junto conosco, no nome de Jesus. Vamos de louvor, mas antes de louvor, eu quero orar por você e pela sua família, no nome de Jesus. Pai,
Eu te louvo nessa tarde, Senhor. Eu inicio esse programa orando e acreditando em um Pai bom, em um Pai agradável, em um Pai que não esquece dos seus filhos. E eu oro, Pai, te pedindo, no nome de Jesus, que o Senhor possa derramando as bênçãos sobre a vida dos teus filhos nessa tarde. Eu te peço que o Senhor esteja livrando, guardando, protegendo, repreendendo todo o mal, Senhor, que queira vir contra os seus filhos. Tem de misericórdia, guarda debaixo do teu sangue, livra de todo mal. Ó Deus, em nome de Jesus, eu oro pela cidade de Lagarto, eu oro pelo poder executivo.

prospere, Senhor. Que as empresas cresçam, que mão de obras venham ser contratadas, que pessoas prosperem nessa cidade. Nós te clamamos por uma cidade próspera, uma cidade que se cresça com indústria, com comércio. Nós oramos, Pai, e clamamos por crescimento dessa cidade, financeiro, espiritual, familiar. Nós declaramos: a cidade Lagarto é do Senhor Jesus. E eu profetizo bênção dos céus sobre a família dessa cidade. Eu oro pelo bairro de Mário Carvalho, a qual o Senhor nos colocou como pastor ali naquele bairro, Senhor. Aonde nós colocamos nosso coração em ser pai espiritual daquele bairro. Eu oro por cada criança, eu oro por cada adolescente, por cada jovem, eu oro por cada mãe, por cada senhora, por cada senhor. Eu oro por famílias que creio, Pai, na restituição de vidas para o poder do Teu nome. Eu declaro, Pai, em nome de Jesus, libertação para essas famílias, para esse bairro. Não somente oro por pelo bairro de Mário Carvalho, Senhor, mas por outros bairros, Senhor, da nossa cidade. Livra do espírito de suicídio, da depressão. Livra, Senhor, repreende, ó Deus, o espírito de homicídio, de drogas, de vício, de roubo. Nós anulamos na autoridade do nome de Jesus e abençoamos no nome de Jesus a nossa cidade e declaramos que os céus se abram para a glória do Teu nome. É isso que nós cremos em nome de Jesus. Deus abençoe e vá um abraço para meu amigo Genilson, meu irmão, né, para toda a família, Amanda, Genilson, a galera da Vitória Vidro. Meu abraço, Bilu, Deus abençoe a sua vida, meu irmão. Bilu também da Vitória Vidros e toda aquela equipe, toda aquela galera. Meu irmão Gilson também da Vitória Vidro, Deus abençoe. E toda essa galera aí que estamos sempre juntos, Deus abençoe. Em nome de Jesus, vamos de louvor e ainda tem muito de Deus para nós.

Glória a Deus, aleluia! Eita, Deus maravilhoso! Vem nos restaurar, Jesus! Vem nos restaurar, que maravilha! Esse é o Deus que nós servimos, um Deus de restituição, um Deus de restauração, um Deus de cura, de milagre, que maravilha! O Ministério Santuário da Fé está com novidade para o dia 29, 30 e 31, que será o Congresso Jovens, que maravilha! De muita unção, poder e graça de Deus. Você é o nosso convidado, está participando nesses dias do Congresso Jovem do nosso ministério. Vai ser momentos maravilhosos, um derramamento de unção, de bênção, onde estaremos cantores, pregadores. Você é o nosso convidado a estar participando. Observe nossa rede social, nosso Instagram. Você pode ir lá, Santuário da Fé. E você vai achar nosso Instagram, siga nosso Instagram e você vai ver toda a programação da nossa igreja, todos os eventos, todos os cultos, mensagens que nós passamos no nosso Instagram. Também tem o Facebook, você pode seguir e você vai nos acompanhar e você, quem sabe, faz parte dessa família abençoada, Santuário da Fé, você que está aí afastado, você que está triste, o Senhor está te chamando para um novo tempo, eu quero ser seu pastor, eu quero lhe ajudar, eu quero estar nessa caminhada junto com você, quero caminhar junto com você e ver Deus fazer coisas maravilhosas, porque Ele tem operado maravilha em nosso meio, e eu tenho certeza que vai fazer na tua vida. Tempo de cura, de maravilha, e o Senhor vai estar fazendo coisas sobrenatural. E você que está me ouvindo, você pode mandar aí sua mensagem pela web, né? Ou pelo nosso WhatsApp, que é o 7996348815. Se tiver algum pedido de oração, tiver algum louvor, a gente pode estar mandando para você e oferecendo. E eu creio que Deus estará ali abençoando no nome de Jesus. Amém? Então, vamos de louvor também, o tempo que o rapaz está preparando louvor. Você é o meu convidado para hoje, culto de ensino, às 7h30. Como também na sexta-feira, nós teremos grande culto, né, profético. E na outra semana, sexta, sábado e domingo, você estará participando conosco do Congresso Jovem. Que maravilha, do Ministério Santuário da Fé no Brasil, que fica localizado no bairro Aldemar de Carvalho, depois da Associação de Acácia Ribeiro. Você é o meu convidado, no nome de Jesus. Deus abençoe. Está nossa líder aí, missionária Valdelânia, está participando também do... está ouvindo essa programação, e ela que está sendo responsável do Congresso Jovens, ela que é responsável dos jovens. Pensa numa líder amorosa que está aqui de braços abertos para cuidar de você, jovem, e venha você e tua família junto estar conosco, no nome de Jesus. Vamos em louvor e daqui a pouco a poderosa palavra de Deus para os nossos corações.

Derrama, Senhor. Derrama da tua bênção, derrama da tua vitória nas nossas vidas. E vamos ouvir André Sanz daqui a pouco, logo depois, né? Prepara aí, meu DJ. É, André Sanz, parceiro, amigo, né? Cantor abençoado, casal lindo, abençoado na nossa cidade, né? Teve cantando aí no Louvozão Lagarto, né? Foi bênção de Deus. E com certeza promete muito, né? Promete muito porque vem tocando por toda a Bahia, por toda a Sergipe. E com muita unção e graça. Eu amo essa família, eu amo esse casal. Casal abençoado. Vai meu abraço aí, meu beijo no coração desse casal lindo que eu aprendi a amar de verdade. E também já quero também mais uma vez aqui apresentar meus amigos, parceiros. Meu amigo Lau das Máquinas de Terraplanagem, que hoje está fazendo aniversário. Mais uma vez, meu parabéns. Meu irmão Magal Vidros, né? Meu irmão Genicel, que trabalha ali com celulares. Meu irmão Donizete Veículos e toda a família ali, toda a equipe. Deus abençoe, em nome de Jesus. Alex Vidros, vai meu abraço para Bilu também da Vitória Vidros. Para meus amigos que estão ali ouvindo na Vitória Vidros. Genilson, Amanda e toda a galera. Também a B9, Arena B9, que fica ali junto a Bolo Bom. É nossos amigos, parceiros, que Deus tem colocado como parceiros. Então, Deus abençoe no nome de Jesus. E você pode continuar sendo parceiro dessa obra, porque a obra do Senhor, ela continua e você pode ser um grande parceiro. E você que está nos ouvindo, vai meu abraço do meu coração. Estarei trazendo uma palavra daqui a pouco do coração de Deus para o teu coração. E eu creio que Deus vai falar muito forte nas nossas vidas nessa tarde. No nome de Jesus.

Glória a Deus, quem confirma é nosso Jesus de Nazaré, meu irmão. Que maravilha! Deus é fiel para cumprir as promessas nas nossas vidas de forma poderosa e abençoada no nome de Jesus. Que louvor maravilhoso, que louvor lindo. Esse é o Deus que confirma as promessas e é isso que nós cremos. Vai meu abraço aí para Rogério de Propiá. Deus abençoe a tua casa, a tua família, Rogério. Deus abençoe a vida de todos os irmãos que estão nos ouvindo, no nome de Jesus. Então, eu declaro a bênção dos céus sobre a tua vida. Se você quiser mandar mensagem aí, pode mandar, estarei orando por você. Daqui a pouco, você e tua família. Deus abençoe a vida da minha família também, que está em Salvador. Em nome de Jesus, que está também nos mandando mensagem. Deus abençoe a vida de todos, em nome de Jesus. E a família Santuário da Fé, no Brasil, aqui na cidade de Lagarto, nós estamos...

0: no propósito do reino de Deus para a glória do nome de Jesus. Vamos ouvir Damaris, louvor de Damaris, e eu creio que Deus vai estar falando aos nossos corações de forma poderosa, aleluia. E daqui a pouco eu venho com a palavra para Deus trazer palavra forte no nosso coração. Meu abraço, Avenilson, que também ouve nosso programa, meu cabeleireiro, abençoado. Deus abençoe a vida, em nome de Jesus, meu irmão Avenilson. Deus abençoe a vida de todos.
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Essa é a certeza, essa é a confiança dos que servem a Deus. É os que creem que Jesus, quando ele, o maior propósito de Cristo é restituir, restaurar os que se havia perdido e levar ele para a glória do Pai. Por isso que a Bíblia diz que a salvação é pela fé. E por isso que nós cremos em Jesus pela fé. E pela fé nós somos salvos em nome de Jesus. E eu quero trazer uma palavra nessa tarde para o meu e o teu coração. Mas eu quero lhe despertar um tempo de cura. E eu quero lhe apresentar o Deus da cura nessa tarde. Um Deus que restaura. Um Deus que purifica. Um Deus que transforma. É um Deus que faz milagre. Eu já quero dizer até para o meu sonoplasta aí, para o parceiro, para ele preparar cura a mim. Eu acho que é Fernanda Brum. Cura a mim isso, né? E você pode, daqui a pouco, acho que é cura a mim o louvor, Fernanda Brum, ou Eline, não sei. Pode procurar um louvor aí, cura a mim, restitui a mim, né? Eu acho que é Fernanda Brum ou Eline, não sei. Na hora ele vai achar aí que ela é homem, ela é forte. Deus abençoe a vida de vocês, em nome de Jesus. Mas deixa eu trazer uma palavra para o teu coração que está me ouvindo essa tarde. Pessoal que está em Propial, pessoal que está em Salvador, né? Algumas pessoas que estão nos ouvindo aqui de Lagarto, estão acompanhando a Juventude FM, que é muito ouvida nessa cidade, né? Depois do programa de Prefeitinho, o pessoal ouve muito essa programação e nós temos o privilégio de estar aqui depois de algumas programações muito boas da Juventude FM. Estamos aqui, né, com os radialistas maravilhosos dessa programação, dessa rádio muito ouvida. Mas deixa eu trazer uma palavra do coração de Deus para os nossos corações. Eu quero falar sobre cura. E eu não sei o que você entende sobre cura, a não ser primeiro lhe apresentar aquele que cura. A Bíblia fala em Isaías, capítulo de número 53. Verdadeiramente, ele tomou sobre si as nossas enfermidades. E as nossas dores levou sobre si, e nós o repudiávamos por aflito, ferido de Deus e oprimido, mas ele foi ferido por causa das nossas transgressões e moído por causa das nossas iniquidades. O castigo que nos traz a paz está sobre ele. E pelas suas pisaduras fomos sarados. Todos nós andávamos desgarrados como ovelhas. Cada um se desviava para o seu caminho, mas o Senhor fez cair sobre ele a iniquidade de nós e todos. E ele foi oprimido e afligido, mas não abriu a sua boca. Como um cordeiro foi levado ao matadouro, e como ovelha muda perante os seus tosqueadores. Assim ele não abriu a sua boca. Da opressão e do juízo foi tirado, e quem contará o tempo da sua vinda? Porquanto fui cortado da terra dos viventes pela transgressão do meu povo. Ele foi atingido e puseram com a sepultura, com os ópios e com os ricos na sua morte, ainda que nunca cometeu injustiça, nem houve engano na sua boca. Eu quero declarar para você, nessa tarde, que

dele, corpo, alma e espírito, seja totalmente dele e para ele, glorifique o nome do Senhor, aonde você estiver, em nome de Jesus, seja você jovem, seja você adolescente, seja você senhora, senhor que está me ouvindo, Jesus está te chamando para curar você e para te dar direito à salvação. Deus te abençoe, vamos de louvor e daqui a pouco eu quero já te agradecer por aquele período maravilhoso.

Glória a Deus, esse é o Deus que nós servimos, querido. Aleluia. Cura-nos, Senhor, restaura-nos, purifica-nos, porque o Senhor é Deus de maravilha. Somos como uma criança no teu colo, somos como uma criança apaixonados pelo Senhor, sedento pelo teu amor, pela tua bondade. Aleluia, esse é o Deus que nós servimos. E já vai meu abraço para todos que estão nos ouvindo. E eu quero orar por você, quero orar pela tua família. Eu quero declarar os céus abertos no nome de Jesus, sobre a sua vida, sobre a tua casa, sobre a tua família, no nome de Jesus. E eu creio que nas promessas de Deus para a sua vida, no nome de Jesus. É isso que eu creio, nesse Deus de milagre, um Deus de maravilha, num Deus de prodígio, num Deus que tudo pode, num Deus que é tremendo, num Deus que faz coisas maravilhosas. Deus abençoe tua tarde, Deus abençoe tua família. Pai, eu oro nessa tarde, eu clamo ao Senhor e eu declaro as bênçãos do Senhor sobre cada um dos teus filhos. Eu profetizo cura, eu profetizo restauração, eu profetizo bênção, eu profetizo, Senhor, milagre sobre a vida do teu povo, como também salvação de vidas, sejam liberadas nessa tarde, no nome de Jesus. Toda corrente, todo ferrolho, toda horte satânica, todo espírito maligno, caia por terra, e profetizamos cura e salvação no nome de Jesus. Deus abençoe todos em nome de Jesus. E quero também lhe convidar para nosso Congresso Jovem, 6º Congresso Jovem do Ministério Santo da Fé, que fica na Avenida Augusto Franco, depois da Associação de Acácia Ribeiro. Você é o meu convidado. E um abraço aí para nossos parceiros, Lau Máquinas e Terraplanagem, Magal Vidros, Genicel, Donizete Veículos, Alex Vidros e a B9 Arena Esportiva. E um abraço para todos os nossos ouvintes, e Deus abençoe a tua família. Vamos de louvor, encerrando com esse momento maravilhoso. Solta o som, DJ, com muita alegria, bota aquele sambinha maravilhoso aí. E vamos encerrar assim, alegre com Jesus, porque eu creio nesse Deus de maravilha. Uma tarde para meus amigos radialistas aí, essa galera top. Meu amigo vai daqui a pouco, às 3 horas, vai entrar aí, já vai entrar assim, né, com essa bênção liberada nos céus sobre a tua vida, nessa programação maravilhosa. Vamos nessa, vamos de adoração, e Deus abençoe. Até quarta que vem, você e tua família, junto conosco, com pêndulo de fé, de bênção e de milagre. Solta o som, DJ, e Deus abençoe.

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2: 15 horas.
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2: Pois é, boa tarde, boa tarde. Tô chegando, viu? Tô chegando de agora até às 18 horas, neste clima gostoso, clima do forró. É o forró chegando, gente. É o clima gostoso de São João. É o mês que antecede aí o mês junino, maio. Aí vem São João, né? O mês de junho. Puro forró, mas antes a gente já tá fazendo a festa aqui, né? Juventude no Clima do Forró 2016. Um abraço para você que a partir de agora passa a ouvir esse programa, né? Essa programação gostosa, só forró, aquele forró autêntico, gostoso, forró que é bom para o menino, para a menina, para a mulher, para o vovô, para a vovó, para todo mundo, viu? Para toda a família. Eu, Isaú Monteiro, levando ao ar esse programa que é inteiramente dedicado a você com muito carinho.

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1: Muito bem, agora marcando 3h29 aqui na sua Juventude FM. A gente manda um abraço aí para todo mundo que está ouvindo a gente nesta tarde gostosíssima. Hoje, quarta-feira, viu, gente? Hoje, dia 20 de maio, né? É verdade. Mês festivo, viu? É o mês festivo e também junho que vem aí, o mês super festivo. Cheio de festa, todas as ruas, também na

cidade e no Brasil inteiro, principalmente Nordeste, né? Muito bem, um abraço aí pra minha amiguinha Maria do Perfume, que ainda tá, né, tá meio chorosa aí, falando baixinho, aquela voz melancólica, mas também, né, também pudera, né? Maria perdeu o seu companheiro, né, o seu marido, o homem que ficava com ela aí há mais de 30 anos, meu amigo Cordeiro, que Deus o tenha, né, lá na eternidade. Então, a Maria que ficou viúva, mais uma vez, né, Maria? Então, a Maria está agradecendo a todos aqueles que rezaram, aqueles que lembraram dela, que foram também ao sepultamento, que deram o seu último adeus ao Cordeiro. Então, ela está agradecendo, viu, gente? Ela disse que não quer falar no ar, mas ligou fora do ar e disse que está agradecendo a todos, viu? Todos os amigos. E a gente aproveita, manda aí um abraço para a Maria do Perfume, manda um abraço também para o Daniel, para o meu amigo Luiz da mercearia e para a Tatiane, que é a esposa do Luiz, viu, gente? Olha, um abraço aí para todo mundo e continue ouvindo a gente. Muito forró no seu rádio, viu? São 3 horas de forró para você ficar à vontade, viu? De segunda a sexta, das 3 às 6, ou seja, das 15 às 18 horas. Muito bem, um abraço aí para todo mundo que está ouvindo a gente, principalmente os nossos apoiadores culturais. 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Madame, um abraço para a senhora, viu? 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Eita, um abraço aí para vocês, viu? Os nossos apoiadores culturais e para você que está ouvindo a gente, viu? Um abraço, muito obrigado. Vamos de Los Guaranis. Los Guaranis, uma banda genuinamente lagartense. Essa é boa, viu?

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3: Pois é, Forrozão do Bom é aqui na Juventude, rapaz. Um abraço aí, viu? Pois é, vocês ouviram aí a música gostosa, né? Cheia de humor, né? É a música do Genival Lacerda. É que o cara recebeu o coração, né, de um cabra desmunhecado aí. Quando o doutor disse: e aí, meu irmão, tu tá curado? Ele: tchau, doutor. Ah, doutor, tchau, bicha. Valeu, gente. Pois é, um abraço aí pra todo mundo que tá ouvindo a gente, viu? Principalmente os ouvintes, aqueles assíduos, aqueles que ficam com os radinhos ligados ouvindo a gente, né? Pois é, um abraço aí pra o nosso amigo Gordo do Quilombo, que é ouvinte da gente também, viu? É, pois é, vereador do povo aí, tá ouvindo a gente, né? É, também um abraço pra o meu amigo Tico, filho da Madame Anália, né? Tá dizendo aqui que sábado é o aniversário de Helena Vieira. Aí sexta-feira a gente vai comemorar aqui, viu, o aniversário da Helena Vieira, né, Tico?
4: Boa tarde, Zão Teiro. Gostaria de pedir o sucesso de

0: a música de Flávio José, para dedicar para minha mãe, Madama Nália do bairro Jardim Novo, sim, para Vecina Matinha, do Sindicato Helena Vieira, Maria dos Perfumes, Valdina do Loyola, e convidar todos os zeladores, clientes e amigos para participar sábado às 3 horas da tarde. Tem um grandioso mucuzá e um arroz doce. Eita. E uma grandiosa reunião. Aonde? De caboclo no Centro Espiritual Nossa Senhora da Conceição. Aonde? A Madama Nália, a Vicina Matinha. Sim. E todos, estou convidando todos para participar dessa grandiosa reunião, meu amigo Isaú Monteiro. Opa. Uma boa tarde. E sexta, vamos comemorar o aniversário da nossa amiga Helena Vieira, viu?
1: É verdade. Compre logo o presente dela, viu? Então, gente, o nosso querido aí está convidando todo mundo, porque vai ter uma comelança, viu? É, no próximo sábado à tarde, lá no Centro Espiritual da Madame Anália, lá no Jardim Campo Novo, viu? Pois é. Convido todo mundo para que vocês compareçam lá no Jardim Campo Novo e participem aí. Meu amigo, homem lá do... É o quê? Dinho do Portão. Dinho, fala aí, meu rei.
2: Boa tarde, meu amigo Isaú Monteiro. Que é Dinho do Portão, meu amigo.
1: Sim.
2: Isaú.
1: Oi.
2: Meu amigo, eu queria que você passasse aí qualquer música do Vale Isidoro.
1: Opa.
2: Eu qualquer uma.
1: Sim.
2: Esse cara é muito engraçado, esse cantor. Valeu, é bom, moral. Né? Um abraço,
1: Isaú Monteiro. Tá certo, Dinho. Quem gosta também é o Cowboy da Gata. Adora aí as músicas do Vale Isidoro, né? Alcimar, me empreste um conto que amanhã pago a você. É, velho. É, tem também o Vé Isidore, né?
3: O Isaú Monteiro, o melhor cantor do Lagarto. Isaú, boa tarde, tudo bom? Isaú, cadê o bicho do mar? Cadê a turma toda?
1: E Maria, eu sei nada dessa coisa, rapaz.
3: Tá aí, viúva, né? Beleza, saúde, sucesso, felicidade.
1: Certo,
3: e
1: João.
3: E muita paciência pra correr atrás.
1: Valeu, João.
3: E muito aí, passa a mulher de uma unha pintada.
1: Sim. Pra oferecer a quem, João?
3: É, não, eu pedi calcinha pra ele, né? Você manda e bota aí. Cavaleiro de Forró.
1: Dos três eu boto um, pronto.
3: Eu vim mais tarde.
1: Sim, sim.
3: Às 4 horas você pode passar, eu tô por lá. Tá, daqui a pouco eu tô lá.
1: Tá bom, meu filho.
3: Às
1: tá
3: quatro
1: certo.
3: Horas você bota. Não pode deixar. Não.
1: Valeu, João. João do... João que mora lá na Praça Rui Mendes, né? A praça que vai ter forró no próximo sábado, né? Forró do Mastro aí. Certo, gente? Pronto. Então eu tô devendo já o pessoal aqui, já tô devendo. E daqui a pouquinho eu vou tocar as músicas, viu? Tá certo? Vamos lá, vamos tocar logo a música que meu amigo pediu, o Tico, né? O Tico, filho da madame, pediu aqui, o Flávio José. Certo?

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4: Pois é, um abraço aí para todo mundo que está ouvindo a gente nesta tarde de quarta-feira. Pois é, um abraço aí para o Zé da Várzea dos Cágados, está ouvindo a gente, né? Meu amigo Rominho, lá do Limoeiro, um abraço, viu? Meu amigo Rui, lá do Limoeiro também. E o Jackson de Nenê, é o Nenê de Zefinho. Um abraço pra todo mundo, viu? Gente boa, pessoal que me pede aí no meio da rua, diz, ô, bota meu nome aí, tá? Eu pego a caneta, pego o papel, entendeu? Já ando com a caneta e o papel aí. Meu amigo Márcio Padeiro, da Memorial, também um abraço, viu? Pois é. O meu amigo Edilton também, Edilton do Maratá, mais conhecido. Ele diz que ouve sempre a gente, viu? Edilton parece que é em Maceió, né? Uma coisa assim, mas ouve a gente. Ele é um cara assim e tal, que gosta das coisas da terra dele, né? Então ele é bem barrista mesmo, gosta da programação da juventude, deve ouvir as outras também, né? Mas ele disse que gosta do meu programa, então um abraço para o Edilton, viu, do Maratá aí. Gente, um abraço também para o Corcoran do bairro Horta, para o Nel do Santo Antônio. Nel do Santo Antônio, ele sabe tudo, cara inteligente, gosta de música, viu? Ele sabe o nome da música, ele sabe o nome do cantor, sabe o compositor, sabe o ano. É, tá pensando o quê? E ainda sabe cantar o Nel. Ô, cabo inteligente. Ele é de Santo Antônio, viu? Meu amigo Paulo, Jailson, Ivone, Ninha, da Rua de Laranjeiras, Bal Mecânico, Porfírio do Quilombo, um abraço, viu? E Avelar da Horta também. Um abraço para todos esses daqui que ouvem sempre o programa, né? Toda a programação da juventude, viu, gente? Falar aqui da convocação, edital de convocação de assembleia pelo presente edital. A diretoria da Associação de Radiofusão Comunitária Lagartense convoca todos os sócios para uma assembleia que será realizada através da plataforma virtual Google Meet, com a disponibilização de link horas antes do início da referida assembleia, que será no dia 25 de maio de 2026, às 9 horas, viu? Segunda-feira, para tratar da seguinte pauta: prestação de contas do ano 2025 e o que ocorrer, certo? Então, diretor-geral Aloysio Santos Andrade, o prefeitinho, e o diretor administrativo financeiro Luciano Oliveira Martins, ou popular Pintadinho. Ei, forró boy é aquele que você dança agarradinho pra lá e pra cá, daqui a pouco tá suado, toma uma cervejinha, pega um tiragostozinho. Pois é, se for namorada, dá um beijinho. Se for a mulher, aperta mais na dança, né? Só não pode apertar a mulher dos outros. É porque mulher não se empresta, não, né? No forró, o cabo que faz com a mulher empresta todo mundo. Olha, bicicleta, celular e mulher não se empresta a ninguém, porque quando chega, só chega o facho. É, meu irmão? Então não empreste sua coroa, se emprestar já sabe. Chega mais velha ainda. Então, gente, agora marcando 4 e 2 aqui na Juventude FM.
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5: 16 horas e 2 minutos.
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1: Pois é, você está ouvindo e vai continuar ouvindo até as 18 horas o Forrozão da Juventude. Um abraço para você que está ouvindo a gente, viu? Vocês aqui da região, vocês da capital sergipana, vocês de todo o estado de Sergipe, vocês também do Nordeste inteiro e do Brasil inteiro, porque em qualquer estado brasileiro sempre tem um sergipano, tem um lagartense, tem também os curiosos que ficam pescando, né? É na Rádios Net aí, eu mesmo sou um deles, né? Que fico aí sempre procurando uma rádio boa para ouvir e sempre encontro, né? Tem rádios por aí que valem a pena, né? Tipo o cara que tava lá em São Paulo, disse, rapaz, ouvi uma rádio lá em Sergipe, eita rádio boa da peste, que é a Juventude FM, viu? A rádio toca tudo, rapaz, 24 horas, programação gostosa, tem de tudo, tem mesmo, viu? Pois é, um abraço pra nossa amiguinha lá de Aracaju, que tá aqui em Lagarto, ouvindo a gente. Alô, Dani! Pois é, Dani que gosta de forró, gosta de música, gosta de animação e já veio pra ficar, porque é a pegada do Mastro, né? Aliás, já, do sábado já tem a festa, né? Tem a Forró do Mastro ali na Praça Felino Fontes. É Felino Fontes? É. Tá perto do Badelielson, né? Ali perto da esquina com a Rua do Riachão. Então, gente, no sábado tem a festa do Mastro, né? Tem o Forró do Mastro. E no domingo tem a pegada do Mastro. E todo mundo vai lá pegar o Mastro. Tem Alcimar Monteiro, tem... E tem também... Tem cantor também, tem muitos cantores bons, viu? É, tem Natan, que vai fazer aí Vai acompanhar a gente, né? Todo mundo pegando o Mastro e o Natanzinho aí com a gente, né? Gente, um abraço aí. Continue sempre ouvindo o programa O Forrozão da Juventude. É o Toca Tudo em ritmo de forró, gente. Não tem jeito. Pois é. Vamos ao forró de saco de estopa. Essa banda é lagartense, viu? É lagartense. Uma banda genuinamente lagartense. Deixou de gravar, mas o homem continua gravando aí, viu? É o meu amigo Floriano. Gente boa. Fala, Florinho.

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2: Muito bem, agora marcando 4h26 aqui na sua Juventude FM. E o ouvinte também pedindo música, né? Meu amigo, nunca mais. Pois é, ele não gosta de beber, viu? Vou avisar logo. Esse daqui não gosta de beber, principalmente nesta época, viu?
3: Boa tarde, meu amigo Isaú Monteiro. Aqui é a Suélio da Pescação, rapaz.
2: Fala,
3: Suélio. Eu gostaria de ouvir a música de Genival Lacerda.
2: Sim.
3: A Radiola. Oferecendo toda essa legião de ouvintes.
2: Sim.
3: A Cowboy da Gata no seu rancho.
2: Sim.
3: A Dona Gidene e seus povos Cristóvão aí no povoado Tanque. A Maria do Perfume.
2: Sim.
3: A Helena Vieira, Dulce do Sindicato. E a André Professor, o popular André Malto Táxi.
2: Sim.
3: A Romário do Libório.
2: Certo.
3: A Tio Marca de Fera aí na Moita Redonda. A Bicho do Mato.
2: É, a Bicho do Mato também, viu? Pois é, então a Radiola já tá no ponto aqui. A gente manda também um abraço aí para Célio da Boa Vista, para Simões da Rua Erundina Mota, para o Gervásio e Vera da Vaca Atolada. Meu amigo Gervásio, o homem que tem uma jaca boa danada, né? Pois é, jaca dura aí na Vaca Atolada. Gervásio e Vera. Elisa e Edésio, do povoado Brejo. Zé Guela, padeiro da Rua do Riachão, um abraço. Josiane, Avenida Santo Antônio. E Valdomírio, do bairro Catita. João Vaqueiro, da Mangabeira. Zé Pedreiro, Dona Dete, Virgínia. E deixa eu ver quem mais. Ah, tem muita gente boa aí. Tem Euda, do Geladinho Gourmet, aí da Rua Santo Antônio, da Avenida. Laura, em frente ao Ponto Banese. Dona Laura aí. Meu amigo Tarcísio Cambista, também um abraço. Dona Maria, do Beiju. É, a mãe de Ana. Ana que é a esposa do meu amigo Mário. Zé de Arnaldo também, um abraço. Valdemar do bairro, deixa eu ver aqui, Novo Horizonte. Pituzinho do Shopping. Adilson do Shopping. É, tem muita gente boa, viu? Tá pensando o quê? Pessoal do Shopping, rapaz. Pois é. Tem Corcorando do bairro Horta, já falei. Nel do Santo Antônio também, já falei, viu? Já falei. Gente, vamos tocar a música para o nosso amigo. Nosso amigo Assuélio pediu a Radiola.

0: Pois é, a música aí do Genival Lacerda, né? Do saudoso Genival Lacerda, Radiola. É, só que essa música mandaram também para... Alguém ligou aqui fora do ar e mandou para o nosso amigo Negão. Negão da Radiola, né? Negão do som aí. Pois é. Tô sabendo, viu, Negão, que você foi sorteado aí na igreja. E aí chamaram você lá para receber o brinde. Aí quando chegou lá, o pessoal lá do... Olha a radiola, e ele, sua mãe, filha... Pode não, velho, pode chegar não dentro da igreja, viu? Pois é. Radiola, radiola, Negão aí, do som, né? Gente boa, rapaz, gente boa, Negão, mas pega um ar desgraçado, hein? Pois é, um abraço aí pro meu amigo Coelhinho, tá na estação rodoviária ouvindo a gente, né? Ouvindo o som da Juventude FM, ouvindo o forrozão da Juventude. Oh, coisa boa, né? Ouvir esse som gostoso, som... O som do forró, rapaz. Pois é, um abraço aí para o Pedrinho. Pedrinho da Ultra Lá, o repórter da hora. Tá ouvindo a gente, né, Pedinho? Meu amigo Antônio dos Teclados, né? Próximo à Caixa Econômica. Meu amigo Zé Batista Machante, da Travessa Presidente Vargas. O Zé Mecânico, da Nacional Peças. Meu amigo Tid, da Artec. Pois é, tá ouvindo a gente aí na Baixa da Gia, né? Meu amigo Gervásio e Vera, da Vaca Atolada. Meu amigo Jorge, tem o Paulo. Tem o Dindinho, da Oficina Quatro Rodas. Tem Gilvan Barbeiro, popular Juju. O homem que há 28 anos que perdeu a mulher... E disse que tá com 28 mil reais pra entregar quem for pegar essa casa. Ô, a safada não, a mulher dele. Não diga que a mulher dele é safada não, porque só tem 28 anos que ela deixou ele. Deixou ele por outro. Em cima deu a carroça, ô fia da peste. E o cabo é uma paixão da peste. Quem trouxe ela de volta, eu dou 28 mil reais cada ano. Aí eu perguntei, ô Juju, e se ela tiver aí com a penca de filhos aí? Rapaz, ela pode estar com 200 filhos. Eu quero ela, agora o marido dela não. Eu quero ela com os filhos todinhos. E ainda vou levar lá no... Eu quero que eles sejam meus filhos, né? Eu... Tá bom, tá certo, né? Esse homem precisa ser estudado, é verdade. Um abraço, gente, um abraço. Muito obrigado pela sintonia aqui na Juventude FM, viu? Onde quer que vocês estejam. Ei, para você que vai passando aqui pela cidade, viu? Aí pela rodovia, você que tá dando essa carona legal pra gente, boa tarde, viu? Vá devagar, cuidado, vá com cautela aí. Tu tá conduzindo vidas, viu? E de repente, né, esse asfalto aí, meu irmão. Pois é. Às vezes você vai na mão certinha, vai... Daqui a pouco vem um doido por aí, né? Pois é. Um abraço. Agora marcando... 4h35, velho. É verdade, 4h35.
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1: Pois é, de volta aqui na sua Juventude FM. De volta aqui na sua Juventude FM, mandando um abraço aí pro pessoal da Rua do Riachão. Um abraço também pro pessoal do bairro Demar de Carvalho, você da Matinha, você do Jardim Campo Novo, você do Loyola, para vocês dos povoados aqui. Você, minha amiguinha Regilene, lá na Pururuca. Para minha amiguinha Dona Nalva, lá da Boca do Rio. Para o meu amigo Cowboy da Gata também, lá no rancho Cowboy da Gata. Para todo mundo que está ouvindo a gente. Fala aí, Cowboy da Gata. Quero mandar um abraço aqui. E o Cowboy disse que vai falar agora, né? O Cowboy vai falar, disse que não está ligando, mas está ligado. Né, Cowboy? Não está ligando, mas está ligado. Então, vamos ver aqui. Deixa eu ver aqui. Pronto. Cadê o Cowboy? Cadê o Cowboy? Está aqui o Cowboy. Aqui. Cadê você, Cowboy? Tava aqui, né? Tá, agora tá aqui. Cowboy da Gata, acaba bom danado. Fala, Cowboy.
2: Monteiro, ouvinte do Forrozão da Juventude, rádio 100% comunitária. Gostaria de escutar uma música com os três do Cariri aí, qualquer uma.
1: Os três
2: ofereceu
1: do
2: Cariri. Ofereceu o Assuelo da Prestassone, que participou aí agora. Já o Monteiro.
1: Sim.
2: Gostaria também de mandar pra Dona Gibene, povo do Tanque, mandou um alô pra mim ontem.
1: Sim.
2: A Dona Helena Vieira, que encontrei com ela, aniversário dela é...
1: Sábado, próximo sábado.
2: Sábado, e eu tô triste também, que eu não sabia não, que o nosso amigo Cordeiro tinha ido pra outra vida, mas é assim mesmo, a vida continua, né? Todos nós vamos passar por isso. Valeu,
1: verdade.
2: Ao Monteiro e a todos. Tô aqui dando uns pauzinhos pesados, ao Monteiro, não tô ligando nem mandando mensagem, mas tô ligado, ao Monteiro.
1: E é, rapaz?
2: Hoje eu tô de carpinteiro, Jaú.
1: Tá de carpinteiro, cuidado, viu? Você fica aí subindo e descendo aí. Viu? Depois. Cuidado. Você já caiu uma vez da jega. Foi da jega ou foi do jega aí? Sei lá. Quebrou duas costelas. É, quase que fica no hospital. Ficou 2 meses aí, de molho. Agora já tá começando. Cuidado, Cowboy. Cuidado. Pronto. Cowboy da Gata tá ouvindo a gente. Daqui a pouquinho eu vou tocar. Eu toquei há poucos instantes também. O cara pediu o Véz e Dori, e eu ofereci também a música para ele, porque eu sei que ele gosta, né? Ele gosta da música do Véz e Dori. Então, um abraço aí, meu amigo Cowboy da Gata, ouvindo a gente. Ei, caba danado! É, o Cowboy da Gata, gente boa, gosta muito do forrozão. Ele que é, gosta do pessoal, do vaqueiro, gosta mesmo. Certo, vamos de música. Daqui a pouco eu vou tocar aquela música do Cowboy da Gata, viu?

0: Bom, vou fazer meus pagamentos.
1: Sim.
0: E quem sabe no próximo ano a gente comemora com festa.
1: Então, já
0: mas você... alguém chegar em minha residência, me come, não certo. Tenha dúvida.
1: Então, já que você não vai fazer nada, já que você não vai fazer nada, faça uma oração pedindo a Deus pela sua saúde, viu?
0: Ah, acabei de fazer agora.
1: Isso.
0: Agradecendo as pessoas que me ajudaram muito.
1: Certo.
0: Com oração.
1: Então, sexta-feira o programa vai ser em homenagem a você, tá certo?
0: Muito bem.
1: Aí você pode vir pra cá que eu vou dar esse presente. Você vai ficar aqui ao vivo comigo, das 3 às 6 horas. Tá certo?
0: Muito bem.
1: E aí, quem quiser mandar refrigerante, que mande. Quem quiser mandar bolo, que mande. E o programa vai estar aqui à inteira disposição. Eu já tenho uma coca, quer dizer, um refrigerante, não vou nem falar. E um bolo. Parece que vai dar o Luiz da mercearia. Que a Maria do Perfume estava lá e disse que o Luiz vai mandar pra cá, sexta-feira. Né? Depois da manhã, né?
0: Né? Depois... nós vamos dar uma doce de coração a todos.
1: Vamos falar com Maria para fazer o arroz, né? Para trazer para cá. Chamar o bicho do mato para vir para cá. Chamar o pessoal todo isso, o pessoal que gosta de rádio. Vamos chamar também o cowboy da gata, né? Vamos chamar o pessoal para vir para cá, viu? Certo? Os nossos amigos
0: aqui. Zé Raimundo, do Jardim Campo Novo.
1: Mas o Zé parece que viaja com a mãe, né? Lá para Paripiranga. Mas quando eles chegarem, ele vem para cá. É convidar a madame também. A madame vem para cá, o Zé Raimundo, viu? Tá certo assim?
0: Isso.
1: Mas diga aí o que, é que você deseja.
0: A festa já tá feita.
1: Já tá feita. Tá feita. Sexta-feira. É. Sexta-feira eu quero você aqui. Vi toda emperiquitada. Eu vi você hoje lá. Ano foi que a gente se encontrou. Foi na rua, não foi?
0: Foi ali na Casa Ideal.
1: Na Casa Ideal, foi. Tava Boa Ventura, tava Sebastião, tava um monte de gente, né?
0: É.
1: Pronto.
0: Pois
1: Helena,
0: é.
1: Minha querida, e o que é que você deseja aqui no programa? Diga aí, vá.
0: Eu desejo tudo de bom para os amigos ouvintes. E dizer a vocês, Raul, que não existe felicidade maior no mundo do que a gente superar as dificuldades com humor.
1: E você é uma delas, viu?
0: Com certeza.
1: Você é uma delas. Você está superando tudo, graças a Deus, né?
0: Que Deus abençoe a todos da juventude.
1: Sim.
0: Aos amigos, aos ouvintes que estão nos ouvindo.
1: Certo, filha, certo. Tranquilo, viu?
0: Deus te abençoe. Saúde.
1: Deus te abençoe também. Saúde. Até sexta-feira, viu?
0: Se Deus quiser.
1: Ok. Pois é, Helena Vieira, a próxima aniversariante do programa, né? Helena Vieira que vai aniversariar no próximo sábado, viu, gente? 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

0: 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E coisa boa, só é forró, viu? É, dança de macho, caba macho. E pega, bota pra lá, bota pra cá, aria fivela. E fica suado, parecendo pano de cuscuz. É, meu compadre, é coisa de macho.
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2: 17 horas e 7 minutos.
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Muito bem, agora marcando 5h15. É 5 da tarde, 15 minutos. No som gostoso da Juventude FM. Forrozão, viu? Pois é, Helena Vieira, um abraço pra você, viu? Nosso amigo aqui, André Mototáxi, disse que vai trazer um bolo. E ele disse, botou embaixo, bolo é grande. Falar em bolo é grande, vamos trazer o prefeitinho também pra cá, né? Na sexta-feira aí. Pois é, um abraço aí pra todo mundo que tá ouvindo a gente. Vamos de forró, gente? Vamos de forró, sim. Vamos de forró, porque forró faz parte, então é o nosso São João, festa boa. Vamos lá. Música.

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3: Ei, mulher briguenta da Gota. Essa é briguenta, viu, bicho? Pois é. Pois é, um abraço aí pra todo mundo que tá ouvindo a gente nesta tarde fria. Tarde boa. É o outono, viu, gente? Já estamos aqui quase no segundo mês, né, da estação outono, né? Dia 21 completa 2 meses. E dia 21 de junho termina. Aí começa o inverno, viu? Oficialmente, dia 21 de junho começa o inverno. Aí. Hoje são 20, amanhã, né? Hoje são 20. É, então amanhã já 2 meses, amanhã completa 2 meses do outono, viu? De amanhã, 1 mês, já é o inverno, viu? Pois é, um abraço aí para todo mundo que tá ouvindo a gente, viu? Quem é o nosso amigo aqui, é Adriano Santos, de Riachão do Dantas, está completando idade nova hoje, né? Um abraço para você, viu, Adriano? Ele é de Riachão do Dantas, está completando idade nova hoje. Ele mora na Rua do Riachão, viu? Valeu, Adriano, um abraço. Meu amigo Quinho também tá ouvindo a gente, né, Quinho? Um abraço, meu querido, tudo de bom, viu? Gileno Agazeiro, o homem do churrasquinho de gato aí. Tá ouvindo a gente lá no Alto da Boa Vista. Quando ele tá de folga, ele fica vendendo o churrasquinho dele de gato aí, viu? Pois é, já falei do meu amigo Zé Mecânico, já falei também de Gilvan Barbeiro, Popla Juju, Leomar Povoado Mariquita, Denildo, Dona Josefa e Zé Rabelo, Maria e Edith do bairro Jacaré, Zé Finha do Sem Terra, um abraço lá do assentamento, viu? Raimundinho do Espetinho, meu amigo. Ô, Raimundinho, um abraço pra você, meu velho. Nunca mais ligou, nunca mais pediu música. E o nosso amigo Raimundinho da Verdura também, tá ouvindo a gente, né, Raimundinho? E também minha amiguinha Selma. Eles vendem sempre, todos os sábados ali em frente ao Mercadinho do Santinho, né? Gilmar, Casa Grande, um abraço para vocês. Samuel e Edson, da Imprime, Chocolate, Pintor, Nete do Curralinho, Zefinha do Curralinho também, um abraço. E quanta gente boa! Pois é, Forrozão da Juventude 2026. 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E para terminar aqui a página, né? 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Agora 5h33.
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1: Muito bem, agora marcando 5h41, faltando 19 para as 6 da tarde. Vamos tocar a música dos três do Cariri, né? Quem pediu foi o nosso amiguinho aqui, o Cowboy da Gata aí.

Tá gostoso esse aperto, esse frega, esse mexe, esse relance, segura coração. Tá gostoso esse xerexiado, esse fole esfungado, aqui.

0: Mas ele fez por um bangaô, tá vindo não.
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3: Pois é, agora faltando 7 minutos para as 18 horas. Daqui a pouquinho tem o trio, viu? É o trio que já chegou. Daqui a pouquinho o Lagarto anoitece rezando. Tem. Me ajuda aí você. É Paulo Jadilson. Paulo. Ivone. Paulo o quê? Paulo Oliveira. Porque tem o outro Paulo, né? O Paulo Lisboa, é o cantor, né? Esse não canta, não, né? Pois é, então daqui a pouquinho, Jadilson puxa a reza, né? Todo lugar tem o puxador da reza, né? Aí tem Ivone que responde e o Paulo que auxilia. E você está coadjuvando os trabalhos dele, não é isso? Olha que palavra bonita, né? Pois é, gente, agora faltando 6 minutos para as 18 horas, é o forrozão da juventude, viu? Ainda bem que hoje não choveu, ou choveu, eu tô aqui no estúdio nem sei, choveu hoje à tarde? À tarde não, né? Mas pelo dia também não, né? Choveu pela manhã, foi? Meio dia, tem que chover, né? Amanhã, eu tava falando há poucos instantes que amanhã são 2 meses da estação outono, viu? Aí só falta agora 1 mês para chegar o inverno, que é dia 21. 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Osnaldo disse que tem uma vitamina lá, viu? E levanta até o trem virado. Portugueta peste. Essa vitamina tá boa, viu? Viu, Paulo? Essa vitamina levanta até trem virado aí. É por isso que os nossos andam por lá, né, velho? Quando os velhinhos souberem disso, Ave Maria. Cadê a vitamina que Zéu falou? Oh. Gente, faltando agora 3 minutos para as 18 horas, eu vou deixar a minha última música, porque amanhã eu tô de volta com fé em Deus para mais um programa Forrozão da Juventude. Valeu, gente!

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2: 18 horas e 2 minutos.
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1: Agora são 6:09, 6:09, estamos começando o programa Lagarto Unitesse rezando nesta quarta-feira, dia 20 de maio de 2026. 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São 6:11. Jadilson. Boa noite.
2: Boa noite, Jailton Silva. Boa noite, queridos ouvintes da Juventude FM. Sintonizado no programa Lagarta Anoitece Rezando. Boa noite, povo de Deus. Salve Maria.
3: Salve
2: Estamos
3: Maria.
2: Estamos aqui mais uma vez para assim rezarmos o Santo Terço Mariano, né? Este mês de maio, que é o mês assim, mês mariano, mês de Maria. Então, nesse mês de Maria, vamos assim prestar uma homenagem a nossa mãezinha do céu, rezando assim o Santo Terço Mariano. E vamos começar assim o nosso Santo Terço, invocando o Espírito Santo. Vamos pedir ao Espírito Santo que ele nos conduza nesse momento no qual iremos passar aqui, que ele seja então assim o condutor, que nós sejamos os seus mediadores. Vinde Espírito Santo, enchei os corações dos vossos fiéis e acendei nele o fogo do vosso amor. Enviai o vosso Espírito e tudo será criado, e renovarei a face da terra. Oremos, ó Deus que instruíste os corações dos vossos fiéis com a luz do Espírito Santo, fazei que apreciei-me retamente todas as coisas, segundo o mesmo Espírito, e gozemos sempre da sua consolação. Por Cristo, Senhor nosso. Amém. Vamos oferecer, Ivone, São Paulo, esse texto na noite de hoje, para todas as pessoas que nos pedem assim oração, todas as pessoas que estão necessitando de oração, para as pessoas que estão assim aclamadas no leito dos hospitais, muitos deles precisando de um milagre, vão pedir a Nossa Senhora que interceda a Jesus, para que Jesus possa visitar essas pessoas nesse momento, para que Jesus possa fazer um milagre na vida dele. Vamos rezar também pelas pessoas que estão fazendo tratamento de quimioterapia, radioquimioterapia, pessoas que estão fazendo tratamento de hemodiálise, pedindo assim a Nossa Senhora que interceda a Jesus, para que Jesus possa dar força, né, coragem, né, e paciência, que Jesus possa aumentar a fé dessas pessoas, para que eles possam então assim suportar esse tratamento, que é, muitas das vezes é árduo. Vamos rezar também pelas pessoas que estão assim no vício do álcool, né, no vício das drogas, né? Então vamos pedir a Nossa Senhora que interceda a Jesus também por essas pessoas, para que Jesus possa visitá-lo nesse momento, para que essas pessoas possam se libertar desse vício, desse vício maldito que sofre, prejudica não só a pessoa, mas também todos que estão assim aos seus redores, né? Os familiares e etc, né? Vamos rezar também, vamos, todas as pessoas que estão assim na rua, não sei, no relento, né? Dormindo na rua, pessoas que até agora não conseguir ainda se alimentar, vão pedir a Nossa Senhora que interceda Jesus, para que Jesus possa enviar anjo na vida dessas pessoas.
3: As pessoas também que abandonam a família para viver na rua.
2: Verdade.
3: Não procuram um socorro médico, né? Que às vezes é uma orientação isso, que falta. Aí abandona a família e passa vai para as outras cidades e vira uma pessoa de rua. Tem muitos aqui em Lagarto, viu?
2: Vamos rezar também. Vamos rezar também pelas pessoas que estão assim com os corações angustiados. Pessoas que estão assim afastadas do caminho do Senhor. Vão pedir assim a Nossa Senhora que interceda Jesus, para que Jesus possa trazer essas pessoas de volta Divino Jesus, nós vos oferecemos esse texto que vamos rezar, contemplando os mistérios da nossa redenção. Concedei-nos, por intercessão de Maria, vossa Mãe Santíssima, a quem nos dirigimos a virtude que nos são necessárias para rezá-la bem, e a graça de ganhar, assim, a indulgência dessa santa devoção. Professemos agora nossa fé católica. Creio em Deus, Pai
3: Todo-Poderoso, Criador do céu e da terra, em Jesus Cristo, seu único Filho, nosso Senhor, que foi concebido pelo poder do Espírito Santo, nasceu da Virgem Maria, padeceu sob Pôncio Pilato, foi crucificado, morto e sepultado, desceu à mansão dos mortos, ressuscitou ao terceiro dia, subiu ao céu, está sentada à direita de Deus Pai Todo-Poderoso, donde há de vir a julgar os vivos e os mortos. Creio no Espírito Santo, na Santa Igreja Católica, na comunhão do Santo, na remissão dos pecados, na ressurreição da carne, na vida eterna. Amém.
2: Pai nosso que estás no céu, santificado seja o vosso nome. Venha a nós o vosso reino, seja feita a vossa vontade, assim na terra como no céu.
3: O pão nosso de cada dia nos dai hoje. Perdoai-me as nossas ofensas, assim como nós perdoamos a quem nos tem ofendido. E não nos deixeis cair em tentação, mas livrai-me do mal. Amém.
2: O anjo do Senhor anunciou a Maria, e ela concebeu do Espírito Santo. Ave Maria, cheia de graça, o Senhor é convosco. Bendita sois vós entre as mulheres, bendito é o fruto do vosso ventre, Jesus.
3: Santa Maria, Mãe de Deus, rogai por nós, pecadores, agora e na hora de nossa morte. Amém.
2: Eis aqui a serva do Senhor, faças em mim segundo a vossa palavra. Ave Maria, cheia de graça, o Senhor é convosco. Bendita sois vós entre as mulheres, bendito é o fruto do vosso ventre, Jesus.
3: Santa Maria, Mãe de Deus, rogai por nós, pecadores, agora e na hora de nossa morte. Amém.
2: E o Verbo se fez carne e habitou entre nós. Ave Maria.

0: cheia de graça, o Senhor é convosco. Bendita sois vós entre as mulheres, bendito é o fruto do vosso ventre, Jesus.
1: Santa Maria, Mãe de Deus, rogai por nós, pecadores, agora e na hora de nossa morte. Amém.
0: Glória ao Pai, ao Filho e ao Espírito Santo. Como era no princípio, agora e sempre. Amém. Ó meu bom Jesus, perdoai-me e livrai-me do fogo do inferno. Levai as almas todas para o céu e socorrei principalmente a quem mais precisarem da vossa infinita misericórdia. Ó Maria concebida sem pecado,
1: rogai por nós que recorremos a vós e por aqueles que não recorrem a vós.
0: Nossa Senhora da Piedade,
1: rogai por nós.
0: Santa Teresinha do Menino Jesus,
1: rogai por
0: Mãe
1: nós.
0: Mãe da Divina Providência,
1: providenciai.
0: Hoje nós vamos contemplar os mistérios gloriosos, mistério de glória. E nesse primeiro mistério nós vamos contemplar a ressurreição do nosso Senhor Jesus Cristo. Pai nosso que estais no céu, santificado seja o vosso nome. Venha a nós o vosso reino, seja feita a vossa vontade, assim na terra como no céu.
1: O pão nosso de cada dia nos dai hoje. Perdoai-me as nossas ofensas, assim como nós perdoamos a quem nos tem ofendido. E não nos deixeis cair em tentação, mas livrai-me do mal. Amém. Ave Maria, cheia de graça, o Senhor é convosco. Bendita sois vós entre as mulheres. Bendito é o fruto do vosso ventre, Jesus.
0: Santa Maria, Mãe de Deus, rogai por nós, pecadores, agora e na hora de nossa morte. Amém.
1: Ave Maria, cheia de graça, o Senhor é convosco. Bendita sois vós entre as mulheres. Bendito é o fruto do vosso ventre, Jesus.
0: Santa Maria, Mãe de Deus, rogai por nós, pecadores, agora e na hora de nossa morte. Amém.
1: Ave Maria, cheia de graça, o Senhor é convosco. Bendita sois vós entre as mulheres. Bendito é o fruto do vosso ventre, Jesus.
0: Santa Maria, Mãe de Deus, rogai por nós, pecadores, agora e na hora de nossa morte. Amém.
1: Ave Maria, cheia de graça, o Senhor é convosco. Bendita sois vós entre as mulheres. Bendito é o fruto do vosso ventre, Jesus.
0: Santa Maria, Mãe de Deus, rogai por nós, pecadores, agora e na hora de nossa morte. Amém.
1: Ave Maria, cheia de graça, o Senhor é convosco. Bendita sois vós entre as mulheres. Bendito é o fruto do vosso ventre, Jesus.
0: Santa Maria, Mãe de Deus, rogai por nós, pecadores, agora e na hora de nossa morte. Amém.
1: Ave Maria, cheia de graça, o Senhor é convosco. Bendita sois vós entre as mulheres. Bendito é o fruto do vosso ventre, Jesus.
0: Santa Maria, Mãe de Deus, rogai por nós, pecadores, agora e na hora de nossa morte. Amém.
1: Ave Maria, cheia de graça, o Senhor é convosco. Bendita sois vós entre as mulheres. Bendito é o fruto do vosso ventre, Jesus.
0: Santa Maria, Mãe de Deus, rogai por nós, pecadores, agora e na hora de nossa morte. Amém.
1: Ave Maria, cheia de graça, o Senhor é convosco. Bendita sois vós entre as mulheres. Bendito é o fruto do vosso ventre, Jesus.
0: Santa Maria, Mãe de Deus, rogai por nós, pecadores, agora e na hora de nossa morte. Amém.
1: Ave Maria, cheia de graça, o Senhor é convosco. Bendita sois vós entre as mulheres. Bendito é o fruto do vosso ventre, Jesus.
0: Santa Maria, Mãe de Deus, rogai por nós, pecadores, agora e na hora de nossa morte. Amém.
1: Ave Maria, cheia de graça, o Senhor é convosco. Bendita sois vós entre as mulheres. Bendito é o fruto do vosso ventre, Jesus.
0: Santa Maria, Mãe de Deus, rogai por nós, pecadores, agora e na hora de nossa morte. Amém.
1: Glória ao Pai, ao Filho, ao Espírito Santo.
0: Como era no princípio, agora e sempre. Amém. Ó meu bom Jesus, perdoai-me e livrai-me do fogo do inferno. Levai as almas todas para o céu e socorrei principalmente a quem mais precisarem da vossa infinita misericórdia. Ó Maria concebida sem pecado,
1: rogai por nós que recorremos a vós e por aqueles que não recorrem a vós.
0: Nossa Senhora da Piedade,
1: rogai por nós.
0: Jesus misericordioso,
1: eu confio em vós.
0: Jesus misericordioso,
1: eu confio em vós.
0: Jesus

0: Deus misericordioso.
1: Eu confio em vós.
0: Mãe da divina providência.
1: Providenciai.
0: Nesse segundo mistério, contemplamos a ascensão de Jesus Cristo ao céu. Pai nosso que estais no céu, santificado seja o vosso nome. Venha a nós o vosso reino, seja feita a vossa vontade, assim na terra como no céu.
1: O pão nosso de cada dia nos dai hoje. Perdoai-me as nossas ofensas, assim como nós perdoamos a quem nos tem ofendido. E não nos deixeis cair em tentação, mas livrai-me do mal. Amém.
2: Ave Maria, cheia de graça, o Senhor é convosco. Bendita sois vós entre as mulheres e bendito é o fruto do vosso ventre, Jesus.
1: Santa Maria, Mãe de Deus, rogai por nós, pecadores, agora e na hora de nossa morte. Amém.
2: Ave Maria, cheia de graça, o Senhor é convosco. Bendita sois vós entre as mulheres e bendito é o fruto do vosso ventre, Jesus.
1: Santa Maria, Mãe de Deus, rogai por nós, pecadores, agora e na hora de nossa morte. Amém.
2: Ave Maria, cheia de graça, o Senhor é convosco. Bendita sois vós entre as mulheres e bendito é o fruto do vosso ventre, Jesus.
1: Santa Maria, Mãe de Deus, rogai por nós, pecadores, agora e na hora de nossa morte. Amém.
2: Ave Maria, cheia de graça, o Senhor é convosco. Bendita sois vós entre as mulheres e bendito é o fruto do vosso ventre, Jesus.
1: Santa Maria, Mãe de Deus, rogai por nós, pecadores, agora e na hora de nossa morte. Amém.
2: Ave Maria, cheia de graça, o Senhor é convosco. Bendita sois vós entre as mulheres e bendito é o fruto do vosso ventre, Jesus.
1: Santa Maria, Mãe de Deus, rogai por nós, pecadores, agora e na hora de nossa morte. Amém.
2: Ave Maria, cheia de graça, o Senhor é convosco. Bendita sois vós entre as mulheres e bendito é o fruto do vosso ventre, Jesus.
1: Santa Maria, Mãe de Deus, rogai por nós, pecadores, agora e na hora de nossa morte. Amém.
2: Ave Maria, cheia de graça, o Senhor é convosco. Bendita sois vós entre as mulheres e bendito é o fruto do vosso ventre, Jesus.
1: Santa Maria, Mãe de Deus, rogai por nós, pecadores, agora e na hora de nossa morte. Amém.
2: Ave Maria, cheia de graça, o Senhor é convosco. Bendita sois vós entre as mulheres e bendito é o fruto do vosso ventre, Jesus.
1: Santa Maria, Mãe de Deus, rogai por nós, pecadores, agora e na hora de nossa morte. Amém.
2: Ave Maria, cheia de graça, o Senhor é convosco. Bendita sois vós entre as mulheres e bendito é o fruto do vosso ventre, Jesus.
1: Santa Maria, Mãe de Deus, rogai por nós, pecadores, agora e na hora de nossa morte. Amém.
2: Ave Maria, cheia de graça, o Senhor é convosco. Bendita sois vós entre as mulheres e bendito é o fruto do vosso ventre, Jesus.
1: Santa Maria, Mãe de Deus, rogai por nós, pecadores, agora e na hora de nossa morte. Amém.
0: Glória ao Pai, ao Filho e ao Espírito Santo,
1: como era no princípio, agora e sempre. Amém.
0: Ó meu bom Jesus, perdoai-me e livrai-me do fogo do inferno. Levai as almas todas para o céu e socorrei principalmente a que mais precisarem da vossa infinita misericórdia.
2: Ó Maria concebida sem pecado,
1: rogai por nós que recorremos a vós e por aqueles que não recorrem a vós.
0: Nossa Senhora da Aparecida,
1: rogai por nós.
0: Mãe da Divina Providência,
1: providenciai.
0: Nesse terceiro mistério, vamos contemplar a vinda do Espírito Santo sobre Nossa Senhora e os apóstolos. Pai nosso que estais no céu, santificado seja o vosso nome. Venha a nós o vosso reino, seja feita a vossa vontade, assim na terra como no céu.
1: O pão nosso de cada dia nos dai hoje. Perdoai-me as nossas ofensas, assim como nós perdoamos a quem nos tem ofendido. E não nos deixeis cair em tentação, mas livrai-me do mal. Amém.
0: Ave Maria, cheia de graça, o Senhor é convosco. Bendita sois vós entre as mulheres e bendito é o fruto do vosso ventre, Jesus.
1: Santa Maria, Mãe de Deus, rogai por nós, pecadores, agora e na hora de nossa morte. Amém.
0: Ave Maria, cheia de graça, o Senhor é convosco. Bendita sois vós entre as mulheres, bendito é o fruto do vosso ventre, Jesus.
1: Santa Maria, Mãe de Deus, rogai por nós, pecadores, agora e na hora de nossa morte. Amém.
0: Ave Maria, cheia de graça, o Senhor é convosco. Bendita sois vós entre as mulheres, bendito é o fruto do vosso ventre, Jesus.
1: Santa Maria, Mãe de Deus, rogai por nós, pecadores, agora e na hora de nossa morte. Amém.
0: Ave Maria, cheia de graça, o Senhor é convosco. Bendita sois vós entre as mulheres. Bendito é o fruto do vosso ventre, Jesus.
1: Santa Maria, Mãe de Deus, rogai por nós, pecadores, agora e na hora de nossa morte. Amém.
0: Ave Maria, cheia de graça, o Senhor é convosco. Bendita sois vós entre as mulheres. Bendito é o fruto do vosso ventre, Jesus.
1: Santa Maria, Mãe de Deus, rogai por nós, pecadores, agora e na hora de nossa morte. Amém.
0: Ave Maria, cheia de graça, o Senhor é convosco. Bendita sois vós entre as mulheres. Bendito é o fruto do vosso ventre, Jesus.
1: Santa Maria, Mãe de Deus, rogai por nós, pecadores, agora e na hora de nossa morte. Amém.
0: Ave Maria, cheia de graça, o Senhor é convosco. Bendita sois vós entre as mulheres. Bendito é o fruto do vosso ventre, Jesus.
1: Santa Maria, Mãe de Deus, rogai por nós, pecadores, agora e na hora de nossa morte. Amém.
0: Ave Maria, cheia de graça, o Senhor é convosco. Bendita sois vós entre as mulheres. Bendito é o fruto do vosso ventre, Jesus.
1: Santa Maria, Mãe de Deus, rogai por nós, pecadores, agora e na hora de nossa morte. Amém.
0: Ave Maria, cheia de graça, o Senhor é convosco. Bendita sois vós entre as mulheres. Bendito é o fruto do vosso ventre, Jesus.
1: Santa Maria, Mãe de Deus, rogai por nós, pecadores, agora e na hora de nossa morte. Amém.
0: Ave Maria, cheia de graça, o Senhor é convosco. Bendita sois vós entre as mulheres. Bendito é o fruto do vosso ventre, Jesus.
1: Santa Maria, Mãe de Deus, rogai por nós, pecadores, agora e na hora de nossa morte. Amém.
0: Glória ao Pai, ao Filho e ao Espírito Santo, como era no princípio, agora e sempre. Amém. Ó meu bom Jesus, perdoai-me e livrai-me do fogo do inferno. Levai as almas todas para o céu e socorrei principalmente a quem mais precisarem da vossa infinita misericórdia. Ó Maria concebida sem pecado,
1: rogai por nós que recorremos a vós e por aqueles que não recorrem a vós.
0: Santa Teresinha do Menino Jesus,
1: rogai por nós.
0: Nossa Senhora das Graças,
1: rogai por nós.
0: Deus provê, Deus proverá.
1: A sua misericórdia não faltará.
0: Deus provê, Deus proverá.
1: A sua misericórdia não faltará.
0: Deus provê, Deus proverá.
1: A sua misericórdia não faltará.
0: Mãe da Divina Providência,
1: providenciai.
0: Nesse quarto mistério, vamos contemplar a assunção gloriosa de Nossa Senhora ao céu. Pai nosso que estais no céu, santificado seja o vosso nome. Venha a nós o vosso reino, seja feita a vossa vontade, assim na terra como no céu.
1: O pão nosso de cada dia nos dai hoje. Perdoai-me as nossas ofensas, assim como nós perdoamos a quem nos tem ofendido. E não nos deixeis cair em tentação, mas livrai-me do mal. Amém.
3: Esse quarto mistério, quero rezar, pedir saúde para minha família, irmão, minha esposa, minha prima que está no hospital sendo medicada do amor, fazendo aplicação, e para todos que estão lá também, que se encontram nessa hora nesse hospital também, fazendo cura de seus problemas, suas doenças. Para Deus dar a cura a eles tudo que merecer a cura. Ave Maria, cheia de graça, o Senhor é convosco. Bendita sois vós entre as mulheres. Bendito é o fruto do vosso ventre, Jesus.
0: Santa Maria, Mãe de Deus, rogai por nós, pecadores, agora e na hora de nossa morte. Amém.
3: Ave Maria, cheia de graça, o Senhor é convosco. Bendita sois vós entre as mulheres. Bendito é o fruto do vosso ventre, Jesus.
0: Santa Maria, Mãe de Deus, rogai por nós, pecadores, agora e na hora de nossa morte. Amém.
3: Ave Maria, cheia de graça, a Senhora é convosco. Bendita sois vós entre as mulheres. Bendito é o fruto do vosso ventre, Jesus.
0: Santa Maria, Mãe de Deus, rogai por nós, pecadores, agora e na hora de nossa morte. Amém.
3: Ave Maria, cheia de graça, a Senhora é convosco. Bendita seus olhos entre as mulheres. Bendito é o fruto do vosso ventre, Jesus.
0: Salve.

0: a Mãe de Deus, rogai por nós, pecadores, agora e na hora de nossa morte. Amém.
1: Ave Maria, cheia de graça, o Senhor é convosco. Bendita seus olhos entre as mulheres e bendito é o fruto do vosso ventre, Jesus.
0: Santa Maria, Mãe de Deus, rogai por nós, pecadores, agora e na hora de nossa morte. Amém.
1: Ave Maria, cheia de graça, o Senhor é convosco. Bendita seus olhos entre as mulheres. Bendito é o fruto do vosso ventre, Jesus.
0: Santa Maria, Mãe de Deus, rogai por nós, pecadores, agora e na hora de nossa morte. Amém.
1: Ave Maria, cheia de graça, o Senhor é convosco. Bendita seus olhos entre as mulheres. Bendito é o fruto do vosso ventre, Jesus.
0: Santa Maria, Mãe de Deus, rogai por nós, pecadores, agora e na hora de nossa morte. Amém.
1: Ave Maria, cheia de graça, o Senhor é convosco. Bendita seus olhos entre as mulheres. Bendito é o fruto do vosso ventre, Jesus.
0: Santa Maria, Mãe de Deus, rogai por nós, pecadores, agora e na hora de nossa morte. Amém.
1: Ave Maria, cheia de graça, o Senhor é convosco. Bendita seus olhos entre as mulheres. Bendito é o fruto do vosso ventre, Jesus.
0: Santa Maria, Mãe de Deus, rogai por nós, pecadores, agora e na hora de nossa morte. Amém.
1: Ave Maria, cheia de graça, o Senhor é convosco. Bendita seus olhos entre as mulheres. Bendito é o fruto do vosso ventre, Jesus.
0: Santa Maria, Mãe de Deus, rogai por nós, pecadores, agora e na hora de nossa morte. Amém. Glória ao Pai, ao Filho e ao Espírito Santo.
2: Como era no princípio, agora e sempre. Amém.
0: Ó meu bom Jesus, perdoai-me e livrai-me do fogo do inferno. Levai as almas todas para o céu. E socorrei principalmente a quem mais precisarem da vossa infinita misericórdia. Ó Maria concebida sem pecado,
2: rogais por nós que recorremos a vós e por aqueles que não recorrem a vós.
0: Nossa Senhora de Fátima,
2: rogais por nós.
0: Nossa Senhora da Aparecida,
2: rogais por nós.
0: Mãe Divina Providência,
2: providenciai.
0: Nesse quinto e último mistério, vamos contemplar a coroação de Nossa Senhora como Rainha do Céu e da Terra. Pai nosso que estais no céu, santificado seja o vosso nome. Venha a nós o vosso reino, seja feita a vossa vontade, assim na terra como no céu.
2: O pão nosso de cada dia nos dai hoje. Perdoai-me as nossas ofensas, assim como nós perdoamos a quem nos tem ofendido. E não nos deixeis cair em tentação, mas livrai-me do mal. Amém. Esse quinto mistério, vamos rezar para todos os velhinhos que estão no asilo. Depressivo, viu, abandonado por a família. Que Nossa Senhora visite cada um deles, mas junto com o Senhor Jesus. Para nos hospitais, nos leitos, que ela visite, junto com o seu filho Jesus, cada leito, nas UTI. Que ela faça a visita junto com seu filho. Ave Maria, cheia de graça, o Senhor é convosco. Bendita sois vós entre as mulheres. Bendito é o fruto do vosso ventre, Jesus.
0: Santa Maria, Mãe de Deus, rogai por nós, pecadores, agora e na hora de nossa morte. Amém.
2: Ave Maria, cheia de graça, o Senhor é convosco. Bendita sois vós entre as mulheres. Bendito é o fruto do vosso ventre, Jesus.
0: Santa Maria, Mãe de Deus, rogai por nós, pecadores, agora e na hora de nossa morte. Amém.
2: Ave Maria, cheia de graça, o Senhor é convosco. Bendita sois vós entre as mulheres. Bendito é o fruto do vosso ventre, Jesus.
0: Santa Maria, Mãe de Deus, rogai por nós, pecadores, agora e na hora de nossa morte. Amém.
2: Ave Maria, cheia de graça, o Senhor é convosco. Bendita sois vós entre as mulheres. Bendito é o fruto do vosso ventre, Jesus.
0: Santa Maria, Mãe de Deus, rogai por nós, pecadores, agora e na hora de nossa morte. Amém.
2: Ave Maria, cheia de graça, o Senhor é convosco. Bendita sois vós entre as mulheres. Bendito é o fruto do vosso ventre, Jesus.
0: Santa Maria, Mãe de Deus, rogai por nós, pecadores, agora e na hora de nossa morte. Amém.

0: Maria, cheia de graça, o Senhor é convosco. Bendita sois vós entre as mulheres. Bendito é o fruto do vosso ventre, Jesus.
1: Santa Maria, Mãe de Deus, rogai por nós, pecadores, agora e na hora de nossa morte. Amém.
0: Ave Maria, cheia de graça, o Senhor é convosco. Bendita sois vós entre as mulheres. Bendito é o fruto do vosso ventre, Jesus.
1: Santa Maria, Mãe de Deus, rogai por nós, pecadores, agora e na hora de nossa morte. Amém.
0: Ave Maria, cheia de graça, o Senhor é convosco. Bendita sois vós entre as mulheres. Bendito é o fruto do vosso ventre, Jesus.
1: Santa Maria, Mãe de Deus, rogai por nós, pecadores, agora e na hora de nossa morte. Amém.
0: Ave Maria, cheia de graça, o Senhor é convosco. Bendita sois vós entre as mulheres. Bendito é o fruto do vosso ventre, Jesus.
1: Santa Maria, Mãe de Deus, rogai por nós, pecadores, agora e na hora de nossa morte. Amém.
0: Glória ao Pai, ao Filho e ao Espírito Santo.
1: Como era no princípio, agora e sempre. Amém. Ó meu bom Jesus, perdoai-me, livrai-me do fogo do inferno. Levai as almas todas para o céu e socorrei principalmente a que mais precisarem da vossa infinita misericórdia. Ó Maria concebida sem pecado,
0: rogais por nós que recorremos a vós e por aqueles que não recorrem a vós.
1: Nossa Senhora das Graças,
0: rogais por nós.
1: Santa Teresinha do Menino Jesus,
0: rogais por nós.
1: Mãe da Divina Providência,
0: providenciai.
1: Agradecimento e infinitas graças vos damos, soberana Rainha, pelos benefícios que todo dia recebemos de vossas mãos e liberais. Dignai-vos agora e para sempre, tomado debaixo do vosso poderoso amparo. E para mais um obrigado, saudamos com a Salve Rainha. Salve Rainha, Mãe da Misericórdia, vida, doçura, esperança nossa, salve. A vós bradamos, degredado filho de Eva. A vós suspirando, gemendo e chorando neste vale de lágrimas. E após a advogada nossa, esse vossos olhos misericordiosa nós volvei. E depois deste desterro mostrar-lhe Jesus, bendito é o fruto do vosso ventre. Ó clemente, ó piedosa, ó doce sempre Virgem Maria, rogai por nós, Santa Mãe de Deus, para que sejamos dignos das promessas de Cristo. Amém. Estivemos aqui todos reunidos e vamos continuar todos unidos com a graça de Deus. Em nome do Pai, do Filho e do Espírito Santo. Amém. Depois de rezarmos assim nosso Santo Terço Mariano, nós agora vamos para a principal parte do programa, que é então escutar assim o Evangelho, escutar a palavra do nosso Senhor Jesus Cristo. O Evangelho de hoje é João capítulo 17, capítulo 17, versículo do 11 ao 19. Então você que tem uma Bíblia aí por perto, abra sua Bíblia em João, capítulo 17, versículo do 11 ao 19. O Senhor esteja conosco.
0: Ele está no meio de nós.
1: Proclamação do Evangelho de Jesus Cristo segundo João. Glória a vós, Senhor. Naquele tempo, Jesus ergueu os olhos para o céu e rezou, dizendo: Pai Santo, guarda-os em teu nome, o nome que me deste, para que ele seja um assim como nós somos um. Quando eu estava com eles, guardava-os em teu nome, o nome que me deste. Eu guardei e nenhum deles se perdeu, a não ser o filho da perdição, para se cumprir a escritura. Agora eu vou para junto de ti e digo estas coisas, estando ainda no mundo, para que eles tenham em si a minha alegria plenamente realizada. Eu lhes dei a tua palavra, mas o mundo rejeitou, porque não são do mundo, como não sou do mundo. Não te peço que os tire do mundo, mas que os guarde do maligno. Eles não são do mundo, como não sou do mundo. Consagra-os na verdade, a tua palavra é verdade. Como tu me enviaste ao mundo, assim também eu enviarei ao mundo. Eu me consagro por ele, a fim de que eles também sejam consagrados na verdade. Palavra da salvação.
0: Glória a vós, Senhor.
1: Que as palavras do Santo Evangelho perdoem assim os nossos pecados e nos conduz à vida eterna.
0: Amém.
1: Meus queridos e amados,

0: 14, o 20, hoje vivemos em um mundo que não sabe como ser, então, assim, verdadeiramente feliz com a felicidade que vem de Jesus. O mundo que procura, então, a alegria de Jesus ou nos lugares errados e da maneira errada. Procurar a felicidade sem Jesus leva somente à infelicidade ainda mais profunda. É só ver as novelas na TV. Há sempre alguém em apuros. A novela na TV nos mostra a miséria de uma vida sem Deus. Mas queremos viver o dia de hoje com a alegria de Jesus. Jesus, ele no Evangelho de hoje, ele orou ao Pai em nosso Evangelho. Então Jesus, ele digo estas coisas, estando ainda no mundo, para que tenha em si, então, a minha alegria em plenitude. Percebamos que Jesus quer que sua alegria seja completa em nós. Ele quer que sejamos plenos de alegria. Isto não quer dizer que não teremos cruzes, porque o mundo odiou, porque eles não são do mundo. Mas Jesus espera que vivamos com a sua alegria, independentemente de que o mundo pense de nós. A alegria de Jesus deve nos permear até o mais íntimo, então, de nosso ser, enquanto rugidos superficiais de um mundo sem Deus não deve nos penetrar. Hoje, então, vivamos a alegria de Jesus. Como poder adquirir mais e mais dessa alegria de Jesus? Obviamente, dele mesmo. Jesus é o único que nos dá a verdadeira alegria, que está ausente no mundo. Como podemos ver na novela de TV, Jesus disse: se permanecesse em mim, e minhas palavras permanecerem em vós, pede o que quiseste, e vós será dado. Então passemos tempo a cada dia em oração com as palavras de Jesus nas Escrituras. Comamos e consumamos a palavra de Jesus nas Escrituras. Deixemos que ela seja nosso alimento, para que então sejamos saciados com a alegria que vem de Jesus. Ao início de ser cristão, não há uma decisão ética ou então assim uma grande ideia, mas um encontro de quê? De que com um acontecimento, com uma pessoa que dará vida então assim a um novo horizonte, né? Então Jesus, ele nos mostra no Evangelho de hoje, e vou de São Paulo, que somente em Jesus nós encontramos a verdadeira alegria. A verdadeira felicidade, né?
1: Com certeza.
0: Não adianta. A verdadeira felicidade só vem com Jesus.
1: É, com ele na frente.
0: Somente com ele.
1: É.
0: O mundo pode oferecer várias alegrias, várias felicidades, mas essa felicidade é passageira. Você pode olhar. Você se diverte no mundo, você vive uma vida no mundo, né? Você acha que está sendo feliz naquele momento ali onde você está curtindo, né, e se divertindo com as coisas do mundo, mas logo, logo essa felicidade passa. E quando você cair na real, já é tarde. Né?
1: Você veja, é quando tarde. A gente está num dia de louvor, viu, ali louvando o Senhor, cantando e tudo, a gente se sente leve. É uma felicidade diferente de uma...
0: Totalmente diferente
1: de você estar numa festa, vamos supor, numa festa de casamento, numa festa de um aniversário, uma comemoração de um aniversário. Você ali está feliz junto com aquele povo. Mas quando você está louvando ao Senhor e à Virgem Maria, a felicidade é diferente.
0: É verdade.
1: Não é isso?
0: É uma felicidade plena, né?
1: É, sim.
0: Quando você, a felicidade de Jesus, quando você está feliz, você sente uma leveza.
1: É inexplicável.
0: Você sente uma leveza, você sente uma suavidade, né? Porque,
1: com certeza.
0: Porque é uma felicidade verdadeira.
1: Quando a gente
0: Jesus,
1: se concentra.
0: Ele nos promete e ele nos dá uma felicidade verdadeira. Veja que Jesus, ele rogou pelo quê? Rogou pelos seus discípulos. Seus discípulos que andaram com ele, né?
1: É.
0: Jesus rogou por ele. E Jesus roga também por cada um de nós que andamos na caminhada.
1: Com certeza.
0: Cada um de nós que leva a palavra dele, que prega a palavra dele e que coloca em prática.
1: É.
0: Né? Que não adianta você também só ouvir a palavra de Jesus, ouvir a palavra de Deus, ouvir a palavra da Sagrada Escritura.
1: E não praticar.
0: E você não colocar em prática, não está valendo de nada.
1: Não.
0: Você pode andar com a Bíblia debaixo dos braços, para cima e para baixo, né?
1: Mas se você não abrir para ler...
0: Se você ler, você pode ler a Bíblia todinha, né?
1: E se você não se concentrar
0: naquilo... Você pode ler uma ou duas ou três vezes, mas se você não colocar em prática, não tá valendo de nada.
1: É sim. Refletir aquilo que você está lendo na Bíblia, aquela folha que você está lendo, você tem de refletir, não é isso?
0: Verdade. Então, a gente tem que escutar a palavra de Deus, escutar a palavra da Sagrada Escritura, guardar e colocar em prática. Porque quando nós... Só assim nós vamos encontrar nossa felicidade. Quando nós colocamos a palavra de Deus em prática, a palavra da Sagrada Escritura em prática, pode ter certeza que você encontra felicidade. Você é feliz.
1: Com certeza.
0: Você é feliz, porque você vai passar por um momento difícil, como Jesus disse hoje no Evangelho, vai ter cruz, vai. Vai ter cruz, mas quando você anda com Jesus, quando você tem uma caminhada com Ele, no momento difícil, né, você vai encontrar força para carregar a cruz.
1: Quando você tira no seu dia, ao menos 3 minutos, para Jesus, aquele dia, tudo que aparecer de difícil na sua vida se torna leve. E você resolve.
0: E mas... a gente temos que colocar uma coisa no nosso coração, na nossa mente, Ivone. Que não há salvação sem cruz.
1: Sem cruz, não.
0: Não há.
1: Não há.
0: Para ter a salvação, tem que ter a cruz.
1: Tem que ter a cruz.
0: Porque o próprio Jesus, ele morreu na cruz, né? Os discípulos carregaram os cruzes. Você acha que foi fácil a caminhada dos discípulos?
1: E cada um tem sua cruz a carregar.
0: Maria carregou a sua cruz, né? Que dor não foi, que cruz não foi Maria ver seu único filho
1: sendo
0: judiado,
1: crucificado.
0: Sendo crucificado, sendo humilhado do jeito que ele foi, né? E Maria ali no silêncio do seu coração, né? Ela aguentou tudo calada, porque ela acreditava no plano de Deus e na vida do seu filho. E é isso que nós temos que fazer, nós temos que acreditar no plano de Deus na vida de cada um de nós.
1: Com certeza.
0: Né? Quando a cruz estiver pesada, a gente reza, joelho no chão em oração.
1: É, sim.
0: E pedindo a Deus, pedindo a Jesus para nos dar força para carregar a nossa cruz no dia a dia.
1: Que aquela cruz se torne leve.
0: Leve. Amém?
1: Amém.
0: Louvado seja nosso Senhor Jesus Cristo.
1: Para sempre seja louvado nossa Mãe Maria Santíssima.
0: Para sempre Jesus Cristo é o Senhor.
1: Senhor.
0: Vamos mandar sim, Ivone, né? Um alô para nossos ouvintes bem rápido, porque semana passada a gente não mandamos, né? Vamos mandar, que já estão também quase em cima do horário, né? Quase no horário. Mandar um alô especial para a Nicélia Cerqueira, ela que trabalha no hospital Nossa da Conceição. Para ela, seu esposo Márcio e seus filhos. Essa semana eu vi ela no supermercado. Ela estava... É uma alegria imensa, porque disse que escuta o programa e a gente sempre fala o nome dela. E a gente reza também pela família dela, né? Vamos rezar também para o Ronaldo, aí na Praça São Domingos, que mora no Barra de Mar de Carvalho. Dona Tide e sua filha mora na Rua Laranjeira. Rezar pela minha irmã Lene, com seus filhos Tiago, Thalia e Justara, sua nora, na beira do asilo. Rezar para o Denilza, ela que mora aí no assentamento Antônio Conselheiro. Denilza tá se aproximando da festa aí, né, de Santo Antônio, aí no Antônio Conselheiro. E nós vamos para lá, né? Os Patrícios vão para lá e eu estarei lá, né, também, né? Assim, fazendo a celebração da palavra. Vamos também mandar um abraço para Tonho e Jorge, na Rua Laranjeira. Seu Avelar, no Barro Horta. Rocha, no Barro Horta. Mandar um abraço para meu irmão de Cleverton, na Rua Laranjeira, de Radinho Ligado. Não perde o programa, irmão. Todas as quartas estão sintonizadas.
1: Que Jesus abençoe
0: rezando
1: ele.
0: Rezando junto conosco. E ele reza o texto junto, viu?
1: Que lindo.
0: Acompanha o texto junto conosco.
1: Que Nossa Senhora abençoe ele. Rezar de saúde.
0: Dona Josefa Lisboa, no Barro Novo Horizonte. Rezar também pela minha esposa Celinha e meus filhos Lucas, que também estão nos escutando. Rezar para o Dona Hortência e o esposo Hélio Souza. Rezar também para o Neide no Conjunto João e Júnior Nogueira. Rezar para o meu grande amigo Papagaio, né? Papagaio, um abraço para o meu amigão na escuta. Nice na Rua da Jaqueira. Olerinda na Moneda de Paula, né?
1: Selma, a esposa de Baiano na Matinha.
0: Muito bem, Selma.
2: Cida
0: também na Matinha nos escutando. Rezar também para o Guri Alexista no Barro Santa Terezinha, também nos escutando. Rezar também para o Bruno e Jorge, povoado Urubutinga, Abelardo, né, árbitro de futebol amador, também nos escuta, Ivone. Dona Judite, da Josia Machado.
1: E né? Judite também da Rua São Vicente, ela não perde um programa.
0: Muito bem, José Hilton aí dos Mensageiros, né?
1: É.
0: Mensageiro, né? Vamos dar um abraço, agradecer aí assim A audiência todos
1: eles. Seu Lindolfo, eles. Viu?
0: É, seu Lindolfo.
1: Ele disse hoje, ele disse, ó, eu tô ligada, viu?
0: Muito bem, irmão, bem lembrado.

0: Claro,
1: seu Lidolfo. Lidolfo.
0: Senhor Lidolfo, sempre que... Estão
2: me escutando também lá, estão tudo ligado. Duas que já assistiram o programa, duas vizinhas lá.
0: Enfim, vamos desejar... Vamos desejar assim uma santa e uma abençoada restante de semana, com muitas graças, muitas bênçãos. Uma noite abençoada, né, para todos. Que Jesus seja sempre a luz de vocês, a luz de vocês, e que vocês nunca esqueçam, né, que você tem um Deus, tem um Jesus que está ao seu lado em todos os momentos da sua vida, em todas as horas da sua vida.
1: E tire um momento no seu dia para clamar ao Senhor.
0: Para agradecer.
3: Um abraço
0: para
3: meu neto. Mandar um abraço para meu neto também, que está aniversariando hoje, fazendo, compreendendo sua idadinha nova hoje.
0: Então, parabéns para ele.
3: Parabéns para ele.
4: Muitos anos de vida e saúde.
3: Quero para o avô jantar mais ele, mas o avô correu fora.
0: Fique com Deus até o próximo mês, já que semana que vem nós não estaremos aqui, vai ser a nossa amiguinha, né?
1: É,
0: vai estar,
1: sim.
0: Aqui. Já que é a última quarta-feira do mês. Na primeira quarta-feira de São João, né? Agora vem aí o mês junino. Nós estamos aqui rezando, né? Rezando.
1: Estaremos juntos.
0: Junto com vocês.
1: Com Maria e Jesus na frente.

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2: 19 horas e 1 minuto.
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1: 7:07 em Lagarto. 19:07 na cidade de Lagarto. Está no ar o programa Esporte para Todos. O seu programa esportivo da cidade de Lagarto e do interior e de toda a região centro-sul do estado. Está ligado na Juventude FM 104.9. Comando geral é de Aloysio Andrade, o prefeitinho modulano para Lagarto, Sergipe, Brasil e Mundo, Jailton Silva. Vamos com as manchetes de hoje.
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1: 7:08 em Lagarto. Faltam exatamente 22 dias para a abertura da Copa do Mundo 2026, que começa no dia 11 de junho com a partida entre México e África do Sul. Seleção brasileira, jogo amistoso em despedida dos torcedores brasileiros no Maracanã no dia 31, domingo, 18:30, contra a seleção do Panamá. Técnico gaúcho foi contratado para o comando da Associação Desportiva Confiança, SAF. Confiança que joga no domingo contra o Figueirense na Arena Batistão, às 18:30, pela 8ª rodada do Campeonato Brasileiro da 3ª Divisão. Lagarto Futebol Clube joga fora de casa contra o Retrô na Arena Pernambuco, domingo, às 17:30, pela 8ª rodada da 4ª Divisão do Brasileiro da Série D. Lagarto, que tem no comando técnico, depois de despedir, do técnico Steve Almeida, assume o auxiliar técnico Douglas Santos, que vai comandar o time na cidade de Recife contra o Retrô. Já o tricolor serrano Itabaiana joga fora de casa domingo contra o Inter de Limeira. E o Itabaiana, que vai em busca de mais uma vitória no Campeonato Brasileiro da Série C para sair da zona do rebaixamento. Já o campeão do estado, o Vermelhinho, o Sergipe, o mais querido, que lidera o grupo A9 da Série D, joga sábado contra o 13 na Arena Batistão, às 18 horas. É jogo de líder e vice-líder. Quem vencer é o líder do grupo A9 da Série D. Daqui a pouco também tem um destaque falando de arbitragem, Renato Romão e Danilo Siqueira, com jogos da Libertadores, Copa Sul-Americana e pelo Brasil e pelo mundo. E a participação do repórter Indy Emplacador com as informações do Lagarto Futebol Clube. E daqui a pouco também vamos falar com o técnico do Lagarto Futebol Clube, o Douglas Santos, na fala com o Márcio, assessor de comunicação do Verdão do Interior.
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2: 7:13 em Lagarto, 19:13 na cidade de Lagarto. Boa noite a todos, boa noite a todas que sempre está ligado acompanhando a 104.9, a melhor de Lagarto, a mais ouvida na Raidonet pelo Brasil e pelo mundo, a mais ouvida também pela Raidonet no estado de Sergipe e na região centro-sul do estado. Obrigado você também que sempre está ouvindo pelo Facebook, pelo Instagram, pelo YouTube. Meu amigo Ronaldo, aí na Praça São Domingo, torcedor do Palmeira, torcedor do Lagarto, aí na Praça São Domingo, na Borracharia, aí no bairro Aldemar de Carvalho. Obrigado pela sintonia. E você também de radinho ligado, a Dona Raimunda, Zé Carretinho e família, Tião e família, Jorjão e família, aí no residencial Campo da Vila também, o Bicho do Mato, aí no residencial Campo da Vila. 7:14, ligue e participe, 999-78-2763 ou 999-26-5365 e participe. Mande seu áudio, mande sua mensagem aqui para o programa Esporte para Todos. 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Um abraço aí ao ex-deputado Augusto Bezerra. 7:17 em Lagarto. Vamos trazer aí a participação de Danilo Siqueira.
3: Boa noite para você que está ligado no programa Esporte para Todos desta quarta-feira, 20 de maio, aqui pela Rádio Juventude FM. 7 jogos abriram a quinta rodada da fase de grupos da Libertadores da América. Pelo grupo B, o Coquimbo Unido do Chile goleou o Tolima da Venezuela por 3-0. Pelo Grupo H, o Rosário Central da Argentina amassou a Universidade Central da Venezuela por 4-0. Pela Chave C, o Fluminense venceu o Bolívar da Bolívia por 2-1. Pelo Grupo G, o Mirassol bateu o Arrowhead da Bolívia por 2-1. Pela Chave E, o Santa Fé da Colômbia ganhou do Platense da Argentina por 2-1. Pelo Grupo D, Boca Juniors da Argentina e Cruzeiro empataram em 1-1. E pelo Grupo H, o Independiente del Valle do Equador goleou o Libertad do Paraguai por 4-1. Hoje, mais 6 jogos dão continuidade à rodada. Neste momento, pelo Grupo B, a bola está rolando para Nacional do Uruguai e Universitário do Peru. Pelo Grupo G, às 9h30 da noite, tem LDU do Equador e Lanús da Argentina. Pela Chave F, a bola vai rolar para Palmeiras e Cerro Porteño do Paraguai. E pelo Grupo A, tem Flamengo e Estudiantes da Argentina. E às 11 da noite, pelo Grupo F, jogam Junior Barranquilla da Colômbia e Sporting Cristal do Peru. E pela Chave A, a bola vai rolar para Cusco do Peru e Independiente Medellín da Colômbia. Noite também de Copa Sul-Americana. 6 jogos abriram a 5ª rodada da fase de grupos. Pelo Grupo G, o Audax Italiano do Chile venceu o Barracas da Argentina por 2-0. Pela Chave F, o Torque do Uruguai goleou o Deportivo Riestra da Argentina por 4-1. Pelo Grupo C, São Paulo e Milionários da Colômbia ficaram no 1-1. Pelo Grupo D, Cuenca do Equador e Recoleta do Paraguai empataram em 2-2. E pela Chave A, América de Cali da Colômbia e Tigre da Argentina empataram em 1-1. Hoje, mais 6 jogos dão continuidade à fase. Neste momento, pelo Grupo D, a bola está rolando para Santos e San Lorenzo da Argentina. Pela Chave G, estão jogando Olímpia do Paraguai e Vasco. E pelo Grupo C, estão se enfrentando Boston River do Uruguai e O'Higgins do Chile. Às 9 da noite, pela Chave F, tem Grêmio e Palestino do Chile. E pelo Grupo E, a bola vai rolar para Independente Petroleiro da Bolívia e Botafogo. E às 9h30, pelo Grupo H, jogam River Plate da Argentina e Bragantino. Agora o futebol internacional. Fechando a 37ª rodada da Premier League, Bournemouth e Manchester City empataram em 1-1 e o Chelsea venceu o Tottenham por 2-1. Com o empate do Manchester City, o Arsenal foi o campeão da temporada após 22 anos. Danilo Siqueira para o Esporte para Todos. Uma boa noite para todo mundo e até amanhã.

horas e 20 minutos em Lagarto. Está aí a participação do companheiro Danilo Siqueira, trazendo as informações dos jogos de hoje pela Copa Libertadores e Copa Sul-Americana. 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Quero mandar uma boa noite aí ao Gesso Mototáxi, ao Gilson e também ao Gilto, os irmãos aí do Jailton Silva aqui da Juventude FM, o nosso, né, na técnica aqui, levando esse som da 104.9. Também ao Alfredo da Peixaria, aí no conjunto Laudelino Freire, o professor Hermoge, também o Diego do Uber, o Zé Pretinho, aí no bairro Matinha, pedreiro, obrigado aí pela audiência. Também Tibério, obrigado aí pela audiência. O Heraldo Chaves, o Pia, o Padeiro, também o

0: o Zé Padeiro, aí na padaria Imperial. Obrigado aí a Maria também, aí na cozinha, sempre sintonizado na 104.9. A Dolores na Matinha, Zé Adilson do Bilhete, aí na Matinha, seu esposo, né? Luciano do Vrido, obrigado pela audiência. O Saulo do Uber, obrigado pela audiência. 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Daqui a pouco a gente manda alô aí para essa galera. Pela Copa Libertadores, o Nacional do Uruguai vai empatando com o Universitário, né, do Peru em 0-0. Daqui a pouco tem Mengão, às 20h30, na Libertadores. 7h24, vamos trazer aí a participação do Genário Santos, que ele vai trazer o destaque aí da Associação Olímpica de Itabaiana, em nome da Escolinha Mundo Mágico, com educação infantil e fundamental, do maternal ao quinto ano. 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Daqui a pouco vai estar ligado também no jogo do Mengão. Genário Santos, qual é o destaque aí da Associação Olímpica de Itabaiana, que precisa vencer fora de casa contra o Inter de Limeira? Boa noite, Genário.
1: Genário Santos, Itabaiana,
2: tricolor. Time tricolor voltou aos trabalhos no dia de ontem em dois períodos. Aqui o goleiro Léo, que foi peça importante para a vitória do Itabaiana sobre o Figueirense, fala exatamente da importância dessa vitória, já que o time vinha com a temporada longa sem vencer.
3: Foi uma vitória importante, né? A onda vinha de uma sequência negativa de derrotas, né? De resultado ruim. Graças a Deus, a gente conseguiu essa primeira vitória, né, que tenho certeza que vai ser muito importante para a sequência do campeonato.
2: Antes de Marcelo Chamusca, o time levava muitos gols. Agora com Chamusca, um empate e uma vitória. E nos dois jogos não tomou gol, Léo.
3: É ruim, né, quando a equipe toma muitos gols, né, e a gente vinha pecando nesses detalhes, né, mas o treinador pôde arrumar algumas coisas, né, a gente assimilou bem a metodologia de trabalho dele, graças a Deus, a gente vem de dois jogos aí sem levar gol, jogando bem, né, e graças a Deus a gente trabalhou bem, conseguimos essa vitória que foi importante para todo grupo.
2: Podemos dizer que você é um dos responsáveis por essa situação do time estar sem tomar gols, já que você entrou no decorrer do jogo contra o Floresta e jogou contra o Figueirense. Me fala sobre seu retorno ao time.
3: Verdade, né? A gente vinha de uma sequência negativa, né? Isso é ruim, né? Até para trabalhar, fica num ambiente de muita pressão, mas graças a Deus a equipe soube suportar esse momento difícil. Conseguimos nossa primeira vitória, tiramos um peso. Agora é trabalhar, focar. A gente sabe que não conquistou nada, tem muito campeonato pela frente, tem vários jogos difíceis, como vai ser o próximo, né? Mas a equipe tá empenhando o máximo, tá trabalhando para buscar outros resultados positivos.
2: Por último, Léo, fala sobre a questão do gol de Canela, que começou com ele lançando a bola.
3: É uma qualidade, né? Uma qualidade que eu tenho, né? E tem uma boa reposição, né? A gente trabalha, a gente treina para executar nos jogos, né? Fui feliz, pude achar o Canela, né? Graças à movimentação dele, que eu percebi o movimento errado do zagueiro e pude acertar, né? Acertar essa quebrada, né? E graças a Deus ele foi muito feliz na finalização, né? Conseguimos fazer um gol, deu uma tranquilidade da equipe. A gente sabe que conquistamos uma vitória, tem muito campeonato pela frente, né? Jogos difíceis, mas graças a Deus essa vitória veio para que a gente possa almejar grandes coisas no campeonato, né?

0: hoje. A gente briga para não cair, né? Mas tem muita coisa para frente, né? Tem muita coisa para frente. A gente aos pouquinhos vai subindo degrau por degrau. Se Deus quiser, vamos brigar por esse acesso.
1: O elenco tricolor faz mais um treino hoje à tarde. E é claro, se prepara para o jogo de domingo contra a equipe da Internacional de Limeira, no Limeirão, em Limeira, São Paulo. O jogo será às 16h30. Estas foram as principais informações da Olímpica de Itabaiana para hoje. Amanhã, com a permissão de Deus, tem mais notícias aqui. Até lá!

0: de 28 minutos em Lagarto. Tá aí o destaque da Associação Desportiva. Desportiva não. Associação Olímpica de Itabaiana, com o companheiro Genário Santos. 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Campeonato Brasileiro da Série B. Tivemos aqui no final de semana São Bernardo 1, América Mineiro também 1, Operário 2, Náutico de Pernambuco, meia dúzia, Goiás 1, Botafogo de São Paulo 0, Cuiabá 0, Novo Horizontino também 0, Atlético 1, Juventude também 1, Vila Nova 2, Avaí 0, Ceará 2, Fortaleza 1, Criciúma 1, Atlético Goianiense também 1, Sport Recife 1, CRB 2, Ponte Preta de Campina 1, Londrina 4. Tá aí os jogos da nona rodada do Campeonato Brasileiro da Série B. Quero mandar uma boa noite aí ao Del Pedreiro e família aí na Rua 2. Também o Fabiano, torcedor do Vasco da Gama, que tomou de 4, né? O Vasco da Gama, né? Fabiano Pedreiro, também o Dedé do Bar. O Peixe Padeiro, torcedor do Sergipe, o campeão do estado, que joga na Arena Batistão contra o 13. É o jogo do líder, Sergipe 13. Também o Pedro Batista pediu para o Jailton Silva tocar aí o hino do Sergipe, viu? O Pedro Batista, ele está ligado aí na Rua 2 também, seu Zito, seu João aí do Jogo do Bicho. Obrigado aí pela audiência. O Sargento J. Santo e família João Paulo, todos ligados na 104.9, aí no bairro Aldemar de Carvalho. Também o Gilson, que trabalha na Radiante. Obrigado, Gilson, aí pela audiência, a toda a sua família. 7 horas e 31 minutos em Lagarto. É, coloca aí o um pedacinho do hino do Sergipe aí.
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0: O Sergipe, que joga pelo Campeonato Brasileiro, tá aí Pedro Batista, que pediu para tocar o hino do Sergipe. O Sergipe que joga na Arena Batistão, sábado, dia 23, né, pela 8ª rodada do Campeonato Brasileiro da Série D, às 18 horas. Sergipe 13, é o jogo do líder, o 13 que é o vice-líder com 13 pontos e o Sergipe é o líder com 14 pontos, o Sergipe que tem 66% 66 de aproveitamento, já o 13 que é o vice-líder, né, tá com 72% de aproveitamento porque tem 15 gols de saldo, 8 gols negativos e tem um saldo positivo de 7 gols. Já o Sergipe, que é o líder com 14 pontos, tem 12 gols pró, 8 gols negativos e tem um saldo de 4 positivos. Por isso que o 13 tem 72% de aproveitamento, que tem saldo de gol, aí 3 gols de saldo em cima do Clube Esportivo Sergipe. 7 horas e 33 minutos. Quero saudar aí o Gileno, torcedor do Sergipe, o Peixe Padeiro, também o Dirio em Água Fria. Obrigado, Dirio, pela audiência aí na Rádio Net. É torcedor do Botafogo e do Sergipe. Peixe Padeiro, também o Perninha na pista do cemitério já mandou aqui. Irã Chave, tô ligado, sou torcedor do Vasco da Gama e do Sergipe. Também quem é torcedor do Sergipe é o Renilson Tia, ex-atleta do Lagar Esporte Clube, Tarciso, aí na Praça da Antártica, filho da Maria do Perfume. Obrigado pela audiência. O Luciano na Rua da Caridade. Luciano Pintor é torcedor também do Jipão. Também quem torce pro Jipão é o ex-deputado Augusto Bezerra, ligado pela Rádio Net. Também o Valtinho, na capital sergipana, é torcedor do Sergipe, é torcedor do Jipão aí na Toca das Embalagens, na capital sergipana. 7:34 em Lagarto, em nome da AOB Consultoria, prepara você para disputar a próxima eleição. 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Um abraço e uma boa noite ao ex-deputado Augusto Bezerra. 7:34 em Lagarto. Vamos trazer informação da Associação Desportiva Confiança. O Confiança que está de técnico novo. Depois da saída do Cláudio Caçapa, o técnico que é funcionário do clube assumiu, né? Mas chegou aí o novo técnico. O novo técnico da Associação Desportiva Confiança, SAF, é o Thiago Gomes. O treinador gaúcho foi contratado para comandar o Dragão na sequência da Série C do Campeonato Brasileiro da Série C da terceira divisão. Então, o Confiança, que joga contra o Figueirense, né? Joga fora de casa. O Confiança não, joga dentro de casa, na Arena Batistão, no dia 24, no domingo, às 18 horas, na Arena Batistão. Né? Vai precisar aí do torcedor, já que o Confiança se encontra na 16ª colocação e empurrou novamente a Associação Olímpica de Itabaiana. Os clubes sergipanos, né? Principalmente o Confiança, que o torcedor na bronca, né, foi cobrar aí melhorias e vitórias. Porque o Confiança também, né, a quem contratou aí jogador, né, de uma temporada. Eu já falei isso aqui. Então, o Confiança que saiu aí recentemente, né, uma péssima campanha no Campeonato Sergipano, porque foi vice, perdeu o título aí, né, para o Sergipe, independente que a arbitragem não marcou pênalti ou não, mas não podemos tirar todo o mérito da equipe do Vermelhinho, do Sergipe, né, mas o Confiança não foi bem no estadual. O Confiança também não foi bem na Copa do Nordeste, que entrou agora em 2026 como vice-campeão de 2025, quando tomou uma goleada aqui e lá na Fonte Nova contra o Bahia. Então, uma péssima participação também na Copa do Nordeste. E também na Copa do Brasil. Passou de fase, faturou aí mais de 4.600.000 reais na Copa do Brasil, né? Mas também chegou contra o Grêmio, perdeu lá e perdeu dentro de casa. E no Campeonato Brasileiro da Série C, não vem bem também. Apesar que ganhou essa partida, né? Contra o Ituano, se eu não estiver equivocado, né? E precisa vencer o Figueirense, porque o Confiança, na Série C, a gente não vai brigar mais. Eu digo a gente, O futebol sergipano não vai brigar mais pela cabeça de acesso no Campeonato Brasileiro da Série C. Confiança vai brigar para não cair, né? Pelas péssimas contratações que foi feita, né? Pelo quem contratou. E o futebol sergipano ou se renova, ou se tem coragem para se contratar jogador para 2, 3 temporadas, ou então, né? A vaca vai pro brejo, né? A gente vai ficar assim no Campeonato Brasileiro, brigando para cair de acesso, não de subir, né? Então, Confiança esse ano, é a SAF, quem contratou jogadores de uma temporada. Porque para 3, 4 temporadas, esse time do Confiança está cansado, né? Falar como o nosso amigo Paranhos, que jogou aqui no Atlético Clube Lagartense. Tem que comer amarradinho, né? Para ficar fortinho, porque senão cansa, tá cansado. Ô, Leandro Mocotó, prepare um caldeirão aí de Mocotó, né? Para a Associação Desportiva Confiança e também para o Lagarto Futebol Clube. Tá precisando comer um Mocotó, é. Que essas agremiações está cansada, né? O Lagarto só tem uma competição. Aí tem jogo que corre, que se dobra, mas não vence a partida. E tem jogo, né, que é derrotado e os caras parecendo que está passeando.
2: Tá
0: precisando. O Lagarto e o Confiança, né? E o Itabaiana também.

17h41 em Lagarto, 19h41 na cidade de Lagarto. 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

0: 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Daqui a pouco vamos trazer o repórter Indy Placador e o companheiro Renato Romão. Eu recebi uma mensagem agora que vai acontecer aqui na cidade de Lagarto a primeira Copa, mais uma primeira. Tudo aqui em Lagarto é a primeira, né? A primeira Copa das comunidades. Lagarto agora virou Rio de Janeiro. As comunidades chamam no Rio, São Paulo é Jair Silva. Me corrija aí se eu estiver errado. Aqui em Lagarto se chama bairro, né? Bairros. Se chama conjunto. Conjunto, é bairros, né? E a zona rural, povoados. Mas dia 7 de junho vai começar uma Copa das comunidades de futebol de campo. Né? Aí eu pergunto, e o 32º Campeonato Amador da cidade de Lagarto? Esqueceram mesmo, foi? É pra acabar? É? Vamos aguardar aí esse campeonato das comunidades, né? Porque a informação que eu tenho que é só dia 7 de junho, Copa das Comunidades. 7h45 em Lagarto. Temos ouvinte, alô, boa noite. Eu falo com quem?
1: Não, é o Índio Emplacador.
0: Oi?
1: É o Índio.
0: É o Índio? Então vamos ao repórter Índio Emplacador. Boa noite, Índio.
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3: Boa noite. Boa noite, Irã. Boa noite, Jairto Silva. E boa noite ao público ouvindo o programa Esporte para Todos na 104,9, trazendo as informações aí, sempre em nome de Índios Emplacamentos. É verdade, Irã.
0: Ô, Índio.
3: Você falou aí.
0: Ô, Índio.
3: Oi.
0: Índio.
3: Oi.
0: Oi. Me diga uma coisa. A equipe 20 de abril já está treinando, pensando na terceira divisão da Série A3 do Campeonato Sergipano. Aonde é que está treinando, Índio?
3: Olha, essas informações eu não vou passar porque eu não sei, entendeu? Eu não sei, não vou passar essa informação, mas amanhã eu vou correr atrás. Vou ligar amanhã para o Márcio Cruz para saber se realmente já estão treinando, já avisando a terceira divisão, né?
0: É porque foi anunciado aí, né? E você também informou que essa equipe vai ser formada aí para disputar a terceira divisão do Campeonato Sergipano, correto?
3: Isso, corretíssimo, corretíssimo, sim. Correto.
0: Aí eu quero saber, pra gente começar a destacar o jogador lagartense, que não tem aí apoio, né? Que não tá tendo competição amadora, e aí os atletas lagartenses têm que jogar fora em outros municípios, né?
3: Isso, com certeza, né? Mas amanhã eu vou correr atrás dessa informação aí para ver se realmente o time já está treinando, já avisando a terceira divisão aí do Campeonato Sergipano, né? Okay. A equipe do 20 de abril, né?
0: Qual é a informação estreou... do Lagarto, Índio?
3: A informação do Lagarto, Irã, do Lagarto profissional, é que está treinando, né? À frente aí o Douglas, né? E o auxiliar do Douglas é o Marcinho. Estão treinando, já avisando aí o compromisso aí de sábado, né?
0: Quem é o auxiliar de Douglas, rapaz?
3: É o Marcinho, é o auxiliar do Douglas, né? Marcinho, técnico Marcinho.
0: Ah. Então Marcinho agora. Já estão... Marcinho agora não é mais diretor executivo. Agora é auxiliar técnico.
3: Isso.
0: É aquela
3: com
0: palha.
3: Com certeza.
0: Ô índio, é aquela palha de caderno que Alan Dotti, quando estava aqui. Se lembra quando Alan Dotti e Marcinho mandaram embora? E aí foi que aconteceu. Alan Dotti era gerente de futebol para não carretar tanto o Marquinho, para conversar com os atletas, comissão técnica, auxiliar técnico, atletas. Aí essa função agora é de Marcinho. Aí Marcinho agora caiu de diretor executivo para auxiliar técnico, né?
3: Isso, com certeza. É verdade. Então vamos lá. A equipe do Lagarto está treinando aí, ele é chave, já avisando aí o compromisso aí de sábado, jogo que começa às 5h30 da tarde, esse jogo, Ira, do Lagarto e Retrô. Né, o Lagarto que vai fazer amanhã, quinta-feira, o coletivo pronto já para viajar na sexta-feira, já para chegar lá, já reconhecer o campo, né, o gramado, já também fazer um trabalho já visando esse compromisso aí de muita importância. O Lagarto agora, Ira, só depende só dele, viu? Tem que ir vencendo aí esses três jogos que faltam aí para conseguir aí vaga na próxima fase aí do Campeonato Brasileiro da Série D.
0: Oi, índio. Ira. O Lagarto não venceu o Retrô e não venceu o 13. Pode morrer abraçado com a equipe do Decisão aqui no estádio Paulo Barreto de Menezes. Pode morrer os dois abraçados.
3: Isso, outra
0: porque
3: batida.
0: O Decisão e o Retrô, o Retrô não, o Decisão e o 13 tem um jogo a menos, que foi da quinta rodada, que esse jogo, com as fortes chuvas que caiu, não teve o jogo da quinta rodada entre Decisão e Retrô. Deixa eu conferir aqui, né? Deixa eu conferir aqui essa rodada. Parece que é isso mesmo, né? É Decisão e 13. Então ainda tem um jogo a menos. Então o que resta para o Lagarto é vencer esses dois jogos e vencer o Decisão aqui. Porque se não vencer o Retrô e o 13, pode morrer abraçado os dois aqui no Paulo Barreto, na última rodada, índio.
3: Isso. Com certeza. Tem que vencer os dois jogos, senão, como você já frisou aí, vão morrer abraçado aí o Lagarto e o Decisão, né? Então, Irã, para finalizar aqui minha participação, eu vou sair da bola leve agora para a bola pesada. Daqui a pouquinho vai acontecer aí em Nossa Senhora do Socorro, às 19 horas. Ou melhor, vamos lá. Ontem, né, que foi dia 19, o 13, a Colônia 13, passou. Passou de fase, venceu nos pênaltis o Onda Azul. Né? Tobias Barreto venceu o Motocente, né? Também nos jogos, né? No jogo que aconteceu ontem. Colônia 13 e Tobias Barreto passaram. Daqui a pouquinho vai acontecer a outra rodada. Confiança Traipu vai enfrentar o Socorro City. E o São José vai enfrentar o Salmede, né? Isso aí, os jogos aí da Copa TV Sergipe de Futsal, né? E no dia 21, amanhã, a Colônia 13 enfrenta o São José ou a equipe do Salmede, quem passar neste jogo desta rodada de hoje, né? Desta rodada de hoje. Então, para finalizar aqui rapidão, Irã Chave, a Federação Sergipana de Futebol comunicou aí aos clubes e à imprensa filiada a definição por parte aí da Federação Sergipana de Futebol sobre aí a disputa da Copa Governo do Estado, a Lotese, né? Copa Lotese, né? Então, olha lá,
1: Vamos lá, rapidão aqui. Não vão participar da Copa Lotese,

0: Confiança, SAF e Sergipe Itabaiana. Essas três equipes na chave.
1: Acabou, não vão índio.
0: Participar.
1: Índio.
0: Olha.
1: Quer dizer que a Copa Lotese não vai participar Sergipe, Confiança e Itabaiana. Então acabou a Copa.
0: Isso.
1: Acabou. Aí bota quem? Guarani de Pôr da Folha, América de Propriá. Que renda
0: isso
1: vai ter, pelo amor de Deus?
0: Guarani, as seis equipes vão participar, né? Seis equipes. O número mínimo legal aí para a competição, viu? Guarani, América de Propriá, Lagarto, Atlético Goianiense, Falco e Desportiva Aracaju. Tá previsto aí para iniciar, né, Chave? Dia 25, agora, no mês de julho, depois da Copa, viu? Depois da Copa, no dia 27 de julho, na primeira fase, todos vão jogar todos as cinco partidas para cada clube. Semifinal, em jogo único na casa do melhor colocado. Em caso de empate, aí, a decisão vai para os pênaltis. Final em duas partidas, com a última partida na casa da equipe com melhor campanha aí na competição. Valendo, Ira Chave, uma vaga na Série D do Campeonato Brasileiro de 2027. E para finalizar rapidão, vai ter aí também, Ira Chave, o Sub-17, né? Foram escritos 36 equipes, sendo que formando seis grupos com seis times em cada. Já está no finalzinho do programa, amanhã eu trago, Ira Chave, mais detalhes aí desta competição Copa Lotese e o Sub-17. Valeu, até amanhã, se Deus quiser e Ele quer, uma boa noite.

7h54 em Lagarto. Tá aí a participação do repórter Indy Emplacador. Amanhã, quem vai participar aqui é o lateral, ex-lateral direito, Lino, lá da cidade de Itabi, que foi campeão aqui em 1998 pelo Atlético Clube Lagartense. Ele vai participar porque ele vai falar sobre o projeto que ele tem de escolinha lá na cidade de Itabi e está sendo prejudicado pelo o município na questão de não treinar na quadra de esporte lá do ginásio da cidade de Itabi, no sertão, aqui sergipano. E Lino amanhã vai estar participando aqui do programa Esporte para Todos, aqui de Lagarto, na 104.9, no programa Esporte para Todos. Uma boa noite aí ao Lino, ex-atleta lateral direito do Atlético Clube Lagartense, campeão em 1998, vai estar aqui por telefone falando sobre o seu projeto, do seu trabalho de base lá na cidade de Itabi, no Agreste do Sertão. 7h56 em Lagarto. Tá aí a Copa Lotese, que pra mim, a minha opinião, eu não queria nem falar nesse assunto aqui. Mas o Indy Emplacador antecipou para hoje e trouxe aí uma matéria importante. Agora, eu quero parabenizar Sergipe Confiança e Itabaiana. O que é que vai lucrar com a Copa Lotese numa altura desse campeonato? Que essa Copa Lotese, a minha opinião, ela tem que ser paralela ao campeonato sergipano. É aquela coisa, quando você coloca a base para fazer os fria-só, como a gente ouvia na década de 90, anteriormente, o pessoal dizia, não, a preliminar vai esfriar o só. Então o juvenil é essa Copa Lotérica.

0: tese que poderia jogar o Campeonato Sergipano só aos domingos, porque aumentava o número de torcedores aos estádios. A Copa Lotese, ela poderia ser numa quinta-feira à noite ou uma quarta-feira, independente que esteja campeonato brasileiro ou não. Poderia colocar ou na quarta ou na quinta-feira, na semana. Até o condicionamento físico do atleta era melhor, porque rodava o jogador que não vem atuando. Por isso que a gente está vendo aí atleta do Confiança, atleta do Itabaiana, eu não posso atender agora, atleta do Itabaiana sendo lesionado, do próprio Lagarto Futebol Clube e de qualquer outra agremiação. Então a própria Federação Sergipana de Futebol, que tem o apoio do governo, do governador Fábio Mitidieri, da secretária de Esporte, Lazer e da Juventude, a Mariana Dantas, poderia se reunir com os clubes, votaria a preliminar do juvenil do sub-20 aos domingos, trazia o torcedor novamente ao estádio de futebol. Aí agora vem uma Copa Lotese, Sergipe, Confiança e Itabaiana. Acabou o campeonato. Acabou a Copa. Ou não acabou? Aí tem América, Guarani. Esses clubes é bom. Não fica parado. Mas se não tiver apoio, que esses clubes dependem da prefeitura. Enquanto o futebol sergipano estiver dependente de prefeitura, a gente não vai subir de série. Lamentavelmente é assim. A gente não queria isso. Mas se amanhã essas prefeituras não der apoio, como é que esses clubes sem receita, como é que vai sobreviver? Como? Como vai sobreviver? Então tem que se reaver isso aí para 2027. Federação Sergipana de Futebol, governo do estado, os clubes da Série A, da Série 1, da Série 3, né? Os que é filiados. Então trazia essa competição paralela. Rodava o plantel. Rodava a equipe de atletas que não está sendo atuado. Valorizava o jogador sergipano que está aí. Alguns clubes ainda colocam, né? Aquele que respeita aquele atleta sergipano que tem qualidade. Porque é o que não tem, pega a BR, né? E aí, numa altura dessa, a competição depois da Copa do Mundo ainda, né? Mas vamos aguardar. 8 horas e 1 minuto. E 1 minuto em Lagarto. 20 horas e 1 minuto na cidade de Lagarto. 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Até amanhã, se Deus quiser e Ele quer. E amanhã a gente traz o Renato Romão com a sua participação aqui no programa Esporte para Todo. Uma boa noite e até amanhã, se Deus quiser e Ele quer. Tchau.
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1: Juventude FM informa a hora certa.
2: 20 horas e 2 minutos.
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10: Olá, boa noite.
11: Boa noite para você que nos acompanha em todo o país.
10: Quarta-feira, 20 de maio de 2026.
11: Vamos ao destaque do dia: combate à violência contra as mulheres.
10: Proteção no ambiente digital. Plataformas deverão retirar das redes conteúdos íntimos divulgados sem consentimento.
11: Presidente Lula também sanciona projetos que ampliam o cuidado com as vítimas e endurecem medidas contra os agressores.
12: Todo mundo precisa trazer para si a responsabilidade de que a luta não é dos outros, a luta não é dela, a luta não é feminina, a luta é de ser humano.
10: E ainda, Brasil ganha mais de 500 mil novos professores prontos para a sala de aula.
11: Esse é o resultado da primeira prova nacional docente, Jéssica Gonçalves.
13: Com base nas novas regras para a educação à distância, o MEC informou que todos os cursos de licenciatura EAD não podem abrir novas matrículas e serão encerrados quando as turmas concluírem a formação.
10: Em menos de 24 horas, Move Táxi e aplicativos já tem mais de 160 mil motoristas inscritos.
11: O programa oferece 30 bilhões de reais em créditos para o financiamento de carros zeros, com juros mais baixos. Nazi Brum.
0: As condições de financiamento para homens e mulheres são diferenciadas. Pelo programa, as mulheres podem dispor ainda de 15 mil reais para comprar equipamentos de segurança.
10: Hoje, na apresentação da Voz do Brasil, Mariana Jungmann e Luciano Seixas.
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10: 100 dias de trabalho intenso dos três poderes, executivo, legislativo e judiciário, para combater a violência contra a mulher.
11: Hoje, todas essas esferas se reuniram novamente no Palácio do Planalto para fazer um balanço do Pacto Nacional Brasil contra o Feminicídio.
10: E o presidente Lula anunciou novas medidas que incluem a proteção das mulheres no ambiente digital.
14: Mais proteção à mulher no ambiente digital. O presidente Lula determinou que as plataformas digitais retirem conteúdos íntimos divulgados sem consentimento. E a partir de agora, plataformas digitais serão responsabilizadas, por exemplo, por publicar fraudes, tentativas de golpes e violência contra mulheres e meninas. A medida regulamenta o marco civil na internet. Os anúncios foram feitos no dia em que marca os 100 dias do Pacto Nacional Brasil contra o Feminicídio, firmado entre os três poderes, executivo, judiciário e legislativo. O presidente Lula destacou os avanços que o governo tem feito para combater agressões domésticas e o feminicídio e convocou toda a sociedade para aderir à luta.
12: Todo mundo tem que se sentir agredido quando uma mulher é agredida. Todo mundo tem que se sentir violentado quando uma menina de 12 anos é violentada. Todo mundo precisa trazer para si a responsabilidade de que a luta não é dos outros, a luta não é dela, a luta não é feminina, a luta é de ser humano.
14: Durante o evento, também foram sancionados projetos de lei que criam um Cadastro Nacional de Agressores, ampliam as determinações para afastamento imediato do agressor do convívio com a vítima, endurecem medidas contra criminosos que continuam ameaçando mulheres, mesmo após a prisão, e reduzem burocracias para acelerar a efetivação de medidas protetivas. A primeira-dama, Janja da Silva, destacou a importância do trabalho conjunto que o Pacto Brasil contra o Feminicídio desenvolveu.
15: Proteger a vida das mulheres não é pauta de um ou de outro grupo, de um único governo e de uma só instituição. É uma missão coletiva. Quando convocamos todos por todas, buscamos unir as múltiplas vozes que ecoam pela proteção da vida das mulheres.
14: Nesses 100 dias, o governo do Brasil promoveu um mutirão nacional que resultou em mais de 6.300 prisões de agressores, com 30 mil medidas protetivas acompanhadas e mais de 38 mil vítimas atendidas. Já as Casas da Mulher Brasileira realizaram 148 mil atendimentos neste ano e chegaram a 12 unidades em funcionamento no país. Além disso, mais de 6.500 agressores passaram a utilizar dispositivos de rastreamento e o Ligue 180 ampliou o atendimento para 24 horas por dia, por telefone, WhatsApp, e-mail e videochamadas em Libras. No primeiro trimestre de 2026, foram registrados 301 mil atendimentos. Reportagem Márcia Fernandes.
11: E a gente segue falando desse assunto porque nós temos conosco aqui no estúdio da Voz do Brasil a secretária nacional de enfrentamento à violência contra a mulher, Estela Bezerra.
10: Ela vai nos falar um pouco mais sobre as medidas assinadas hoje pelo presidente Lula na proteção dos direitos das mulheres. Boa noite, secretária, bem-vinda.
16: Boa noite, é um prazer imenso estar aqui com vocês.
10: Secretária, vamos começar falando dessa regulamentação do Marco Civil da Internet para ampliar a proteção das mulheres no ambiente digital. Um decreto assinado hoje pelo presidente determina que as plataformas retirem conteúdos íntimos de mulheres vazados sem o consentimento delas. Quais são os termos dessa determinação e como é que vai funcionar para que as mulheres consigam essa retirada rápido, urgente?
16: Olha, o decreto, ele de imediato obriga as plataformas digitais a se corresponsabilizarem por esses conteúdos, fazendo com que as plataformas criem canais específicos de denúncia, retirem os conteúdos ofensivos até 2 horas, promovam e mantenham as provas e ainda divulguem o canal do 180 para que as mulheres possam ter acesso a outras informações. é o compartilhamento da responsabilidade dos conteúdos veiculados com as plataformas digitais.
11: E aí a expectativa, então, é que com essa responsabilização das plataformas que a senhora mencionou, elas se tornem mais proativas nesse processo, ou seja, elas próprias já façam esse monitoramento, já façam essa retirada e isso resulte em mais agilidade?
16: É, a proposta é essa, que tenha proatividade, corresponsabilidade. É, se os meios de comunicação, que são concessões públicas, são corresponsáveis pelos conteúdos que veiculam, as plataformas digitais também o são. Eles têm tecnologias e filtram para aquilo que é necessário. Então, terá que ser também usar a tecnologia para a proteção das meninas e das mulheres. Isso também se estende às inteligências artificiais, que, por exemplo, retiram as roupas das pessoas, das mulheres e meninas, e que oferecem imagens falsas produzidas sinteticamente. Isso também será vedado pelo decreto.
11: Ah, isso é um ponto que eu acho interessante a gente abordar. É, elas também, então, vão ter que se responsabilizar quando há esse uso de inteligência artificial para simular uma nudez, por exemplo, que nunca foi feita, inclusive.
16: Exatamente. Hoje você tem plataformas que ofertam isso, retirar a roupa das pessoas. Isso é uma questão ética. Então, nós colocamos também no decreto que a inteligência artificial ela é vedada a esse uso e a plataforma é responsável pela veiculação dessas imagens falsas.
10: E os criminosos que fazem, que publicam esse tipo de coisa, também serão mais facilmente identificados? Porque as plataformas terão que guardar e fornecer, né, quando solicitadas, informações sobre a origem dessas publicações, né?
16: Sim, a tecnologia é capaz de rastrear absolutamente tudo, de onde é postado, como é reproduzido. Essas 2 horas, inclusive, elas são muito poucas. Em 2 horas você pode ter uma difusão, uma disseminação de informação muito grande. Portanto, ele vai ser obrigado a vedar essa difusão e também a apagar esses conteúdos. Eles vão ter que investir em tecnologias para isso, porque eles já investem isso em termos de mercado. Então, vai ter que investir também para a proteção das mulheres.
11: Agora, secretária, também foi sancionada hoje a lei que cria o Cadastro Nacional de Agressores. Esse cadastro, ele poderá ser acessado pelas mulheres, ele vai ser uma consulta pública ou ele vai ser de uso exclusivo de autoridades, por exemplo, para a polícia fazer investigações?
16: Isso ainda não está resolvido, isso vai ser regulamentado, né? Essa é uma lei que foi sancionada hoje, ela vai precisar de regulamentação e é necessário que a gente tenha muito zelo, muito cuidado com os conteúdos que vão ser utilizados. O que a gente tem compreensão é que esse cadastro vai reunir estupradores, feminicidas, agressores, tanto físicos como psicológicos, e esse cadastro de imediato será utilizado para investigação, mas há possibilidade de uso específico para usuários também. Isso ainda vai ter uma discussão na regulamentação da lei.
10: Outra preocupação, secretária, é com a proteção das mulheres vítimas de violência que denunciam seus agressores. Hoje também foram oficializadas medidas para oferecer mais segurança a essas mulheres. Que medidas foram essas?
16: Existem 2 situações muito preocupantes. Uma é aquela em que o agressor continua insistindo em ameaçar as mulheres. Acho que vocês acompanharam. Agressores que são presos e dizem vou matar e dentro do presídio continuam a agir para que essas mulheres tenham a vida atormentada e às vezes sejam vítimas de feminicídio. Então é um endurecimento das leis dirigida aos agressores que persistem em fazer ameaça e a outra é o afastamento imediato do agressor do lar. Muitas vezes as mulheres ficam submetidas a voltarem para a residência. Existe 65% das mulheres, elas não têm só dependência emocional, têm dependência financeira, ou total ou parcial. E, nesse sentido, é preciso afastar o agressor do lar. Então, aumentaram as condições de afastar de imediato o agressor do lar.
11: Bom, para concluir, a gente não pode deixar de mencionar, né, secretária, que a gente está completando aí 100 dias do pacto entre os 3 poderes para esse combate ao feminicídio e à violência contra as mulheres. Queria que a senhora dissesse para a gente o que se pode destacar de avanços nesse período.
16: Olha, a gente avançou muito na ideia de responsabilização do agressor, de não naturalização da violência, porque quando a sociedade diz que um agressor fica solto ou não é punido, a gente está dizendo que ele está agindo comumente. Né? Mas existe um grande destaque, né? É a articulação dos 3 poderes, onde o executivo, o legislativo e o sistema de justiça estão agindo coordenadamente, e ainda um desafio muito grande para a sociedade brasileira, que é a gente trabalhar com prevenção. Quando a gente falou em ambiente digital, a gente não está falando só de conteúdos criminosos, a gente está falando de conteúdo de ódio, de ideia de civilidade que está indo aí nessas redepios ou pílulas vermelhas, né? Que são, inclusive,

0: com atores que são capazes de ir para a mídia para dizer mentiras, criando situações e factoides que dá a entender que as mulheres são agressoras. Então, nós vivemos num momento em que a prevenção, a ação nas escolas, nos meios de comunicação, nas instituições religiosas, precisam disputar um modelo de civilidade. E eu acho que o presidente Lula fez um movimento muito importante. Quando ele chama os homens para o centro do debate, ele desloca a questão. Então, tem dois deslocamentos. Os homens estão no centro do debate. Se são agressores, podem ajudar a resolver o problema. O outro é que a vergonha não pode ser da vítima. Então, nós estamos nessa construção de uma sociedade que tem um modelo civilizatório onde as mulheres precisam ser respeitadas e não executadas pelos seus parceiros íntimos. Porque a diferença da violência contra os homens, da violência contra as mulheres, é justamente que o seu agressor faz parte da sua relação de intimidade familiar. E isso é insustentável.
1: Muito bem, nós conversamos com Estela Bezerra, secretária nacional de enfrentamento à violência contra a mulher. Muito obrigado por sua entrevista aqui à Voz do Brasil.
0: Eu que agradeço, Luciano.
2: E as empresas de tecnologia Google, Meta, TikTok, Kuai e Microsoft foram notificadas pela Advocacia Geral da União, que solicitou a colaboração no combate e na prevenção de fraudes digitais relacionadas ao programa Novo Desenrola Brasil.
1: A iniciativa tem como objetivo apoiar famílias brasileiras na renegociação de dívidas.
2: Na notificação encaminhada às empresas, a instituição destacou que os golpes digitais, além de explorarem a vulnerabilidade dos beneficiários, fragilizam a confiança em políticas públicas legítimas e representam um dano à credibilidade das ações estatais.
1: Motoristas por aplicativo e taxistas já começaram a se inscrever no Move Táxi aplicativos para o financiamento de veículos novos.
2: O governo do Brasil acredita que o programa tem potencial para comercializar até 300 mil veículos em todo o país.
1: E o programa traz vantagens para as mulheres, como taxas de juros mais baixas e recursos para a compra de equipamentos de segurança.
3: Em menos de 24 horas, 164 mil motoristas se inscreveram para participar do programa Move Táxi aplicativos. Podem participar motoristas de aplicativo com cadastro ativo há pelo menos 12 meses, com ao menos 100 corridas na mesma plataforma e taxistas registrados em atividade. As condições valem para carros novos de até R$ 150 mil, reais, de montadoras habilitadas no programa Mover. O taxista Francisco Neto, de Brasília, acredita que assim todos saem ganhando.
4: Parece que é um projeto bom, né?
5: Todo mundo ganha, né? Porque se a frota está renovada, é tendência que melhore para todo mundo.
3: Para fazer a inscrição no programa, basta acessar gov.br/movebrasil. Como conta Wallace Moreira Lima, secretário nacional de Desenvolvimento Industrial, Inovação, Comércio e Serviços.
6: A partir desse link que o trabalhador se cadastra, ele já vai ter a informação em 5 dias se ele estará apto ao programa. E aí ele já vai saber que ele pode se beneficiar desse programa.
3: E as condições de financiamento para homens e mulheres são diferenciadas, como explica o secretário Wallace Moreira Lima.
6: Para as mulheres, terá uma taxa de juros menor, a carência para o homem e para a mulher são de 6 meses. Para o homem, o financiamento em até 60 vezes, mas para as mulheres em até 72 vezes.
3: Pelo programa, as mulheres podem dispor ainda de R$ 15 mil para comprar equipamentos de segurança. Para a motorista por aplicativo Karine Trindade, uma oportunidade para as mulheres.
7: Para nós é uma grande vitória e para as mulheres que vai ter os juros mais reduzidos também e esse financiamento mais facilitado para todos os trabalhadores e trabalhadoras de aplicativo.
3: O total de crédito disponível para o programa é de R$ 30 bilhões por meio do Banco Nacional de Desenvolvimento Econômico e Social, BNDES. Os financiamentos devem ser efetivados a partir do dia 19 de junho. De acordo com o Ministério da Fazenda, esse prazo é necessário para definição de detalhes e informações aos bancos comerciais sobre o programa. Com locução de Nazi Brum, reportagem de Luciana Colares de Holanda.
2: Hoje, no programa Bom Dia, Ministro, produzido pela Empresa Brasil de Comunicação, Volney Queiroz, da Previdência Social, afirmou que o governo trabalha para reduzir a fila do INSS.
1: Entre as ações para reduzir as filas estão a realização de mutirões e a contratação de novos peritos.
2: Segundo o ministro, a fila de solicitações do INSS caiu mais de 500 mil nos últimos 2 meses e agora está no menor patamar em 16 meses.
8: O nosso desafio, a nossa tarefa é deixar essa fila abaixo de 1.300.000, ou seja, 1.300.000 é só o fluxo do mês, não tem ninguém
2: normal
8: esperando.
2: Uhum.
8: E abaixo dos 45 dias. E nós estamos indo bem nessas duas categorias, digamos. Estamos avançando bem. Estou querendo zerar essa fila até o final desse ano.
1: A equipe de meio ambiente do governo do Brasil fez um alerta para os impactos de 5 projetos de lei em tramitação no Congresso Nacional, que, segundo o Ministério, se forem aprovados, vão trazer grandes prejuízos ao ecossistema no país.
2: De acordo com o Ministério do Meio Ambiente, os textos podem permitir, por exemplo, que uma espécie em extinção não faça parte da lista nacional oficial, se houver interesse econômico, reduz áreas protegidas e restringe punições de crimes ambientais.
1: Entre os pontos criticados está a proibição do uso de imagens de satélite para embargos remotos em áreas desmatadas. Segundo o presidente substituto do IBAMA, Jair Schmidt, grande parte das fiscalizações contra o desmatamento depende dessa tecnologia.
9: Hoje eu diria que 2/3 de todas as autuações que o IBAMA realiza, voltada à fiscalização da flora, combate ao desmatamento, né? Não só na Amazônia, nós temos um olhar específico para a Amazônia, mas também nós temos desmatamento nos outros biomas, né? Alguns muito sensíveis, que também são afetados por vários desses projetos de lei antiambientais.
2: O ministro do Meio Ambiente e Mudança do Clima, João Paulo Capobianco, informou que vai continuar atuando junto a deputados e senadores para discutir os projetos.
10: Continuamos atuando na Câmara, lá, debatendo, buscando o entendimento, mas está muito difícil, como vocês têm visto. Vamos atuar no Senado e vamos atuar após, caso isso tramite seja aprovado no Senado, vamos também trabalhar em relação a apresentar ao Presidente da República esses fatos para que o presidente possa analisar os encaminhamentos que deverá propor.
1: O Brasil ganha reforço de quase 500 mil professores considerados qualificados para o ensino.
2: É o que apontam os resultados da Prova Nacional Docente, realizada pela primeira vez no ano passado.
1: A avaliação integra o exame teórico do ENAD das licenciaturas, que avalia a formação inicial de professores.
2: O Ministério da Educação divulgou os dados hoje e anunciou mudanças nos cursos de licenciatura com base nas novas regras da educação à distância.
11: A primeira edição da Prova Nacional Docente teve quase 1.100.000 inscritos. Criada dentro do programa Mais Professores para o Brasil, a Prova Nacional Docente não é obrigatória, mas pode ser usada por estados e municípios em concursos públicos e processos seletivos para professores. Ao todo, 1.530 redes de ensino aderiram à prova. Do total de participantes, 65% foram considerados proficientes. O ministro da Educação, Leonardo Barchini, destacou que a prova pode ajudar as redes públicas a melhorar a seleção de professores.
12: Temos quase 500.000 de professores proficientes e que estão à disposição das redes municipais e estaduais, e agora elas têm à disposição um instrumento poderoso que vai poder selecionar da melhor maneira possível.
11: Além da Prova Nacional Docente, o Ministério da Educação divulgou os resultados do ENAD das licenciaturas 2025, que avalia a qualidade da formação inicial de professores. Entre os concluintes de cursos presenciais, 73% foram considerados proficientes. Na educação à distância, o percentual foi de 47%. Também houve diferença por tipo de instituição. Nas universidades públicas federais, a proficiência foi de aproximadamente 76%. Nas públicas estaduais, de 73%. Nas instituições privadas, o índice ficou em 46%. Segundo o MEC, 56% dos cursos avaliados ficaram com conceitos 3, 4 ou 5 no ENAD. O ministro da Educação, Leonardo Barchini, destacou o ineditismo dos dados e os desafios para a formação de professores no país.
12: Pela primeira vez temos resultados dessa magnitude. Com esse detalhamento, a gente vai instituir novas políticas e novas ações para que a gente possa melhorar em todas as áreas a formação de professores no Brasil.
11: Com base nos resultados e nas novas regras para a educação à distância, o MEC informou que todos os cursos de licenciatura EAD não podem abrir novas matrículas e serão encerrados quando as turmas atuais concluírem a formação. Os cursos presenciais também terão que se adequar. Até maio de 2027, deverão reduzir a carga horária à distância de 40% para 30%. Reportagem Jéssica Gonçalves.
1: A próxima edição da Prova Nacional Docente já tem data marcada. Será no dia 20 de setembro.
2: Nesta edição, o exame vai avaliar 21 licenciaturas e os resultados serão divulgados em dezembro.
1: Mais mais rapidez e segurança na hora de fazer check-in em hotéis e pousadas pelo país. Já está valendo a Ficha Nacional de Registro de Hóspedes.
2: A medida do governo do Brasil busca reduzir a burocracia, dar mais conforto aos viajantes e garantir segurança à rede hoteleira.
1: A ficha é obrigatória, 100% digital e conectada ao sistema gov.br.
13: O que antes era feito no papel, agora em formato 100% digital. A Ficha Nacional de Registro de Hóspedes agiliza a identificação dos turistas, evitando filas e reduzindo custos. A iniciativa preza pelo respeito à privacidade e cumpre a Lei Geral de Proteção de Dados. É o que garante o gerente-geral, Jean Nogueira.
14: É um sistema 100% seguro, né? Na verdade, a gente melhora o processo para evitar fraudes, né? A ficha digital, ela é conectada direto com gov.br, você acaba tendo um controle melhor, é uma segurança a mais para o hóspede e uma segurança a mais para
13: o
14: hotel.
13: O novo sistema passou a ser obrigatório desde 20 de abril. Ele parece com os check-ins de aeroportos. O registro digital pode ser realizado previamente ou na hora da hospedagem. Para a hóspede paulista Tayane Garcia, o check-in digital poupa tempo para quem tem pressa.
15: Tudo que dê para facilitar o teu dia a dia é sempre bem-vindo.
13: A plataforma não coleta dados sobre despesas do cliente e nem monitora pessoas. Serve apenas para registrar informações sobre o turismo e também apoiar a segurança pública. Um ganho para hóspedes e para a rede hoteleira, como defende Jean Nogueira.
14: Os dados que o cliente preenchia na ficha antiga, a gente tinha que mensalmente enviar para os órgãos competentes. Isso hoje é feito automaticamente.
13: No caso de turistas estrangeiros, a ficha disponibiliza módulos específicos em inglês e espanhol. O sistema é intuitivo e respeita os padrões globais de hospitalidade. Reportagem Cleide Lopes.
2: Essas foram as notícias do governo do Brasil.
1: Fique agora com o Minuto do TCU. Em seguida, as notícias do Poder Judiciário e do Congresso Nacional. Boa noite.
2: Boa noite para você e até amanhã.
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17: Minuto do TCU.
18: O novo ministro do Tribunal de Contas da União, Odair Cunha, tomou posse do cargo nesta quarta-feira, dia 20 de maio. A cerimônia foi realizada na sede do TCU, em Brasília, e teve a presença do presidente da República, Luiz Inácio Lula da Silva, o vice-presidente Geraldo Alckmin e diversas outras autoridades. Durante seu discurso, Odair Cunha relembrou sua trajetória e destacou que chega à Corte de Contas devido à sua história pública.
19: Hoje estou aqui porque fui escolhido pelo Congresso Nacional, por homens e mulheres eleitos pelo povo brasileiro. Recebo essa escolha não apenas como uma honra pessoal, mas também como um reconhecimento de que a experiência pública, a escuta e o diálogo podem contribuir para a missão dessa instituição.
18: O ministro ocupa a vaga deixada por Haroldo Cedrás, que se aposentou em fevereiro. Saiba mais em tcu.gov.br.
17: 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Você vai ouvir agora notícias do Poder Judiciário.
20: Presidente do STF e do CNJ anuncia avanços na concessão de medidas protetivas para mulheres.
21: STJ identifica habeas corpus com erros gerados por inteligência artificial e comunica caso à OAB.
20: Presidente do TSE destaca a atuação da Justiça Eleitoral no combate à fraude e à cota de gênero.
21: Boa noite, eu sou Marcela Luiza.
20: E eu sou Walter Lima.
21: Mais de 50% das medidas protetivas de urgência são concedidas no mesmo dia em que são requeridas e cerca de 90% são analisadas em até 48 horas.
20: O dado foi apresentado hoje durante cerimônia no Palácio do Planalto, que marcou os 100 dias do Pacto Brasil de Enfrentamento do Feminicídio entre os três poderes. Pablo Lemos.
22: O presidente do CNJ e do Supremo Tribunal Federal, ministro Edson Fachin, afirmou que os resultados iniciais demonstraram avanço na resposta institucional aos casos de violência doméstica e feminicídio.
23: Quando os três poderes caminham juntos,
0: O Estado brasileiro é capaz de proteger quem mais precisa e é capaz de fomentar uma mudança cultural.
22: Fachin também destacou a implementação do Formulário Nacional de Avaliação de Risco, documento eletrônico que permite a tramitação digital dos pedidos de medidas protetivas.
21: Ministro do STJ identifica habeas corpus com erros criados por IA e determina a comunicação à OAB.
20: A defesa pedia a soltura de um preso preventivamente por tráfico de drogas em Minas Gerais. Fátima Uchoa.
4: O ministro Rogério Schietti Cruz apontou que no pedido havia citações fabricadas em série, fenômeno conhecido como alucinação de inteligência artificial, quando a ferramenta cria informações falsas com aparência de verdadeiras. O advogado admitiu o uso eventual da tecnologia, mas afirmou ter feito revisão técnica e jurídica do conteúdo. No entanto, para o relator, os elementos contradizem essa afirmação. Assim, Schietti determinou o envio de ofício à Ordem dos Advogados do Brasil para a ciência dos fatos e eventual adoção de medidas cabíveis. Mesmo com as falhas identificadas no habeas corpus, o ministro concluiu que a prisão preventiva estava devidamente fundamentada e negou a liminar.
21: Presidente do TSE destaca a atuação da Justiça Eleitoral no combate da fraude à cota de gênero.
20: Ministro Nunes Marques ressaltou novo pleito em Melgaço, no Pará. Fábio Ruas.
5: Melgaço elegeu 3 mulheres em eleições suplementares para ocupar cadeiras na Câmara Municipal. De acordo com Nunes Marques, a nova eleição teve como destaques a agilidade e a eficiência da apuração em um município marcado por extensas áreas ribeirinhas. O presidente do TSE reafirmou o compromisso da Justiça Eleitoral com a inclusão política das mulheres e de outros grupos da sociedade, o que, segundo ele, é uma verdadeira exigência democrática.
21: A Justiça do Trabalho segue em ação na Ilha do Marajó.
20: Durante a itinerância, juízes estão dando solução a várias pendências judiciais. Luma Soares.
23: Em Melgaço, a Justiça Trabalhista reforça o combate ao trabalho escravo contemporâneo e infantil, além de garantir um protocolo para julgamentos com perspectiva inclusiva. Num outro eixo de apoio aos moradores, houve doação de computadores e cursos de inclusão no mercado de trabalho. O mutirão do Justiça Itinerante vai até sexta-feira, dia 22.
21: MPF pede a suspensão imediata de leilões de energia elétrica que podem encarecer a conta de luz em pelo menos 500 bilhões de reais pelos próximos 15 anos.
20: Caso os órgãos não atendem à recomendação no prazo de 48 horas, o MPF poderá adotar medidas judiciais. Tatiana Castro.
24: A investigação do MPF aponta que os preços teto dos leilões, isso é, o valor máximo que o governo aceitaria pagar pela energia, sofreram um aumento repentino, entre 73% e 100%. Além da suspensão imediata do leilão, o MPF também pede que os órgãos refaçam os cálculos com base em premissas neutras e independentes. Caso os órgãos não acatem a recomendação no prazo de 48 horas, o MPF poderá adotar as medidas judiciais.
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21: Uma boa noite.
20: E até amanhã.
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26: Eu sou Paula Groba.
27: E eu sou Humberto Pinheiro.
26: E estes são os destaques de hoje do Jornal do Senado, que começa agora.
27: Senado aprova novo piso para médicos e cirurgiões dentistas. Texto segue para a Câmara.
26: Governo e Senado negociam MP para criar crédito especial a produtores afetados por desastres climáticos.
27: Plenário conclui votação de indicações para embaixadas, CVM e Corregedoria do Conselho Nacional de Justiça.
26: Boa noite.
3: Boa noite.
26: Médicos e cirurgiões dentistas poderão passar a ter um piso salarial nacional definido em lei. Uma proposta aprovada na Comissão de Assuntos Sociais fixa o valor inicial de R$ 13.662, com previsão de reajuste anual.
27: A proposta segue para análise da Câmara dos Deputados. Repórter Patrícia Oliveira.
6: Médicos e cirurgiões dentistas passam a receber um piso salarial de R$ 13.662 para uma jornada semanal de 20 horas. O reajuste de salário foi aprovado na Comissão de Assuntos Sociais. A proposta da senadora Daniela Ribeiro, do Progressistas da Paraíba, atualiza regras da legislação de 1961 sobre a remuneração dessas categorias. O senador Fernando Duarte, do PSD de Pernambuco, também determinou reajuste anual pelo IPCA, adicional de 50% para trabalho noturno e horas extras, além de intervalo de descanso de 10 minutos a cada uma hora e meia trabalhada. Dueire destacou que o congelamento do piso desde 2022 contribuiu para a precarização das relações de trabalho na área da saúde, além da dificuldade de profissionais permanentes em municípios pequenos e regiões remotas.
7: Ao fixar piso concreto com correção anual, contribui para reverter essa tendência, para que as políticas de interiorização de profissionais produzam efeitos duradouros, em vez de depender exclusivamente de programas emergenciais e transitórios.
6: A proposta prevê ainda que o aumento das despesas de estados e municípios seja custeado por transferências do Fundo Nacional de Saúde. Se não houver pedido para votação no plenário, a proposta segue para análise da Câmara dos Deputados.
26: E seguiu para o plenário do Senado a ampliação de direitos para agentes de vigilância sanitária e agentes indígenas de saúde e saneamento. A proposta equipara benefícios já garantidos a outras categorias do SUS e reconhece o papel desses profissionais na prevenção de doenças e no atendimento a comunidades vulneráveis, muitas vezes em áreas remotas.
27: E uma sugestão legislativa transformada em projeto de lei pela Comissão de Direitos Humanos poderá reajustar em até 100% as bolsas do programa Mais Médicos. As informações com Rodrigo Rezende.
8: As bolsas pagas no programa Mais Médicos podem ter um reajuste de até 100%. Uma sugestão legislativa com esse tema, apresentada por meio do programa E-Cidadania, foi acatada pela Comissão de Direitos Humanos e Legislação Participativa e passará a ser analisada no Senado como projeto de lei. O relator, senador Zequinha Marinho, do Podemos do Pará, ressaltou que os reajustes das bolsas desde a criação do programa não acompanharam a inflação.
9: Efetivamente, quando da criação do programa, em 2013, as bolsas pagas eram formação de R$ 10.000, supervisão de R$ 4.000 e a tutoria de R$ 5.000. 13 anos depois, enquanto a bolsa formação é de R$ 14.161,63, as outras duas sequer tiveram os seus valores atualizados.
8: O projeto de lei que será discutido reajusta as bolsas para os seguintes valores: formação, R$ 20.000, supervisão, R$ 8.000 e tutoria, R$ 10.000. A partir da publicação da possível lei, os reajustes seriam anuais baseados no IPCA.
26: O presidente do Senado, Davi Alcolumbre, convocou uma sessão conjunta do Congresso Nacional para analisar vetos à Lei de Diretrizes Orçamentárias que impedem municípios inadimplentes com até 65 mil habitantes de celebrar convênios e receber recursos federais.
27: Segundo Alcolumbre, a votação poderá permitir o acesso de mais de 3 mil municípios a recursos federais. Ele afirmou ainda que a pauta foi definida após pedido apresentado durante a Marcha dos Prefeitos, organizada pela Confederação Nacional dos Municípios, realizada nesta semana em Brasília. A sessão do Congresso está agendada para esta quinta-feira.
10: Nós fizemos um compromisso, o Senado e a Câmara dos Deputados, para convocarmos uma sessão no dia de amanhã com apenas 4 dispositivos da LDO que tratam da derrubada dos vetos que viabilizam mais de 3.100 municípios brasileiros acessarem os recursos com convênios federais do Brasil.
26: E o Senado aprovou nesta terça-feira a indicação de 7 diplomatas para chefiar embaixadas e representações do Brasil no exterior. Entre os nomes aprovados estão os novos embaixadores do Brasil no Japão, Vietnã, Omã, Albânia, Belize e Bahamas, além do representante permanente do país na Organização das Nações Unidas, Ricardo de Souza Monteiro.
1: O plenário também aprovou indicações para a Comissão de Valores Mobiliários e para a Corregedoria do Conselho Nacional de Justiça.

0: Otto Eduardo Fonseca Lobo foi aprovado para a presidência da CVM. Os indicados agora poderão ser nomeados pela Presidência da República.
1: E a Comissão de Assuntos Econômicos adiou a votação do projeto que cria uma linha especial de crédito para produtores rurais afetados por eventos climáticos e crises internacionais. Relator da proposta, o senador Renan Calheiros, do MDB de Alagoas, retirou o texto da pauta após pedido do Ministério da Fazenda para novas negociações.
0: A proposta prevê o uso de recursos do Fundo Social do Pré-Sal para financiar agricultores prejudicados por secas, enchentes e impactos econômicos de conflitos geopolíticos. O texto também estabelece juros diferenciados, prazo de pagamento de até 10 anos com 3 de carência, além de regras para atender produtores, cooperativas e associações em situação de calamidade ou com perdas na produção. Após reunião com a equipe econômica na tarde de hoje, Renan Calheiros afirmou que houve avanços nas negociações e sinalização de apoio do governo à medida.
2: Está tudo caminhando bem no sentido de se publicar uma medida provisória com critérios de enquadramento, de juros, de carência e de prazo de 10 anos para pagar. O ministro da Fazenda está fazendo da sua parte tudo absolutamente. Absolutamente tudo para que essa negociação seja concluída na próxima segunda-feira.
1: Enchentes, secas e ondas de calor cada vez mais intensas estarão no centro de um debate no Senado sobre mudanças climáticas. A discussão vai tratar dos impactos de fenômenos como o El Niño e das formas de prevenir e responder a desastres naturais.
0: Para o senador Esperidião Amin, do PP de Santa Catarina, o objetivo é trabalhar para reduzir perdas humanas, sociais e econômicas causadas por eventos climáticos extremos. A sessão está marcada para o próximo dia 28 de maio.
3: Reduzir danos significa salvar vidas, em primeiro lugar, e reduzir o impacto na economia, na sociedade brasileira, especialmente dos estados que venham a ser os alvos maiores desta possível calamidade climática, ou pelo menos desse transtorno climático, a nos prevenirmos.
1: Já o senador Cleitinho, do Republicanos de Minas Gerais, criticou a proposta que permite o parcelamento de dívidas de partidos políticos. O texto foi aprovado pela Câmara dos Deputados e deve ser analisado pelo Senado.
0: O parlamentar defendeu que o Congresso Nacional priorize medidas para melhorar a qualidade de vida dos trabalhadores. Segundo Cleitinho, o alto custo de vida tem dificultado o acesso da população a itens básicos. Ele também cobrou mais debates sobre a escala de trabalho 6x1.
4: Vim falar que não pode discutir essa questão do fim da escala 6x1. Pois tem que discutir sim. Traga a compensação, coloque na balança aqui, equilibra a balança, tanto para o empresário, para o trabalhador.
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0: Com edição de Paula Groba e trabalhos técnicos de Eliseu Caires, o Jornal do Senado fica por aqui. Acompanhe agora as notícias da Câmara dos Deputados. Boa noite.
1: Boa noite e até amanhã.
6: Jornal Câmara dos Deputados. Câmara aprova mudanças nas regras de prestação de contas de partidos.
7: Plenário aumenta a pena para crime virtual contra crianças e adolescentes.
6: Deputados defendem a descentralização de recursos para os municípios.
7: Boa noite. Gilson Daniel, do Podemos do Espírito Santo, aproveita a marcha dos prefeitos em Brasília para defender a ampliação dos recursos destinados aos municípios. Ele assinala que é nas cidades que a população busca atendimento de saúde, educação e assistência social.
6: Gilson Daniel avalia que a Câmara precisa debater o financiamento municipal para desconcentrar verbas públicas da União e dos estados.
8: O congressista reforça a importância das emendas parlamentares como instrumento de apoio aos mais de 70 municípios capixabas.
7: Gabriel Nunes, do PSD, defende solução definitiva para as dívidas dos municípios com o INSS, principalmente nas pequenas e médias cidades. O parlamentar aponta que, na Bahia, prefeituras enfrentam dificuldades para pagar suas obrigações sem comprometer os serviços oferecidos à população.
8: Gabriel Nunes pede que o Congresso enfrente a pauta diante do peso da alíquota previdenciária nos cofres das prefeituras. Ele propõe o retorno do índice de contribuição a 8%, com o objetivo de aliviar os gastos das pequenas e médias cidades baianas.
7: Daniel Tzerciak, do PSDB do Rio Grande do Sul, comemora a garantia da Agência Nacional de Transportes Terrestres de que este ano não haverá cobrança de pedágios nas BRs 116 e 392. O deputado afirma que o fim do antigo contrato de concessão interrompe um ciclo de tarifas elevadas.
8: Daniel Tzerciak considera que a pausa nas cobranças é necessária para estimular o desenvolvimento econômico, atrair investimentos e gerar empregos nos mais de 100 municípios da mesorregião da metade sul gaúcha.
7: Marcelo Nilo, do Republicanos, critica a gestão do governo da Bahia, afirmando que áreas como saúde, segurança pública, educação e geração de empregos enfrentam dificuldades. O parlamentar também questiona gastos com eventos institucionais diante de demandas sociais da população.
8: Marcelo Nilo relembra o rompimento político com o PT após décadas de aliança e faz críticas ao governo federal. Na visão do deputado, há insatisfação popular com as atuais gestões petistas na Bahia e no país.
6: Trabalho.
7: Benedita da Silva, do PT do Rio de Janeiro, reforça seu apoio à PEC do fim da escala 6x1. A deputada argumenta que a redução da carga horária melhora a produtividade por diminuir o esgotamento físico e mental que afeta os trabalhadores no país.
8: Benedita da Silva afirma que a mudança para o modelo 5x2 viabiliza períodos adequados para o descanso e para a convivência familiar. Ela critica o posicionamento contrário à PEC e classifica a jornada 6x1 como exaustiva para a classe trabalhadora.
7: João Daniel, do PT de Sergipe, defende o fim da escala 6x1 e afirma que a redução da jornada vai garantir mais qualidade de vida aos trabalhadores, com mais tempo para descanso, convivência familiar e cuidados com a saúde.
8: João Daniel também enaltece mobilizações sociais e sindicais em defesa da proposta e sustenta que a mudança pode fortalecer a economia e ampliar a valorização da classe trabalhadora no país.
7: Daiana Santos, do PCdoB do Rio Grande do Sul, defende a adoção da jornada de 5 dias de trabalho para 2 de descanso. Segundo ela, a proposta garante condições mais humanas e combate rotinas exaustivas enfrentadas por milhões de trabalhadores.
8: Daiana Santos critica medidas que condicionam a redução da jornada a mudanças em direitos trabalhistas, como cortes no FGTS e desoneração patronal. Para a deputada, a melhoria das condições de trabalho não deve servir como moeda de troca nas negociações do Congresso.
7: Fernando Mineiro, do PT do Rio Grande do Norte, defende o fim da escala 6x1 com redução da jornada semanal para 40 horas. O legislador sustenta que a mudança tem apoio da maioria da população brasileira por garantir mais tempo de descanso aos trabalhadores.
8: Fernando Mineiro critica a tentativa de mudança na PEC do fim da escala 6x1, que acrescenta o período de 10 anos para a implantação da escala 5x2. Ele pede que a sociedade e as centrais sindicais acompanhem a votação para pressionar o Congresso em defesa da redução do tempo de trabalho.
7: Marcon, do PT do Rio Grande do Sul, condena parlamentares da oposição que não apoiam a PEC do fim da escala 6x1. O deputado afirma que os trabalhadores precisam de mais tempo para cuidar da saúde, conviver com a família e ter acesso ao lazer.
8: Marcon critica a apresentação de uma emenda que prevê, em vez de reduzir a jornada para 40 horas, aumentar para até 52 horas de trabalho por semana. Na opinião do congressista, quem defende esse tipo de mudança trata o trabalhador como máquina, não como ser humano.
6: Votação.
7: Câmara aprova projeto que permite que o trabalhador empregado na safra agrícola continue a receber o Bolsa Família. O repórter Marcelo Larcher tem mais detalhes.
9: O plenário da Câmara concluiu a aprovação de um projeto que garante a continuidade do pagamento de benefícios sociais, como Bolsa Família, para o trabalhador que se empregar em atividade ligada à safra agrícola. Esse tipo de serviço varia de acordo com a atividade agrária e compreende o período entre o preparo do solo e a colheita. Os contratos para esse tipo de trabalho, de acordo com a lei de 1973, têm um período máximo de 2 anos. Acontece que as regras do Bolsa Família estão atreladas a um valor máximo de renda por pessoa. Esse limite foi definido em R$ 218 mensais, o que faz com que o trabalhador perca o direito se obtiver um trabalho com carteira assinada, como é o caso da safra. O argumento é de que algumas culturas agrícolas, como o café, o alho, a batata, a uva, a maçã e a cebola, tem elevada necessidade de mão de obra, o que faz com que o trabalhador prefira manter a Bolsa Família a trabalhar com carteira assinada. O projeto apresentado pelo deputado Zé Vitor, do PL de Minas Gerais, foi aprovado pela Câmara em 2024 e depois foi alterado pelo Senado. A proposta retornou para análise dos deputados e o relator, deputado Evair Vieira de Mello, do Republicanos do Espírito Santo, rejeitou a maioria das mudanças feitas pelos senadores. O texto original aprovado pela Câmara retira do cálculo da renda familiar, para efeito do recebimento de benefícios sociais, o salário recebido pelo trabalhador no contrato da safra. O Senado, por sua vez, optou por alterar a regulamentação do programa Bolsa Família para prever a reinclusão do beneficiário excluído no caso da média anual de renda da família superar o limite permitido. Para o relator, Evair Vieira de Mello, a mudança não garante a permanência do trabalhador safrista no Bolsa Família.
10: Entendemos que a proposta do Senado Federal, ela não aprimora significativamente a operacionalização do programa Bolsa Família, na medida em que continua a impedir a contratação de safristas, cuja condição, mesmo após a sua contratação, ainda é de vulnerabilidade social em face das peculiaridades inerentes à atividade agropecuária que é sazonal. O contrato de safra desempenha papel essencial para a manutenção da produção agrícola e da pecuária nacional.
9: O projeto que garante a continuidade do pagamento de benefícios sociais como Bolsa Família para o trabalhador que se empregar em atividades ligadas à safra agrícola seguiu para a sanção presidencial e já pode virar lei. Da Rádio Câmara de Brasília, com informações de Antônio Vital, Marcelo Larcher.
6: Agricultura. Tiago de Joaldo, do Republicanos de Sergipe, cobra do governo a conclusão de estudos sobre possível prática de dumping na importação de leite da Argentina e do Paraguai. Ele afirma que a concorrência estaria prejudicando produtores brasileiros e tornando a atividade economicamente insustentável.
7: Tiago de Joaldo também pede ações do governo de Sergipe para fortalecer a cadeia leiteira local. Ele menciona, por exemplo, incentivos tributários, compras públicas de leite produzido no estado e apoio institucional aos produtores do sertão sergipano.
6: Dr. Flávio, do PL, exalta a exposição de produtos do agronegócio do Rio de Janeiro na Câmara com a participação de produtores da região serrana e do norte fluminense. O parlamentar assinala que a divulgação de produtos regionais amplia mercados e fortalece a agricultura do estado.
7: Dr. Flávio pediu ainda a derrubada do veto presidencial ao projeto que reconhece o norte e noroeste fluminense como região do semiárido. Para o deputado, a medida vai facilitar o acesso ao crédito e ampliar investimentos para os produtores rurais da região.
6: Justiça. Câmara aprova projeto que aumenta a punição para pedófilos quando o crime é cometido pela internet. O repórter Antônio Vital acompanhou a votação.
11: Deputados e deputadas aprovaram um projeto que aumenta penas para crimes relacionados a abusos sexuais de crianças e adolescentes em ambientes digitais, inclusive com o uso de ferramentas de inteligência artificial. A proposta considera a violência sexual de criança ou adolescente qualquer representação de atividade sexual ou nudez que envolva criança ou adolescente real ou fictícia. Isso vai valer para fotografia, vídeo ou imagem digital, mesmo que produzida, manipulada ou gerada com o uso de tecnologias digitais, inclusive inteligência artificial. A proposta também deixa claro no Código Penal que todos os crimes contra a dignidade sexual, como estupro e estupro de vulnerável, também serão caracterizados quando cometidos no ambiente digital. Todos esses crimes passam a ser considerados hediondos, o que significa mais tempo de cumprimento de pena em regime fechado. O projeto também torna crime o simples acesso a conteúdo de pedofilia na internet. Ou seja, isso será crime mesmo se a polícia não encontrar arquivos com conteúdo de abusos sexuais ou violência contra crianças e adolescentes armazenados no computador ou na nuvem do acusado. A proposta também aumenta em até um terço a pena para aliciamento de crianças ou adolescentes por meio de inteligência artificial ou filtros capazes de alterar a imagem ou a voz do criminoso para enganar a vítima. O agravamento da pena vai valer também no caso de perfis falsos em plataformas de jogos online, aplicativos de mensagens, salas de bate-papo e redes sociais. Segundo a relatora, a deputada Rogéria Santos, do Republicanos da Bahia, esse dispositivo foi inserido na proposta após o caso de um criminoso no Rio Grande do Sul que vitimou 127 meninas usando perfis falsos criados por inteligência artificial. Além do aumento de penas, o projeto legaliza a infiltração policial em investigações sobre redes de pedofilia na internet, em especial as chamadas rondas virtuais, com possibilidade, inclusive, de requisição de dados de conexão às plataformas sem a necessidade de autorização judicial. Isso poderá ser feito no caso de risco iminente à vida ou integridade física de crianças vítimas de abusos. Para a relatora Rogéria Santos, a proposta moderniza a legislação.
12: A proposição institui medidas modernas de enfrentamento e repressão aos crimes.